0: cores, como em um semáforo. Os postos recebem notas de 0 a 5 com base nas fiscalizações que a Agência Nacional do Petróleo, Gás Natural e Biocombustíveis fez nos últimos 5 anos, sendo que a cor verde sinaliza os mais seguros e quem tem nota máxima. Já os marcados em vermelho acendem o sinal de alerta. Receberam nota 0 por causa de irregularidades recentes. Outras informações dos estabelecimentos, como endereço, CNPJ, quantas fiscalizações já receberam, resultado das vistorias e qualidade das amostras analisadas, também podem ser consultadas na ferramenta. É possível ainda fazer denúncias pelo aplicativo, como explica o superintendente de fiscalização do abastecimento da ANP, Júlio Nishida.
1: Cria um importante canal de denúncias do consumidor com a ANP, inclusive aquelas relacionadas a práticas de preços abusivos. De forma bem simples, fácil e intuitiva, o consumidor consegue fazer a sua denúncia no simples clicar de botões.
0: A plataforma pode ser acessada no endereço anpcomvocepostos.anp.gov.br e depois baixada no aparelho de telefone celular. Reportagem Gabriela Noronha.
2: A produção brasileira de grãos no período 2025-2026 está estimada em 360 milhões de toneladas.
3: Segundo o levantamento divulgado hoje pela Conab, a Companhia Nacional de Abastecimento, se confirmado, o volume será 2,2% superior ao registrado na temporada passada.
4: Segundo a Conab, serão 360 milhões e 100 mil toneladas a serem colhidas, o que representa 2,2% a mais do que a safra anterior. O grande destaque deve ser a soja. O gerente de acompanhamento de safras da Conab, Fabiano Vasconcelos, explica o resultado.
5: Então, a estimativa para a safra 2025-26 é de 48,6 milhões de hectares cultivados com soja e uma produção aí é chegando a quase 180,6 milhões de toneladas.
4: Além da soja, o algodão tem produção prevista em 4 milhões e 60 mil toneladas de pluma, com 8% da área já colhida. Isso resulta em um ganho na produtividade de 2,8% em relação à safra 2024-2025. Já a colheita das três safras do milho no ciclo atual está estimada em mais de 141 milhões e 700 mil toneladas, volume 0,4% superior ao ciclo passado. A estimativa é de crescimento favorecido pelas condições climáticas, como explica Fabiano Vasconcelos, gerente de acompanhamento de safras da Conab.
5: Em relação ao milho, uma estimativa de aumento de 9,8% na área plantada, uma estimativa de produtividades melhores do que na última temporada, favorecidas aí pelo clima, uma produção de 29,6 milhões de toneladas, um aumento aí de 18,7% em relação à última safra.
4: E a Conab também estabeleceu novos preços de referência para os principais produtos agrícolas de verão. Os principais reajustes foram no preço da soja, do arroz em casca, do feijão e do milho. Os preços passam a vigorar nos períodos entre o segundo semestre de 2026 e o primeiro semestre de 2028. Reportagem Edinaldo Júnior.
2: Ainda sobre a produção agrícola, o IBGE estima que a safra brasileira em 2026 pode chegar a 347 milhões e 400 mil toneladas.
3: Isso representa uma projeção de 1 milhão e 300 mil toneladas a mais do que a colheita anterior.
2: O IBGE calcula um ano de produção e a Conab faz estimativa de outubro a setembro.
3: Agricultores podem ter acesso a recursos para o Plano Safra.
2: Os recursos poderão ser acessados entre 16 de julho deste ano e 30 de junho do ano que vem.
3: O BNDES, Banco Nacional de Desenvolvimento Econômico e Social, vai disponibilizar R$ 72 bilhões.
6: Serão 40 bilhões e 500 milhões de reais disponíveis por meio dos programas agropecuários do governo federal. Desse total, 21 bilhões e meio são para médios e grandes produtores da agricultura empresarial e quase 19 bilhões de reais para pequenos produtores da agricultura familiar. Também vão estar disponíveis 31 bilhões e 500 milhões de reais em recursos próprios do banco por meio da linha BNDES Crédito Rural. O chefe do Departamento de Crédito Digital, Agropecuária e Normas do BNDES, Caio Barbosa, explica que o crédito disponibilizado pelo banco atende necessidades de quem produz no campo.
7: A gente opera basicamente 11 programas, que são programas que atingem todas as necessidades de investimento e de custeio do produtor rural. E todos os tipos de produtores rurais,

0: Tem uma linha para custeio, uma linha para investimento, para aquisição de máquinas.
1: Para saber mais sobre as linhas e programas do BNDES para o agro, acesse bnds.gov.br/agro. Reportagem André de Barros Lima.
2: O fenômeno climático conhecido como El Niño, já confirmado no país, pode trazer diferentes impactos para a população.
3: A previsão é de excesso de chuvas no sul, por um lado, e estiagem no norte e nordeste, por outro.
2: Um monitoramento mensal está sendo feito por diferentes órgãos para trazer agilidade às respostas e ajudar na prevenção de desastres.
3: Nessa reportagem de Luana Karen, trazemos dicas para os produtores rurais e cidadãos em geral sobre como lidar com os impactos desses eventos climáticos.
4: Autoridades responsáveis pelo monitoramento do clima, dos recursos hídricos e dos riscos de desastres naturais começaram a acompanhar a evolução do fenômeno do El Niño este ano no Brasil. Um painel vai ser publicado mensalmente e servirá de referência para que estados, municípios, produtores rurais e defesa civil não sejam pegos de surpresa com excesso de chuvas, estiagem ou ondas de calor. Gilvan Sampaio, pesquisador do Instituto Nacional de Pesquisas Espaciais, INPE, explica que os efeitos devem ser sentidos até meados de 2027.
5: Os principais impactos do El Niño devem ficar concentrados com o aumento do volume de chuvas no sul do Brasil. Além disso, nesse segundo semestre de 2026, o El Niño deve provocar temperaturas acima da média em praticamente todo o Brasil. Portanto, o potencial para a ocorrência de queimadas aumenta. Então, secas na Amazônia, secas no Nordeste, isso somente em 2027.
4: O El Niño é caracterizado pelo aumento anormal da temperatura do Oceano Pacífico ao longo da linha do Equador. Para que o fenômeno seja confirmado, esse aumento deve ser observado por 3 meses consecutivos, o que aconteceu entre abril e junho deste ano. Para quem utiliza a terra para produzir, a orientação de Gilberto Cunha, pesquisador da Embrapa Trigo, é conhecer bem a terra onde vive.
6: Adotar boas práticas de manejo, a diversificação das épocas de semeadura, fazer as intervenções de proteção de plantas, colher no momento certo, não procrastinar aí quando as lavouras estão prontas para colher.
4: Ao longo dos próximos meses, eventos associados ao El Niño podem impactar a rotina da população. Nas regiões onde estão previstas chuvas além do normal, os riscos são de alagamentos e deslizamentos de encostas, por exemplo. Já onde pode haver escassez de chuva, há risco de incêndios e problemas no abastecimento de água. Ondas de calor também podem trazer dificuldades para populações vulneráveis. Em todos os casos, o conselho de Tiago Molina, coordenador de monitoramento e alerta da Defesa Civil Nacional, é ficar atento às fontes oficiais de informação.
7: Sempre que tiver uma situação de risco prevista, a Defesa Civil vai se utilizar de todos os mecanismos que existem para fazer com que essa informação chegue às pessoas, né, por meio do Defesa Civil Alerta, por meio das mensagens SMS. Além disso, é muito importante conhecer o local onde você mora, procurar saber quais são os planos de contingência, quais são as rotas de fuga, os locais seguros.
4: O Boletim Painel El Niño, uma iniciativa conjunta de diferentes órgãos do governo federal, é público e está disponível em diversos portais na internet. Por exemplo, no endereço portal.inmet.gov.br. Reportagem Luana Karen.
3: Esta semana, o Estatuto da Criança e do Adolescente completa 36 anos.
2: E a evolução da garantia dos direitos da infância permitiu a aprovação do ECA Digital, que entrou em vigor em março desse ano.
3: Ele prevê que as crianças e adolescentes devem ser protegidos e ter direitos garantidos também no ambiente virtual.
2: Nós seguimos hoje com a segunda parte da nossa entrevista com o diretor de Proteção da Criança e do Adolescente do Ministério dos Direitos Humanos e Cidadania, Fábio Meirelles, sobre as inovações trazidas pelo ECA Digital e a integração com o Estatuto da Criança e do Adolescente de 1990. Acompanhe.
8: Diretor Fábio Meirelles, é um prazer seguir com a nossa conversa aqui sobre Estatuto da Criança e do Adolescente. E aí a gente passa a falar agora sobre o ECA Digital, né? Que é a lei que protege os direitos da infância no ambiente virtual e ganhou esse nome, ECA Digital, como uma referência justamente.

0: referente ao Estatuto da Criança e do Adolescente de 1990. A gente pode dizer que ela incorpora o mesmo espírito, diretor, de que toda a sociedade é responsável pelo cuidado com as crianças, só que agora na internet?
1: Exatamente, e até por isso que a gente manteve o nome ECA, né, e chamou de ECA Digital. A gente percebeu que as crianças e adolescentes brasileiros viviam conectados, estavam em plataformas digitais, em redes sociais desde muito cedo, expostas, né, diariamente à publicidade, conteúdos algorítmicos, inteligência artificial. A gente viu que isso representava um risco muito grande, o ambiente digital para crianças e adolescentes, e a gente batalhou e conquistou o ECA Digital com o governo federal, com o CONANDA, movimentos sociais, organizações da sociedade civil e em diálogo com o Congresso para que essa lei saísse do papel e virasse realidade.
2: E o senhor destacaria como principais ganhos para a proteção das crianças vindos do ECA Digital? Que tipo de ações, que tipo de situações?
1: Veja, o ECA Digital, ele reafirma uma posição inegociável do Brasil. A gente não aceita modelos de negócio construídos sobre a exploração da vulnerabilidade de crianças e adolescentes. Então, vou dar alguns exemplos do que o ECA Digital estabelece, né? Ele estabelece limite para a prática do que a gente chama de design digital ou design manipulativo, que vão induzir crianças e adolescentes ao uso excessivo de telas. Isso é uma das dimensões do ECA Digital. Ele também prevê que os serviços e produtos digitais, eles devem adotar padrões elevados de proteção de dados, privacidade e segurança para crianças e adolescentes. O ECA Digital também prevê sanções para as plataformas que descumprirem essas obrigações. Então, o ECA Digital é um grande avanço, ele traz esse princípio do ECA, né, da proteção integral, da prioridade absoluta para o ambiente digital, e ele hoje já é uma referência no Brasil e no mundo.
0: E assim como aconteceu no Estatuto da Criança e do Adolescente de 1990, o ECA Digital também deve mudar essa forma da sociedade perceber os direitos das crianças na internet? Por exemplo, a parte da responsabilidade de todos os adultos sobre as crianças que estão ali no ambiente virtual?
1: Perfeito. É exatamente esse o princípio. Assim, a gente conseguiu com o ECA Digital traduzir rapidamente uma demanda social, porque não pode ser só uma atribuição das próprias crianças e adolescentes ou dos seus familiares, dos pais, mães e responsáveis, a proteção delas no ambiente digital. Então, se elas estão em situação de vulnerabilidade, é uma responsabilidade coletiva. Então, a gente conseguiu com o ECA Digital trazer essa demanda social, normatizar e juridicamente convergir com a iniciativa privada para um instrumento, que hoje é o ECA Digital, que precisa chegar na ponta. Então, hoje o nosso grande desafio é, para além do ECA Digital, é levar o ECA Digital para a escola, para o Conselho Tutelar, para o CRAS, para o CREAS, para o Ministério Público utilizar o ECA Digital. Então, cuidar das crianças e adolescentes nunca foi uma tarefa de uma pessoa só, não vai ser agora. Então, o ECA Digital traz esse princípio da responsabilidade coletiva.
2: Quer dizer que o ECA Digital também é importante para os pais e responsáveis que agora deixam de estar sozinhos nessa proteção das crianças e dos adolescentes, né? E passam a ter apoio das plataformas, não é isso?
1: Exatamente. Canais de denúncia, a própria Autoridade Nacional de Proteção de Dados. Então, com o ECA Digital e depois com a lei de regulamentação, depois com a política, a gente, após o ECA Digital, a gente também anunciou a Política Nacional de Promoção e Proteção dos Direitos da Criança e do Adolescente no Ambiente Digital, que é uma política estruturada para fortalecer a coordenação entre os diferentes níveis de governo, incentivar a pesquisa, inovação tecnológica, promover desenvolvimento de produtos e serviços digitais mais seguros, ampliar os canais de denúncia, fortalecer a capacitação dos profissionais do sistema de garantia de direitos, apoiar as famílias no exercício da supervisão parental. Então, acho que a gente precisa olhar para o ECA Digital e para a nossa política nacional com essa perspectiva de uma construir objetivos concretos e de dividir a responsabilidade sobre a proteção de crianças e adolescentes no ambiente digital com todos os atores que precisam estar, né, totalmente comprometidos com essa implementação.
0: Agora, onde os adultos podem encontrar, diretor, mais informações sobre o ECA Digital para entenderem melhor essa legislação e também orientações sobre o que deve ser proibido, o que deve ser permitido para as crianças na internet?
1: Claro, olha, hoje nos sites, né, do Ministério dos Direitos Humanos e da Cidadania, da SECOM, do Ministério da Justiça, você encontra o ECA Digital. A gente produziu um material muito interessante, recente, que é um guia no formato de perguntas e respostas para conselheiros tutelares sobre o ECA Digital, que é um material educativo e prático que está no site do Ministério dos Direitos Humanos e da Cidadania. A gente produziu uma caixa de ferramentas chamada Faça Bonito na Rede, que é um material, um conjunto de instrumentos práticos também, que tem guia de recomendações técnicas, coletânea de normas jurídicas, tem proposta de fluxo, tem material didático sobre o que fazer, tem cartilha, tem até jogo de tabuleiro, conexão segura. Então, a gente tem curso, a gente tem um curso Proteção de Crianças e Adolescentes no Ambiente Digital, um curso online na Escola Nacional dos Direitos da Criança e do Adolescente. Então, hoje a gente tem guias, cartilhas, a gente tem cursos, a gente tem jogo de tabuleiro, a gente tem fluxo, então a gente tem glossário, a gente tem bastante material disponível, perguntas e respostas, para que as pessoas conheçam o ECA Digital e conheçam as ferramentas de proteção de crianças e adolescentes no ambiente digital no site do Ministério dos Direitos Humanos, novamente, no site do Ministério da Justiça e Segurança Pública, no site da Secretaria de Comunicação Social, enfim, institutos, fundações, organizações da sociedade civil. Muita gente tem produzido material sobre essa responsabilidade compartilhada e a promoção do bem-estar de crianças e adolescentes no ambiente digital.
2: Muito bem, nós conversamos com Fábio Meirelles, diretor de Proteção da Criança e do Adolescente do Ministério dos Direitos Humanos e da Cidadania. Muito obrigado por sua entrevista aqui à Voz do Brasil.
1: Obrigado a vocês, sempre à disposição.
0: E estão abertas até amanhã, dia 15 de julho, as inscrições de bolsas para médicos especialistas.
2: São 1.136 vagas distribuídas em 26 cursos de aprimoramento em 309 municípios do país.
0: Quase metade das vagas são voltadas para o interior. Entre as especialidades previstas estão anestesiologista, oncologia, cardiologia e cirurgia minimamente invasiva.
2: Felipe Proenço, secretário de Gestão do Trabalho e da Educação do Ministério da Saúde, detalha o edital.
3: Possibilidade para quem já é especialista com registro de qualificação, participa do programa desenvolvendo suas atividades práticas em um serviço do Sistema Único de Saúde, de referência no interior, um ambulatório especializado, um hospital, e ao mesmo tempo tem suporte aonde um especialista com ainda mais experiência vai poder apoiar o desenvolvimento das atividades numa carga horária de 20 horas semanais, recebendo uma bolsa que vai depender da localização, se é uma região mais vulnerável, podendo chegar até R$20.000.
0: O edital está disponível em gov.br/saúde.
2: Atenção, estudantes de graduação de instituições privadas.
0: Começaram hoje as inscrições para o processo seletivo do Fundo de Financiamento Estudantil, o FIES.
2: Serão mais de 75 mil vagas destinadas no segundo semestre.
4: Ao todo, serão oferecidas 75.500 vagas para o segundo semestre. No ano, serão 112 mil no total. O FIES concede financiamento a estudantes matriculados em cursos superiores de instituições privadas. Para participar do FIES, o candidato precisa ter feito o Exame Nacional do Ensino Médio a partir de 2010. Precisa ter alcançado média igual ou superior a 450 pontos nas 5 provas e não ter zerado a redação. Precisa ter, em 2026, renda bruta familiar mensal de até 3 salários mínimos, o equivalente a R$ 4.863. O processo seletivo do FIES reserva 50% das vagas para estudantes com renda familiar por pessoa de até meio salário mínimo, inscritos de forma ativa no Cadastro Único. Os pré-selecionados nessa modalidade vão poder solicitar financiamento integral, cobrindo todos os encargos educacionais, e ficam dispensados de comprovar a renda diretamente na instituição de ensino. O FIES tem chamada única e lista de espera. O resultado da pré-seleção na chamada única será divulgado no dia 30 de julho. As inscrições vão até sexta-feira, 17 de julho, pelo Portal Único de Acesso ao Ensino Superior. O candidato precisa ter conta gov.br e preencher os requisitos para participar do programa.

0: O resultado sai no dia 30 de julho. Mais informações em acessounico.mec.gov.br/fies ou ligue para 0800-61-6161. Thaísa Vitória para a Voz do Brasil.
1: O Ministério da Educação disponibilizou uma série de vídeos com orientações sobre o uso do Cadastro da Educação de Jovens e Adultos, uma plataforma oficial de cadastro.
2: O material ensina passo a passo como realizar a inscrição e é destinado tanto aos estudantes quanto aos profissionais que atuam no sistema.
1: As inscrições no cadastro permanecem abertas durante todo o ano.
2: No entanto, os prazos para ingresso no segundo semestre deste ano variam de acordo com o calendário de cada estado e município.
1: Os conteúdos estão disponíveis no portal do MEC e no canal da pasta do Ministério da Educação no YouTube.
2: E essas foram as notícias do governo federal.
1: Uma realização da Secretaria de Comunicação Social da Presidência da República.
2: Com produção da empresa Brasil de Comunicação.
1: Fique agora com as notícias do Poder Judiciário e do Congresso Nacional. Uma boa noite.
2: Boa noite para você e até amanhã.
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5: Presidente do STF e do CNJ lança rede nacional de magistrados para combater o avanço do crime organizado no país.
6: Instituições podem enviar propostas sobre modernização do sistema de justiça até 15 de agosto.
5: STJ mantém prisão preventiva de homem acusado de atuar como falso médico.
6: Boa noite, eu sou Marcela Luiz.
5: E eu sou Walter Lima.
6: O presidente do Supremo Tribunal Federal e do Conselho Nacional de Justiça, ministro Edson Fachin, lançou nesta terça-feira a Rede Nacional de Magistrados para combater o avanço do crime organizado no país.
5: Segundo Fachin, a resposta estatal à criminalidade em rede exige, necessariamente, uma justiça também articulada em rede. Marcelo Della Libera.
7: O ministro Edson Fachin observou que o mercado de apostas eletrônicas clandestinas vem sendo utilizado como instrumento de organizações criminosas.
8: Essas plataformas podem servir à lavagem de dinheiro, à formação de estruturas empresariais aparentemente ilícitas, à integração com outras atividades ilícitas, como tráfico, contrabando e corrupção, além de apresentarem forte dimensão transnacional.
7: Criada por portaria do CNJ, a rede nacional prevê o compartilhamento de informações para enfrentar organizações criminosas cada vez mais sofisticadas.
6: Supremo está com o edital aberto para receber propostas sobre a modernização do sistema de justiça.
5: Podem participar instituições públicas, privadas e da sociedade civil até 15 de agosto. Pablo Lemos.
9: As propostas vão ser analisadas pelo Grupo de Estudos para a Modernização do Sistema de Justiça, instituído pelo presidente do STF, ministro Edson Fachin. O diretor do Centro de Estudos Constitucionais do Supremo, Fernando Facuri Scaff, que preside o grupo, explica que modernizar significa atualizar o sistema de justiça.
10: É fazer ajustes dentro de um sistema que funciona, que está rodando bem, para falar uma linguagem mais clara, e que você tem, dentro disto, a expectativa de uma sociedade brasileira como um todo por mais justiça e por mais segurança jurídica.
9: Para o relator do grupo Neide Barros Belo Filho, modernizar é uma exigência do tempo.
11: É necessário modificar, porque é necessário acompanhar o tempo, acompanhar as mudanças da sociedade.
9: Serão aceitas apenas manifestações institucionais sobre a modernização do sistema de justiça sem caráter pessoal, que deverão ser apresentadas por meio de formulário eletrônico.
6: Mantida a prisão preventiva de empresário acusado de atuar como falso médico em unidade básica de saúde de Cananéia, São Paulo.
5: A decisão é do vice-presidente do STJ, ministro Luiz Felipe Salomão, no exercício da presidência. Fátima Uchoa.
12: O empresário está preso desde janeiro. Segundo o Ministério Público, ele realizava exames de ultrassom, emitia laudos e atendia pacientes usando o registro profissional de médico de um sócio falecido. A fraude foi descoberta após ele afirmar durante exame que tinha identificado a vesícula de uma paciente que já havia retirado o órgão. Depois de o Tribunal de Justiça de São Paulo negar o primeiro habeas corpus, a defesa fez novo pedido de relaxamento da prisão ao STJ, mas o ministro Salomão não verificou ilegalidade manifesta nem urgência que justificassem a concessão da liminar. O ministro ainda apontou que o pedido de liberdade deverá ser examinado com mais profundidade no julgamento definitivo do habeas corpus a cargo da sexta turma do STJ.
6: TST promove congresso para debater o uso de pesquisas no aprimoramento da Justiça do Trabalho.
5: O evento vai ser realizado na sede do Tribunal, em Brasília. Marla Lacerda.
13: O 4º Congresso Nacional de Pesquisa Judiciária, Estatística e Ciência de Dados da Justiça do Trabalho vai ser realizado entre os dias 25 e 27 de agosto. Com o tema Trabalho, Transformações Econômicas e Justiça, o evento é para incentivar a produção de conhecimento e a integração da rede de pesquisas judiciárias da Justiça do Trabalho. Magistrados, servidores, estudantes e profissionais que atuam na área e querem participar, fiquem atentos. As inscrições já podem ser feitas no portal do TST, que é o tst.jus.br.
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6: Uma boa noite.
5: E até amanhã.
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15: Eu sou Paula Groba.
16: E eu sou Humberto Pinheiro.
15: E estes são os destaques de hoje do Jornal do Senado, que começa agora.
16: Aprovada a aposentadoria especial para agentes de saúde e de combate às endemias.
15: MP do frete, Senado retira valor fixo, mas mantém piso mínimo do frete para caminhoneiros.
16: Pacientes em internação domiciliar podem ter desconto na conta de luz.
15: Boa noite.
16: Boa noite.
15: Em acordo com o governo, o Senado aprovou a medida provisória que atualiza as regras do piso mínimo do frete rodoviário. A MP, que perderia a validade nesta semana, mantém a obrigatoriedade de um valor mínimo para o frete, como já prevê a legislação, mas retira do texto a definição de um piso nacional para a remuneração dos caminhoneiros.
16: Durante a análise na Comissão Mista e na Câmara dos Deputados, havia sido incluído um piso de R$5.000 mensais para os motoristas de longas distâncias. A medida provisória também endurece as punições para empresas que descumprirem o piso do frete, calculado pela Agência Nacional de Transportes Terrestres. Repórter Pedro Pincer.
17: O Senado aprovou o projeto de lei de conversão da medida provisória que torna obrigatório o cadastramento das operações de transporte rodoviário de cargas e reforça os mecanismos de fiscalização do piso mínimo do frete. Entre os tópicos está a determinação de um piso para o frete, mas sem definição do valor. A principal questão se dava em torno do perdão às multas aplicadas aos caminhoneiros que estiveram presentes nas manifestações de dezembro de 2022. Para o relator revisor, senador Stevenson Valentim, do Podemos do Rio Grande do Norte, a medida faz justiça e traz tranquilidade para a categoria.
18: Entendo que esse viés da multa já atingiu a sua pedagogia e permanecer com essa injustiça é passar uma ideia de vingança e que não contribui nada para a sociedade.
17: A líder do governo, senadora Tereza Leitão, do PT de Pernambuco, celebrou o acordo alcançado diante da relevância do assunto.
19: Se ela não fosse importante, ela ia caducar. Nós não permitimos a caducidade justamente pela importância que ela tem para a economia, para relações trabalhistas, para a autonomia de autônomos.
17: As novas regras terão um período de transição. Empresas e transportadores terão prazo mínimo de 60 dias para a adaptação às novas obrigações. O texto segue agora para a sanção presidencial.
15: E o roubo de combustíveis deixou de ser apenas um crime patrimonial e passou a ser uma importante fonte de renda para facções criminosas.
16: Para combater esse mercado ilegal, a Comissão de Segurança Pública aprovou um projeto que endurece as penas e cria crimes específicos para o furto e o roubo de petróleo,

0: combustíveis e derivados. Repórter Bruno Lourenço.
1: O projeto de lei fixa a pena nesses casos de reclusão de 4 a 10 anos mais multa e aumenta a punição em um terço se o crime for cometido com destruição de barreiras, atuação conjunta de duas ou mais pessoas, abuso de confiança de funcionário público ou ex-colaboradores das empresas. O relator designado, senador Sérgio Moro, do PL do Paraná, defendeu a punição mais rigorosa.
2: Para proteger não só o mercado de combustíveis, mas especialmente o consumidor desses combustíveis, dessas quadrilhas, dessas gangues que se locupletam, não só furtando combustíveis e seus equipamentos, mas colocando em risco os indivíduos para os quais depois esse combustível fraudulento, muitas vezes, é revendido.
1: O projeto também altera a legislação de crimes contra a ordem econômica para punir quem armazena, transporta ou comercializa o combustível sabendo que é produto de crime. O texto estabelece ainda que as penas sobem em 2/3 se a ação resultar em desabastecimento, interrupção das atividades industriais, incêndio, dano ambiental, ferimento grave ou morte. A proposta seguiu para a Comissão de Constituição e Justiça.
3: O sedentarismo ou a inatividade física gera um custo anual estimado em cerca de R$ 300 milhões ao Sistema Único de Saúde. Esse valor equivale a aproximadamente 17,4% de todos os gastos do sistema com hospitalizações por essas condições.
0: No Senado, a importância da medicina esportiva na saúde dos brasileiros foi tema de audiência pública na Comissão de Esporte. Os detalhes com Patrícia Oliveira.
4: A medicina esportiva, especializada no acompanhamento dos exercícios físicos, na prevenção de lesões, reabilitação e melhoria do desempenho dos atletas, também contribui para a saúde pública. Como destacou a senadora Leila Barros, do PDT do Distrito Federal, em audiência pública na Comissão de Esporte.
5: Ela beneficia milhões de brasileiros que encontram no esporte um instrumento de prevenção de doenças, de qualidade de vida e do envelhecimento saudável.
4: José Cavazói, da Federação Internacional de Medicina Esportiva, apontou a importância do exercício físico na redução mundial de casos de morte.
6: Que além de fazer as pessoas se sentirem bem, ele é capaz de reduzir infarto, reduzir AVC, reduzir morte. 5,3 milhões de mortes todos os anos que são atribuíveis ao sedentarismo.
4: O médico Fernando Torres destacou o papel social do exercício físico também no combate aos custos com sedentarismo no Brasil. De cerca de R$ 300 milhões por ano no SUS, em internações e tratamentos de doenças crônicas.
7: Exercício é remédio, porque ele realmente previne e trata doenças, está altamente ligado à redução de gastos públicos e privados.
4: Os debatedores defenderam a criação de políticas públicas para ampliar a prática de atividades físicas no Brasil.
3: E famílias com pacientes em internação domiciliar que dependem de aparelhos elétricos poderão ter mais acesso ao desconto na conta de luz. A Comissão de Infraestrutura aprovou um projeto que amplia de 3 para 4 salários mínimos o limite de renda para a concessão da tarifa social de energia elétrica nesses casos.
0: O benefício atende pacientes que utilizam equipamentos como ventiladores pulmonares, bombas de infusão e aspiradores de secreção. A proposta, que busca reduzir os custos do tratamento feito em casa, segue agora para análise na Comissão de Assuntos Sociais.
3: E seguiu para a votação no plenário em regime de urgência o projeto que cria o Estatuto da Vítima. A proposta reúne em uma única lei os direitos e garantias de vítimas de crimes, contravenções, calamidades públicas, desastres e epidemias. Hoje, essas proteções estão espalhadas por diferentes normas.
0: O texto foi aprovado pela Comissão de Segurança Pública com parecer favorável do senador Wilder Moraes, do PL de Goiás. Segundo o relator, o sistema de justiça brasileiro historicamente concentrou a atenção na relação entre o Estado e o autor do crime, deixando a vítima em segundo plano. Para ele, o Estatuto corrige essa distorção ao fortalecer a proteção e o acolhimento das vítimas, o que também pode contribuir para o enfrentamento da criminalidade.
8: Contribui para estabelecer a confiança da população nas instituições de repercussão. Estimulam as notícias dos crimes e favorece a cooperação da vítima ao longo da apuração.
3: Profissionais que atuam na prevenção de doenças e no atendimento direto às famílias poderão passar a contar com uma aposentadoria diferenciada. O Senado aprovou

0: Em dois turnos, a proposta que garante esse direito aos agentes comunitários de saúde e aos agentes de combate às endemias, além de regulamentar o vínculo funcional da categoria.
1: A proposta aprovada prevê regras de transição e estende ainda a medida aos agentes indígenas de saneamento e de saúde. O texto segue para promulgação. Repórter Douglas Castilho.
2: A proposta aprovada estabelece como idade mínima de aposentadoria 57 anos para mulheres e 60 anos para os homens, condicionada à comprovação de 25 anos de tempo de contribuição e de efetivo exercício profissional, com regras de transição que terminam no ano de 2041 para os que já ingressaram na atividade. O texto também assegura a estabilidade a esses trabalhadores, vedando sua contratação temporária ou terceirizada, salvo na hipótese de emergências em saúde pública. O relator da proposta, senador Irajá, do PSD do Tocantins, destacou a atuação dos agentes na prática da saúde preventiva das famílias.
3: Merecem, assim como existe a aposentadoria especial dos nossos valorosos professores, assim como já foi também instituída a aposentadoria especial para os policiais, é merecida também a essa categoria. São soldados do nosso SUS, do Sistema Único de Saúde Brasileiro. Aliás, se tem o SUS de carne e osso, eles se chamam agentes de saúde e de combate a endemias.
2: Para compensar o aumento das despesas com essas aposentadorias, a União prestará assistência financeira aos estados e municípios.
1: Com edição de Paulo Agrova e trabalhos técnicos de Eliseu Caires, o Jornal do Senado fica por aqui. Acompanhe agora as notícias da Câmara dos Deputados. Boa noite.
0: Boa noite e até amanhã.
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5: Deputados reduzem jornadas de trabalho de pais de pessoas com deficiência.
6: Plenário pode desobrigar férias escolares durante Copa de Futebol Feminino.
5: Câmara exige informação sobre bebê prematuro na certidão de nascimento.
7: Boa noite. O projeto que exige informação sobre bebê prematuro na certidão de nascimento já pode seguir para o Senado. A repórter Maria Neves tem os detalhes sobre a medida.
8: A Comissão de Constituição e Justiça da Câmara dos Deputados aprovou o projeto que obriga os cartórios a incluir na certidão de nascimento que a criança nasceu de forma prematura. De acordo com a autora da proposta, a deputada Silvia Cristina, do PP de Rondônia, são considerados prematuros bebês que nascem antes de 37 semanas de gestação. Com a aprovação, o texto pode seguir para o Senado. Ainda, segundo Silvia Cristina, o Brasil é o país em que nascem mais bebês prematuros no mundo. Ela afirma que 12% dos partos realizados no país ocorrem antes do tempo mínimo necessário. A relatora do texto, deputada Maria Raiz, do PSB de Pernambuco, defende que incluir a informação sobre prematuridade do bebê na certidão de nascimento, além de garantir o atendimento médico adequado à criança, também trará economia para os cofres públicos.
9: A partir do momento que a gente sabe que uma criança nasce de forma prematura, a gente garante que o atendimento seja dado de forma mais precisa. Então, além, obviamente, de garantir um atendimento melhor para as mulheres, a gente garante que uma economia para o Estado.
8: Ao apresentar o projeto em 2024, Silvia Cristina afirmou que, de acordo com informações da Organização das Nações Unidas, a prematuridade é a principal causa de morte infantil no mundo. A página do Hospital Albert Einstein explica que bebês nascidos antes do tempo têm maior probabilidade de apresentar problemas como pulmões imaturos que exigem ventilação mecânica. Além disso, os intestinos ainda não se encontram totalmente desenvolvidos no nascimento, o que dificulta a absorção do leite materno. Outra complicação é o cérebro prematuro, que impede o recém-nascido de ter um instinto de sugar os mamilos da mãe para mamar. Ainda de acordo com as informações do hospital, problemas decorrentes da prematuridade podem durar por toda a vida. Da Rádio Câmara de Brasília, Maria Neves.
5: Maurício do Vôlei, do PL de Minas Gerais, apresentou projeto que cria a Política Nacional de Proteção da Inocência Infantil. De acordo com o deputado, a medida protege crianças e adolescentes da exposição a conteúdos inadequados.

0: adequados ao desenvolvimento psicológico, moral e emocional.
1: Maurício do Vôlei acrescenta que o projeto amplia o acesso dos pais a informações sobre materiais pedagógicos e atividades escolares que tratem de temas sensíveis. Na visão dele, o texto é uma forma de garantir maior transparência na formação de crianças e adolescentes.
2: Saúde.
0: Comissão de Saúde aprova projetos sobre idosos e prevenção do câncer. A repórter Sofia Peçanha ouviu a relatora.
3: A Comissão de Saúde aprovou o projeto que prevê a suplementação nutricional como parte do tratamento de idosos diagnosticados com desnutrição ou risco de desnutrição durante internações hospitalares. A proposta, apresentada pelo deputado Pedro Ayara, de Minas Gerais, determina que hospitais públicos e privados conveniados ao Sistema Único de Saúde ofereçam suplementos nutricionais aos pacientes idosos sempre que houver indicação clínica. O projeto tem como objetivo assegurar que a suplementação seja parte integrante do cuidado hospitalar e da reabilitação pós-alta. Dessa forma, além de melhorar a recuperação de pacientes idosos, a medida também reduz complicações durante e após a internação, como afirmou a deputada Silvia Cristina, do PP de Rondônia, relatora na comissão.
4: O PL fortalece a integralidade da atenção e da saúde que contribui para a sustentabilidade do sistema ao reduzir custo de sobrecarga hospitalar.
3: De acordo com o projeto, todos os pacientes idosos internados deverão passar por triagem e avaliação nutricional na admissão hospitalar, com reavaliações durante a internação e na alta. Caso o idoso ainda apresente desnutrição ou risco nutricional no momento da alta, ele poderá receber suplementação gratuita pelo SUS por até 60 dias, com acompanhamento das equipes de saúde. Após passar pela aprovação nas comissões de defesa dos direitos da pessoa idosa e de saúde, a proposta segue para análise na Comissão de Finanças e Tributação. Outro projeto aprovado pela Comissão de Saúde institui o Dia Nacional de Combate ao Câncer, a ser celebrado anualmente em 27 de novembro. A proposta, apresentada pela deputada Flávia Moraes, de Goiás, amplia as ações de prevenção, diagnóstico precoce, tratamento e apoio às pessoas acometidas pela doença. Estão previstas campanhas educativas, incentivo a ações de rastreamento da doença, apoio psicossocial a pacientes e familiares, capacitação de profissionais de saúde e estímulo à pesquisa científica na área oncológica. A relatora na Comissão de Saúde também foi a deputada Silvia Cristina. Ela destacou que o projeto busca maior visibilidade ao tema e fortalecer a mobilização social e institucional em todo o país.
4: Representa passo concreto e necessário para fortalecer a política pública de enfrentamento ao câncer no Brasil, integrando a prevenção e atenção e a reabilitação, o apoio psicossocial, no momento em que os números evidenciam urgência.
3: Após a aprovação na Comissão de Saúde, o projeto segue agora para análise da Comissão de Finanças e Tributação. Da Rádio Câmara de Brasília, Sofia Peçanha.
2: Esporte.
1: Josivaldo JP, do União do Maranhão, defende a aprovação de proposta que inclui entidades esportivas sem fins lucrativos entre as instituições com imunidade tributária. Ele afirma que a medida busca reduzir custos de organizações que atuam na formação de atletas e na inclusão social.
0: Josivaldo JP aponta que o texto alcança apenas entidades certificadas dos movimentos olímpico, paralímpico, clubístico ou educacional. Ele argumenta que a regra pode evitar o fechamento de projetos esportivos, principalmente em comunidades que dependem dessas iniciativas para atender crianças e jovens.
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2: Trabalho.
1: A Câmara aprovou redução de jornada de trabalho para pais de pessoas com deficiência. A repórter Paula Bittar tem os detalhes.
2: A Comissão de Constituição e Justiça da Câmara aprovou uma proposta que prevê a redução da jornada de trabalho sem prejuízo salarial para pais de pessoas com deficiência. De acordo com o texto aprovado, a necessidade e o percentual da redução da jornada serão definidos por avaliação biopsicossocial, realizada pelo menos a cada 2 anos, conforme o resultado.

0: O benefício poderá ser ampliado, mantido, reduzido ou suspenso. Durante a discussão da proposta, a deputada Soraya Santos, do PL do Rio de Janeiro, defendeu critérios para a concessão do benefício como forma de evitar fraudes.
1: Esse projeto é um projeto importantíssimo para as mães atípicas que precisam ter mais tempo dentro de casa, e é lógico que o meu voto será, e do partido, na orientação de aprovar, mas me cabe aqui fazer um alerta. Esse tipo de benefício deveria sempre estar vindo com um critério de avaliação.
0: O projeto, que prevê a redução da jornada de trabalho sem prejuízo salarial para pais de pessoas com deficiência, já pode seguir diretamente para análise do Senado, a menos que haja recurso para votação antes pelo plenário da Câmara. Da Rádio Câmara, de Brasília, Paula Bittar.
2: Eleições. Projeto de Paulinho da Força, do Solidariedade de São Paulo, permite contabilizar como gastos eleitorais despesas com o cuidado de dependentes de candidatas. A medida beneficiaria mulheres com filhos de até 12 anos ou dependentes com deficiência.
3: A proposta autoriza o custeio de babás, cuidadores, creches e transporte de dependentes durante a campanha. Segundo Paulinho da Força, o objetivo é ampliar a participação feminina na política e reduzir os obstáculos enfrentados pelas candidatas.
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2: Consumidor. Comissão aprova medida que permite maior transparência na conta de luz. A repórter Júlia Lopes nos conta o que foi proposto.
8: A Comissão de Defesa do Consumidor da Câmara dos Deputados aprovou um projeto que obriga as distribuidoras de energia elétrica a incluir, junto com a conta de luz, um registro fotográfico do medidor de consumo da unidade de energia. De acordo com o texto, a medida tem como objetivo fortalecer a proteção dos direitos do consumidor e garantir mais transparência nas informações sobre o consumo de energia. A proposta também busca aumentar a confiança do usuário, já que o registro fotográfico anexado à fatura permite acompanhar mais clareza o processo de medição da cobrança. Para o relator da proposta, deputado Celso Russomano, do Republicanos de São Paulo, a iniciativa protege tanto o consumidor quanto as empresas. Ele ressaltou que a imagem do medidor pode servir como prova em caso de contestação, ajudando a evitar fraudes e possíveis manipulações.
9: O consumidor vai ter o direito de receber a conta com o registro fotográfico, ou seja, na hora que for lida a conta de energia elétrica, vem uma fotografia do medidor, do consumidor junto, né, impressa na própria conta, e aí o consumidor vai poder ver que, de fato, a leitura foi feita da maneira correta e vai poder acompanhar, inclusive, o consumo. Aí, se houver erro, fica mais fácil para ele provar que existe um erro na cobrança da conta de energia elétrica.
8: O projeto, que inclui junto à conta de luz um registro fotográfico do medidor de consumo, segue agora para análise na Comissão de Minas e Energia. Da Rádio Câmara de Brasília, Júlia Lopes.
2: Desenvolvimento Regional.
3: Projeto de Paulo Guedes, do PT de Minas Gerais, concede ao município de Vieiras o título de Capital Nacional dos Peixes Ornamentais. A proposta reconhece a importância da cidade para a piscicultura ornamental e sua contribuição para a economia da Zona da Mata Mineira.
2: Segundo Paulo Guedes, o reconhecimento fortalece a identidade produtiva de Vieiras, amplia a visibilidade do setor e incentiva o desenvolvimento regional. A proposta destaca ainda o potencial da criação de peixes ornamentais para gerar renda e apoiar pequenos produtores.
10: Educação.
3: O plenário da Câmara pode votar a qualquer momento o projeto que retira a obrigação de férias escolares durante a Copa do Mundo de Futebol Feminino no ano que vem. Essa obrigação foi criada por uma lei de 2026. Entenda com o repórter Antônio Vital.
10: ganhou regime de urgência e

Ser votado a qualquer momento no plenário da Câmara, projeto que desobriga as redes de ensino pública e privada de todo o país a concederem férias escolares para todos os alunos durante a realização da Copa do Mundo Feminina de Futebol no ano que vem. Lei de autoria do governo, aprovada no início do ano pelo Congresso, obriga que as férias dos estudantes coincidam com o período do torneio, entre 24 de junho e 25 de julho de 2027. Projeto apresentado pela deputada Anne Ortiz,

0: obriga pelo menos 200 dias letivos no ano. O regime de urgência permite que o projeto seja analisado diretamente no plenário da Câmara, sem passar pelas comissões permanentes da Casa. A urgência foi aprovada de maneira simbólica, sem votos contrários. Para a autora da proposta, Anne Ortiz, a definição do período de férias em função da competição não foi discutida com as instituições de ensino e vai causar prejuízos para as escolas, alunos, pais e professores.
1: Não é possível, num país de 5.570 municípios, onde a Copa do Mundo vai ser sediada em apenas 8 municípios, nós termos uma regra para valer para todos os municípios que obriguem mais de um mês de férias no meio do ano. Isso vai causar um problemão, não só para as famílias, para os pais, para as mães que trabalham, mas também para os trabalhadores da educação no nosso país.
0: Os Jogos da Copa do Mundo de Futebol Feminino serão realizados em 8 cidades: Belo Horizonte, Brasília, Fortaleza, Porto Alegre, Recife, Rio de Janeiro, Salvador e São Paulo. Segundo o governo, a expectativa da FIFA é de que o evento alcance um público de mais de 3 milhões de torcedores, o que movimentará a economia brasileira e projetará o Brasil como potência esportiva. Da Rádio Câmara de Brasília, Antônio Vital.
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3: Justiça. Projeto de Caroline de Tone, do PL de Santa Catarina, concede anistia a pais punidos por adotarem a educação domiciliar, conhecida como homeschooling. Ela reforça que a medida beneficia apenas os casos em que não houve negligência, maus tratos ou violação dos direitos da criança e do adolescente.
4: Segundo Caroline de Tone, a proposta repara penalidades aplicadas a famílias que optaram pela educação domiciliar de boa-fé. Para a deputada, o projeto reforça o papel da família na educação dos filhos e garante mais segurança jurídica aos pais que adotam esse modelo de ensino.
3: Segurança Pública. O projeto aumenta penas para crime de ameaça por arma ou condição da vítima. A repórter Daniela Lessa nos conta quais os agravantes.
5: A Comissão de Constituição e Justiça da Câmara dos Deputados aprovou o projeto que aumenta a pena para o crime de ameaça quando cometido com uso de arma ou contra mulher por razões do sexo feminino, crianças, adolescentes, pessoas idosas ou com deficiência. A proposta é do deputado Mário Ehringer, do PDT de Minas Gerais, e altera o Código Penal para aproximar as punições dos crimes de ameaça e de perseguição. Atualmente, a pena para o crime de ameaça é detenção de 1 a 6 meses ou multa. Pelo texto, a pena para ameaça poderá ser aumentada de metade quando o crime for praticado com arma ou contra mulher por razões do sexo feminino, criança, adolescente, pessoa idosa ou pessoa com deficiência. Também haverá aumento de pena se a ameaça ocorrer na presença de criança ou adolescente. Além disso, o projeto permite que o Ministério Público inicie a ação penal nesses casos, mesmo sem a representação da vítima, o que pode facilitar a responsabilização dos agressores. O relator, deputado Pompeu de Matos, do PDT do Rio Grande do Sul, defendeu que a mudança corrige distorções na lei e reforça a proteção das vítimas.
6: A pessoa que se sente ameaçada muda todo o seu comportamento, inclusive corporal, de alimentação, de sono, de perturbação por ser ameaçado. E se for perseguido, é a mesma coisa. Então nós estamos colocando perseguir ou ameaçar. É a mesma situação, tem a mesma pena, tem a mesma responsabilidade, tem a mesma gravidade.
5: Pompeu de Matos defendeu também o aumento de pena para casos em que a ameaça ocorre na presença de crianças ou adolescentes, pela gravidade do trauma provocado ao apenas testemunhar uma situação de violência. O projeto que aumenta penas para o crime de ameaça, especialmente quando envolve mulher por razões do sexo feminino, criança, adolescente, pessoa idosa ou pessoa com deficiência, ou ameaça feita com uso de arma, agora segue para análise do plenário da Câmara. Da Rádio Câmara de Brasília, Daniele Lessa.
3: Direitos Humanos.
4: Rubens Antoni, do PT de Goiás, é um dos autores de projeto que cria uma política nacional de grupos reflexivos sobre masculinidade.

0: prioridades, prevenção da violência e cultura de paz. O objetivo, segundo ele, é atuar antes que a violência aconteça, com ações educativas voltadas também a adolescentes.
1: Rubens Ottoni afirma que os grupos poderão funcionar em escolas, unidades de saúde, equipamentos da assistência social, órgãos de justiça e espaços comunitários. O congressista ressalta que o texto prevê atividades sobre resolução não violenta de conflitos e prevenção da violência contra mulheres.
0: Termina agora o Jornal Câmara dos Deputados, produzido pela Rádio Câmara, com trabalhos técnicos.
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3: 22 horas.
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8: Olá, uma boa noite pra você. Está começando a partir de agora aqui na Nova Paranaíba, a 94.7, mais uma edição do Show da Noite dessa terça-feira, hoje, 14 de julho de 2026. Para começar, lembrando que eu sou o Lázaro Neto e te acompanho até às 0 horas. Para começar, tem Chitãozinho e Chororó, Se Deus Me Ouvisse.

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1: 22:24.
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6: Estamos de volta aqui no seu show da noite pelas ondas da Nova Paranaíba, a 94.7, abraçando você que está em casa, está no trabalho, está aí ligado nas ondas da Nova Paranaíba. Agora tem Creito em Camargo, não precisa me dizer...

0: 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E a hora certa.
1: 22:41.
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4: Olá, uma boa noite para você. Estamos de volta aqui no seu show da noite ao vivo para todo o Brasil. Lembrando que a nossa programação deu uma alterada, né? Agora, a partir de agora, o show da noite começa a partir das 10 da noite. Antes você acompanha a Voz do Brasil e antes da Voz do Brasil, você acompanha, portanto, o nosso querido Caio César. Para continuar o show da noite, em Zezé de Camargo e Luciano. Tempo perdido.
5: Quero ver vocês, hein? Juntinho comigo nas palmas, assim, vai lá.

O show da noite ao vivo para todo o Brasil. 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Curte, comente, compartilhe. Para você agora, Leonardo, uma palavra só.

0: 23 horas e 4 minutos.
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8: O show da noite desta terça-feira continua com você, com Teodoro Sampaio. Boa

0: 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E a hora certa.
1: 23 horas e 15 minutos.
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O show da noite ao vivo para todo o Brasil. Estamos de volta aqui na sua 94.7. Abraço aí você que tem casa, tá no trabalho, aonde quer que você esteja ligado ao vivo para todo o Brasil. Agora tem Eduardo Costa. Passou!

0: 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E a hora certa.
1: 23 horas e 41 minutos.
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4: Olá, tudo bem com você? Uma boa noite. Eu sou Lázaro Neto, pra você que não me conhece, e nós estamos ao vivo com o show da noite, continuando até às 0 horas. Agora tem César e Paulinho. Faltou coragem.

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2: 23 horas e 53 minutos.
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4: O show da noite tá de volta com você, com Renê e Ronaldo. Hoje eu quero te amar.
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0: Vale.
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Olá, uma boa noite pra você, estamos de volta aqui no Show da Noite. Um abraço pra todo mundo que tá ligado aqui nas ondas da Nova Paranaíba, no Show da Noite, todos os dias de segunda a sábado. Agora com você tem Juliano César. É isso que a galera...

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2: Uma boa noite pra você, o Show da Noite tá de volta com Guilherme Santiago, o Excess do Amor. Eu fico por aqui, mas estou de volta amanhã, quarta-feira, meiuca da semana. Um abraço, um beijo no

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0: Anderson Limões. Que saudade, ex.
1: Ex não é brincadeira, não, hein?
2: Vai doer! Ai!
1: A gente confia.

0: carinho, meus ídolos, Bruno e Marrone.
1: Tamo junto.
2: Claudio Bar. Claudio Bar. Obrigado, prazer é nosso.
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0: Quem gostou, joga a mão pra cima e bate palma aí. Queria desejar pra vocês muito sucesso. Humildade em vocês dois é o fato que realmente sobra. Acho que todos os artistas deveriam ser vocês. Tamo junto. Muito sucesso, Thaíme e Thiago.
1: Obrigada de coração.
0: Obrigado, Brilha,
1: pelo nosso DVD.
2: Gente,
1: palmas pra Gustavo Lima, gente.
2: Lima.
0: Obrigado, meu amor.
1: Grande Gustavo Lima. Valeu.
2: Valeu, parceiro.

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Você só não tem prioridade.

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1: 5 horas e 30.

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2: Alô, Itumbiara, alô, região, alô, amigos, o meu bom dia. Está iniciando aqui pela Paranaíba mais um programa, o Bom Dia Sertanejo. Hoje, quarta-feira, dia 15 de julho de 2026, vamos juntinhos até às 7 da manhã com muita música para você. A apresentação é minha, Franklin Gaspar. Vamos seguindo em frente com a nossa programação.

né? Desde já abraçando os nossos ouvintes, né? O meu amigo Domingão Berranteiro e a esposa Sueli, a Célia Maria do Alcides Rodrigues, né? Grande abraço para você, minha amiga. Bom dia, boa quarta-feira. Também o meu amigo Ricardo, né? E o Marcos, lá na panificadora Pedacinho do Céu, né? Estão lá em Araporã curtindo o nosso programa. Grande abraço para você. É, tá a fim de ouvir uma música do Eduardo Costa, né? Daí daqui a pouquinho eu rodo para você, viu? E bom trabalho aí para vocês, meus amigos. A Dirce do Jucarantes, bom dia para você, minha amiga, tudo de bom. Também abraçando a Marli da Vila Vitória e também o Niltinho, também sempre na sintonia, né? Um bom dia para você. Meu amigo Hélio da Rua Leopoldo de Bulhões, o Décio Eustáquio da Rua Arlindo Vilela, também na sintonia. Obrigado pela audiência. Vamos seguindo em frente com a nossa programação, trazendo agora Tião Carreiro e Paraíso, Mal de Amor. E em seguida, o Barreirito, A Filha da Vizinha, depois o João Mulato e Pardinho, Janela da Vida, e fechando com Eli Silva e Zé Goiano, Candeeiro da

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2: 5 horas e 47 minutos.
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4: Você está ligado na Paranaíba, tá bom demais. E o programa O Bom Dia Sertanejo. São 6 horas mais 48 minutos, né? Vamos seguir em frente com o nosso programa. Eu quero mandar um abraço agora lá para meu amigo Domingão Berranteiro, né? E a esposa do Sueli tá lá na sintonia. Bom dia para você, meu amigo.
5: Bom dia, meu amigo Fran Gaspar, companheiro de verdade, amigo verdadeiro. Se você puder, só não ser o rei da audiência, campeão da audiência, só não pode bombar porque senão explode. Se você puder oferecer a música Travessia do Araguaia e mandar, vou mandar pro meu amigo Juquinha da Saúde, Betinho do Sossó, Marquinhos lá do Fazenda dos Nada, meu grande amigo Raimundo do Piqui, meu grande amigo André, meu grande amigo João Corninho, meu grande amigo Alas Automecânica, ali na Celso Maeda, essa hora tá tirando um leitinho lá na chacrinha dele. Meu grande amigo Alas Automecânica na Celso Maeda.
4: Grande abraço para você, meu amigo, tudo de bom, uma ótima quarta-feira, meu amigo. É, abraçando aqui também o meu amigo Jadir de Oliveira, do bairro São Sebastião, né, lá na sintonia. Grande abraço para você, meu amigo, tudo de bom, viu? Meu amigo Heleno, do Morado dos Sonhos, né, o Peninha, do bairro Afonso Pena, o Nenê, do Buriti 2, também ligadinho na Paranaíba. Alô, minha amiga Maria da Horta, de Araporã, tá lá curtindo o nosso programa, grande abraço para você, minha amiga. Um abração também lá para o Juquinha da Saúde, da Avenida Anguera.

a Salma da Rua Goiás, né? Também ligadinha na Paranaíba. Meu amigo Otávio Rastrello, também lá do Buriti, Buriti 1, também lá curtindo nosso programa. Meu amigo Zezão, lá da Walter Barra, também curtindo nosso programa. Grande abraço para você, meu amigo Zezão. É, o outro Zezão, que é o Zezão lá do bairro Planalto, que agora está lá na fazenda, né? Na fazenda Ponte Funda. Também a Dorinha da Cidade Jardim, a filha Elaine. Ah, aquele abraço, pessoal. Então vamos com o Biad no Franco, Travessia do Araguaia. Depois o Luizinho Limeira, o Menino da Porteira. Em seguida, Zé do Rancho e Mariazinha, Colibri. E fechando com Cascatinha, Ana, Louco Amor.

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2: 6:03.
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4: Você está na sintonia da Paranaíba 94.7, o programa Bom Dia Sertanejo. São 6:03, 6:03. Vamos seguindo em frente com o nosso programa, mandando mais abraço aí aos nossos ouvintes, né? Eu quero abraçar agora o meu amigo o Neném, lá do Buriti 2, né? Bom dia para você, meu amigo, tudo de bom. Também ouvindo o nosso programa, tá o meu amigo Jadir de Oliveira, ele tá a fim de ouvir uma música... com o Tião Carreiro e Pardinho, Migalhas de Amor, oferecendo para todos que gostar. Também na sintonia, né, o meu amigo João Batista do bairro Santa Inês, um bom dia para você, meu amigo, e o Nilvão Pereira Alves lá da Vila Vitória 2, né? Já eu atendo vocês, né? Deixa eu atender agora o meu amigo o Edson Gonçalves lá da Chácara Arizona, tá lá curtindo o nosso programa. E ele tá a fim de ouvir uma música do Silveira e Silveirinha, né? Regina. Vai para você, então, oferecendo aqui para o pessoal da rádio, para todos que gostarem da música, os nossos ouvintes, né? Depois tem a música do Cacique Pajé, Rei da Invernada. Em seguida, Jeca Mineiro e Nininha, Meu Diário. E fechando com Nenete Dorinho, Um Bom Exemplo. Bom dia!

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1: E a hora certa.
2: 6:17.
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4: Você está na sintonia da Paranaíba 94.7, programa Bom Dia Sertanejo. São 6:17, 6:17. Eu quero abraçar agora meu amigo Jadir de Oliveira, né? Vou rodar sua música agora, viu, meu amigo? Ele está afim de ouvir Migalhas de Amor com Tião Carreiro e Pardinho, né? Parecendo para todos que gostaram da música. E depois eu quero abraçar o meu amigo Nilvan Pereira Alves, né? Lá da Vila Vitória 2. Bom dia, meu amigo. Tudo de bom. Boa quarta-feira.
5: Bom dia, Frank. Mais uma quarta-feira para nós lutar. Passou a música aí do Chico Reis, Paraná. Qualquer um é boa. Para meu netinho, minha esposa, minha enteada, meus genros, meus parentes, meus amigos. Aqui pro Silvio, aqui de frente ao bar, aqui na pracinha da Vila Vitória. E para vocês aí também, um abração e fica com Deus. Falou!
4: Grande abraço para você, meu amigo. Tudo de bom, uma ótima quarta-feira. E depois tem o meu amigo Otávio Rastrego Helena. Eu vou deixar para o outro bloco que eu já atendo vocês, viu, meus amigos? Porque agora eu vou atender primeiramente, então, o meu amigo Jadir de Oliveira com Migalhas de Amor do Tião Carreiro e Pardinho. Em seguida, Chico Rei Paraná, Alma Transparente, lá para o amigo o Nilvan Pereira Alves. E depois tem o Pedro Bento Zé da Estrada, Boiada, e fechando com o Mensageiro Mexicano, Dona da Noite.

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1: E a hora certa.
2: 6:31.
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5: Você está ligado na Paranaíba, tá bom demais. E o programa O Bom Dia Sertanejo. São 6:31, 6:31. Vamos seguindo em frente, né, com o nosso programa. Eu quero atender agora, deixe-me ver aqui, o meu amigo Otávio. Otávio Rastrello, né? Bom dia, meu amigo.
6: Meu amigo Franco Gaspar, bom dia. Manda uma música aí pra nós recordar o passado, uma música muito velha do Gonzagão, Luiz Gonzaga. Eu acho que o nome da música é Setembro Passou. Eu acho que é esse negócio, a seca do Nordeste. Setembro passou, com outubro e novembro, um negócio assim, a música. Manda para todos nós aí, pro Juquinho da Saúde, estão com o rádio ligado, mandar pro Peninha, do Afonso Pena, um amigão da gente também, para ele, a família dele, ali pro Zezão da Montebarra, né? Ali pro Eliseu, o sanfoneiro, o Padre Etério, com o Mário Rose, minha mãe na Washington Luiz ali, mas minha tia Lúcia ao lado. Para toda a minha equipe de trabalho, para os nossos amigos, estão honrados de gado. Vamos ouvir, então. É o Setembro Passou, de Luiz Gonzaga. Eu acho que, se não for o nome assim, mas você vai achar a música aí, tá bom? Então, bom dia, meu amigo. E para vocês também. Boa quarta-feira para nós.
5: Grande abraço para você, meu amigo. Boa quarta-feira também para você. E, então, eu vou deixar o meu amigo... O Heleno, né, e a Luzinete, também o Luciano, para o próximo bloco, porque essa música tem 9 minutos, né? 8 minutos, né? 8:54. Então, vai para o meu amigo Otávio Rastrello, então, essa música, depois o Tunique Tinoco, Chora Morena, né? Só essas duas nesse bloco, então. Grande abraço, meu amigo Otávio, também meu amigo Décio Eustáquio, da Rua Lindo Vilela, a Maria da Horta, de Araporã, né? Minha amiga Joana, também aí de Araporã, ligadinha na Paranaíba. Abraçando aí também a Glória Maria de Centralina, aquele abraço. A minha amiga Salma da Rua Goiás, sua filha Ana Marta, o Martelinho, doutora Camila, doutor Felipe, né? Aquele abraço. Então, vamos ouvir então, primeiramente, a Triste Partida, depois o Tunique Tinoco com a música Chora Morena. Grande abraço, meu amigo.

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1: E a hora certa.
2: 6:46.
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4: Você está na Sintonia da Paranaíba 94.7, o programa Bom Dia Sertanejo. Daqui a pouquinho, a partir das 7 da manhã, tem a Santa Missa direto à Catedral de Santa Rita de Cássia. Deixa eu atender agora, né, nossos ouvintes aí ligadinhos na Paranaíba, né? Meu amigo Heleno, lá do Morado dos Sonhos. Bom dia, meu amigo.
5: Bom dia, meu grande amigo Frank Gaspar. Bom dia, colega. Feliz quarta para

0: esposa, canção de coração de Bitella, acompanhado do Brigadeiro da Cinco da Manhã, Salsinha das Antigas, Edson de Zequelé, Manézão do Açougue, Seu Enoque e Zezão na Ponte Funda, os comandantes da edição, Capitão Dona Nacir, Juquinha da Saúde Mais Experiente, Toninho Joia de Viagem, Carim Carfã, Celso Rosa, Casimiro e Lulu do Frango Assado 27, Família na Batalha, Região da Fazenda Trindade, meus irmãos Pedro e Gordo, Chiquinho e Marilene, Chicão da Altido Max, Neném do Panamá, João Paz da API e meu primo João Batista Fernandes, tocador de violão do Bairro Juca 3. Desce a agulha que a manda é boa.
1: Grande abraço para você, meu amigo, tudo de bom, uma ótima quarta-feira. Depois a minha amiga Luzinete, lá do Jardim Leonoras, lá na sintonia. Bom dia, minha amiga.
2: Bom dia, meu amigo Franco Gaspar. Que Deus abençoe seu dia. Passa aí a música Brinco de Ouro para Lucinda, Nega, Zé de Brito, Marinda, Maria Ferreira, Luciana Santos. Para todas minhas amigas de Azê, para não esquecer de ninguém. Tchau, um abraço.
1: Grande abraço para você, minha amiga. Tudo de bom. Também depois da minha amiga Luzinete, né? Tem um Luciano do Frango Assado. Bom dia pra você, meu amigo.
3: Bom dia, Franco. Luciano aqui do Frango Assado, no Depraz. Toca um modão pra nós aí do Milionário Zé Rico. Águas da Saudade. Oferece aí pro Zé de Brito, Juquinha da Saúde, meu pai Anísio, o Heleno Morado do Sonho, Chicão do 28, Zezão do Planalto, pessoal do Lavador de Esternuro, pessoal lá da Mecânica do Tchão, meu amigo Sebastião Cacete. E para quem gosta da moda, quartou, hein? Bora agir, bora trabalhar, fui.
1: Grande abraço para você, meu amigo, boa quarta-feira. Depois, finalizando o nosso programa, né? O amigo Peninha do bairro Afonso Pena, né? Bom dia, meu amigo.
4: Manda música para nós, cara. Manda para Maria Alice, para Fernanda, para Ana, Daniel, Fatinha, Nina, PBS, para Jocorezinha, Zé Humberto, Enzo Gonçalves, Denival, Otávio Rastel, Ferraz Pneu, a Dona Dirce Helena, Dona Brasilina, mais muito obrigado, tenha um bom dia, fique com Deus.
1: Grande abraço, meu amigo, tudo de bom, uma ótima quarta-feira, meu amigo.
4: Bom dia, Flávio, estou na escuta.
1: Grande abraço, meu amigo, obrigado pela audiência, viu, meu amigo? E então, finalizando o nosso programa, tem então o Silveira e Silveirinha, Coração de Vitela, depois do Teu Paradura, Brinco de Ouro, o Milionário Zé Rico, Águas da Saudade. E um grande abraço, gente, eu estarei de volta amanhã, a partir das 5 da manhã. Um grande abraço, fiquem com Deus e até amanhã. Fica agora, daqui a pouquinho, né, tem o Jornal da Paranaíba com José Carlos.

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1: 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Informa a hora certa.
2: 7 horas e 2 minutos.

0: 7h03. Olá, bom dia. Hoje, quarta-feira, 15 de julho de 2026. Confira as principais manchetes de hoje do Jornal da Paranaíba. Ataque russo contra a Ucrânia deixa 3 mortos. Congresso tem 30 dias para explicar destino de emendas parlamentares. Justiça afasta homem do lar após mulher acusá-lo de perder patrimônio da família em Betis. Itumbiara debate regime de previdência complementar. Clubes se movimentam em busca de reforçar equipes para a sequência do brasileiro. 7h04, está começando o Jornal da Paranaíba.
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0: Bom dia. Hoje, 15 de julho, é celebrado no Brasil o Dia do Homem. Isso mesmo, o homem também tem seu dia. Entretanto, essa mesma data é comemorada por muitas nações no exterior em 19 de novembro. Ambas as datas têm o propósito de chamar a atenção da sociedade para problemas e circunstâncias que possam atingir, em especial, o sexo masculino. Além disso, ambas foram instituídas na década de 1990. No Brasil, a data foi proposta pela Ordem Nacional dos Escritores em 1992. Desde então, as atenções para tal data vêm se tornando crescentes, sobretudo por parte de autoridades políticas e por núcleos de especialistas na saúde do homem. 7h05. De acordo com o site climatempo.com.br, a previsão do tempo para hoje em Itumbiara será de sol o dia todo, sem nuvens no céu. Noite de tempo aberto, ainda sem nuvens. Temperatura mínima na madrugada foi de 15 graus e a máxima pode chegar a 27. Umidade relativa do ar variando próximo a 73%. Ventos com velocidade média de 9 km por hora. O sol nasceu às 6h49. Irá se pôr às 17h56. 7h06.
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4: Um ataque russo contra a cidade portuária ucraniana de Odessa, no Mar Negro, matou 3 pessoas, informou uma autoridade local. A chefe da administração militar da cidade afirmou no Telegram que outras 3 pessoas foram hospitalizadas após o ataque. Nos últimos dias, a Rússia intensificou os ataques contra os portos ucranianos de águas profundas no agrupamento da região de Odessa, no Mar Negro, que são fundamentais para o comércio exterior e para a economia do país durante a guerra. O governo regional afirmou que 2 pessoas morreram em um ataque com drones realizado na noite contra a infraestrutura portuária da região. Segundo ele, uma embarcação civil com bandeira de Ilhas Marshall também foi danificada em ação. A Rússia também atacou instalações portuárias nas regiões de Odessa, no sul da Ucrânia, informaram autoridades locais. As Forças Armadas da Rússia confirmou os ataques contra portos ucranianos usados para movimentar cargas destinadas ao exército da Ucrânia, atingindo 4 embarcações, informou o Ministério da Defesa russo nesta quarta-feira. O Ministério afirmou que as instalações portuárias usadas para descarregamento de combustíveis e lubrificantes, além de ataques e armazenamentos e armazenamento de combustíveis, foram atingidos. 7:06. Crescimento de casos de ebola no Congo é o mais alto já visto. Felipe de Carvalho.
5: O atual surto de ebola na República Democrática do Congo, RD Congo, já configura o terceiro maior de todos os tempos, com 2 mil casos confirmados e mais de 700 mortes em 5 províncias. O diretor do Programa de Emergências de Saúde da Organização Mundial da Saúde, OMS, acaba de retornar de Bunia, na província de Ituri, o local que se tornou o epicentro da crise. Falando a jornalistas em Genebra, Chikwe Iekweazu relatou que as infecções pela variante do vírus, conhecida como Bundibugyo, atingiram níveis recordes e a maioria dos casos provém de cadeias de transmissão desconhecidas.
6: And we've seen the fastest growth in a single month since the outbreak started and of all the Ebola outbreaks that we've managed.
5: Ele afirmou que o crescimento das infecções atingiu o patamar mais alto em um único mês desde o início do surto e já configura o contágio mais acelerado de todos os surtos de Ebola já gerenciados pela OMS. O especialista acrescentou que nos últimos dias, as equipes em campo observaram alguns dos maiores números de novas infecções em um único dia, incluindo mais de 80 casos confirmados em 24 horas. Para o representante da OMS, o dado mais alarmante é o fato de que muitas das mortes recentemente relatadas são de pessoas que faleceram em suas comunidades sem nunca terem chegado a um centro de saúde ou recebido atendimento. A OMS realiza rastreamento para garantir que todos aqueles que tiveram contato com pessoas infectadas sejam monitoradas. Mas Henrique Boeazo alertou que, apesar dos avanços no diagnóstico e nas altas taxas de rastreamento de contatos, 80% dos novos casos estão fora das listas de monitoramento. Isso significa que existem cadeias de transmissão desconhecidas. O surto atual foi declarado há quase 2 meses e a modelagem da OMS indica que sua escala real pode ser de 2 a 4 vezes maior que o número de casos relatados.
7: Da ONU News, em parceria com a agência Rádio Web, Felipe de Carvalho.
4: 7:10. O Irã afirmou que atacou infraestrutura militar nos Estados Unidos na região do Golfo na noite desta terça-feira e na madrugada de quarta, em retaliação aos bombardeios americanos e ao restabelecimento do bloqueio dos portos iranianos. O bloqueio naval, realizado por militares dos Estados Unidos e navios que trafegam e para portos iranianos, foi retomado nesta terça-feira. No fim da noite de terça, a Força de Bombeiros do Kuwait informou ter controlado um incêndio causado por uma agressão aérea hostil iraniana. A Guarda Revolucionária Islâmica afirmou na madrugada de quarta-feira que atingiu um centro logístico de apoio do Exército dos Estados Unidos localizado na mina Abluda, incendiando o edifício, informou a agência semioficial. A IRGC declarou ter atacado um centro de comando e controle, armazéns e instalações de armazenamento de combustíveis utilizados pela 5ª Frota da Marinha dos Estados Unidos.

0: segundo a agência estatal. Mais cedo, a Guarda Revolucionária havia afirmado ter destruído o centro de controle de embarcações nas triplicadas dos Estados Unidos em um ataque no Bahrein, de acordo com a agência semioficial Farsi. 7:11.
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0: O ministro Alexandre de Moraes do Supremo Tribunal Federal negou nesta terça-feira o pedido da defesa do ex-presidente da Assembleia Legislativa do Rio de Janeiro, Rodrigo Bacelar, para que o político não seja julgado virtualmente pela corte. Em março, Bacelar e outros acusados foram denunciados pela Procuradoria-Geral da República pelo crime de obstrução da investigação. De acordo com a acusação, eles teriam vazado informações sigilosas sobre uma investigação de tráfico e de armas e drogas para organização criminosa Comando Vermelho. O julgamento da denúncia foi marcado para a sessão virtual da primeira turma, que será realizada entre os dias 14 e 21 de agosto. Após a definição da data de julgamento, a defesa de Bacelar pediu que o caso seja julgado presencialmente. Segundo os advogados, o julgamento eletrônico, no qual os ministros depositam seus votos, não há debate, prejudica o trabalho da defesa. No entendimento de Moraes, a forma de julgamento é uma prerrogativa do relator e está prevista no regimento interno e não prejudica a análise dos argumentos de defesa. Caso tenha interesse em fazer uma sustentação oral, a parte poderá, desde que observado o rito, encaminhá-la por meio eletrônico após a publicação da pauta e até 48 horas antes do início, o julgamento em ambiente virtual, afirmou Moraes. A primeira turma da corte também é formada pelos ministros Cristiano Zanin, Carmen Lúcia e Flávio Dino. 7:14. Congresso tem 30 dias para explicar destino de emendas parlamentares. Sara Kines.
9: O Congresso Nacional tem 30 dias para explicar a destinação de emendas parlamentares. Na decisão publicada nesta terça-feira, o ministro do Supremo Tribunal Federal, Flávio Dino, fez críticas a irregularidades na aplicação de recursos. A determinação chega dias depois de Dino ter ordenado o bloqueio de 119 milhões de reais em bens do presidente do PL, Valdemar Costa Neto, e 6 milhões de reais do ex-deputado e ex-presidente da Câmara, Eduardo Cunha. As decisões partiram da suspeita de que os políticos estariam interferindo na destinação de emendas parlamentares sem ter mandato. Flávio Dino citou que a prática configura-se vício insanável por violação aos princípios da moralidade, legalidade e finalidade. Na decisão, Dino cobrou explicações de emendas parlamentares na área da saúde, incluindo o uso temporário para pagar despesas de custeio. Ele citou relatórios do DENASUS, Departamento Nacional de Auditoria do Sistema Único de Saúde, e da CGU, a Controladoria Geral da União. O ministro também cobrou explicações da Advocacia Geral da União sobre o que está sendo feito para responsabilizar os envolvidos com as irregularidades em emendas identificadas em relatórios da Controladoria. Flávio Dino é relator de ação por descumprimento de preceito fundamental sobre a destinação de emendas parlamentares aos princípios de transparência e rastreabilidade previstos na Constituição. O chamado orçamento secreto, que se refere à indicação de recursos do orçamento sem identificar o parlamentar nem o beneficiário final, está na mira do STF desde 2022. A Constituição prevê as emendas parlamentares enquanto instrumento que fornece poder a deputados e senadores de indicar a destinação de parte do orçamento da União. Com

0: Informações da Agência Brasil, da Rádio Nacional em São Paulo, Sara Kines.
1: 7:16. O governo brasileiro voltou a classificar como injusta a possível imposição de novas tarifas pelos Estados Unidos sobre produtos nacionais durante reunião de alto nível realizada nesta terça-feira com representante estadunidense de comércio. O encontro ocorreu na véspera do prazo final para decisão da administração do presidente Donald Trump sobre a adoção das sobretaxas. Em nota, o Ministério do Desenvolvimento, Indústria, Comércio e Serviços informou que essa foi a quinta reunião entre autoridades dos dois países desde 7 de maio, quando o presidente Luiz Inácio Lula da Silva e Donald Trump decidiram criar um grupo de trabalho voltado ao diálogo comercial. No comunicado, o Ministério destacou que o governo brasileiro reiterou que as recomendações do Escritório de Representantes do Comércio dos Estados Unidos não têm fundamento técnico e não justificam a adoção de novas barreiras comerciais. As críticas envolvem tanto a proposta de sobretaxa de 25% especificada para produtos brasileiros, quanto a tarifa adicional de 12,5% relacionada à investigação sobre trabalho forçado, aplicável também em outras 59 economias. O governo brasileiro reiterou que a aplicação de qualquer sobretaxa se mostra injusta e não é o caminho para que as pessoas possamos formular um acordo bilateral mutualmente adequado, afirmou. Além do Ministério, participaram da reunião representantes do Ministério das Relações Exteriores e da Assessoria Especial da Presidência da República. 7:18. Senado aprova MP do piso do frete dos caminhoneiros. Pedro Lacerda.
2: O Senado Federal aprovou nesta terça-feira a medida provisória que define o piso mínimo para os valores do frete dos caminhoneiros em votação conjunta. O texto foi aprovado de forma simbólica, sem registro individual dos votos, e segue agora para a sanção do presidente Lula. Pela proposta, a Agência Nacional de Transportes Terrestres, a ANTT, fica responsável por calcular e atualizar os valores mínimos do frete com base em custos reais da operação, como combustível, pneus e manutenção. O projeto aprovado também reforça a fiscalização. Transportadoras terão que cadastrar todas as operações e emitir o Código Identificador da Operação de Transporte, o CIOT, o que deve dificultar contratos de frete abaixo da tabela. Empresas que descumprirem o piso ficam sujeitas a multas e podem até perder o registro na ANTT. Entre os pontos que mais geraram polêmica no Congresso está a anistia a multas aplicadas a caminhoneiros que participaram de bloqueios de rodovias após as eleições de 2022. O relatório inicial previa anistia ampla, cancelando multas, encerrando processos em andamento e alcançando até condenações já definitivas. Depois da negociação com o governo, o texto aprovado foi reduzido. A versão aprovada restringe a anistia exclusivamente às multas aplicadas em decorrência das manifestações. Assim, foi retirado do documento o perdão de processos judiciais em curso e de condenações já transitadas em julgado. Da Rádio Nacional em Brasília, Pedro Lacerda.
1: 7:19.
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1: 7:20. A Vara da Família e Sucessões de Jataí determinou o afastamento de um homem da residência do casal e tornou indisponível um imóvel após a mulher acusá-lo de comprometer o patrimônio da família com aposta de betes e no jogo do Tigrinho. Segundo a ação, ele teria vendido sem autorização um carro pertencente exclusivamente à companheira para pagar dívidas com as agiotas. O magistrado acolheu parcialmente um pedido de urgência apresentado em uma ação de divórcio litigioso. O casal se casou em outubro de 2021, sob o regime de comunhão parcial de bens, e não teve filhos. A mulher afirma que o marido desenvolveu um comportamento compulsivo relacionado a jogo de azar online e passou a utilizar recursos próprios e do casal para manter as próprias...

0: as apostas. De acordo com a autora, as perdas resultaram na contratação de empréstimos e na formação de dívidas com terceiros, inclusive agiotas. Ela também acusa o marido de ter vendido clandestinamente um veículo particular dela para pagar parte desses débitos. A ação ainda relata que o homem teria cometido fraudes no ambiente de trabalho. O episódio, conforme a mulher, resultou em um acordo de ressarcimento que reduziu a renda dele. Com isso, ela afirma que passou a arcar sozinha com as despesas da residência e com a construção da casa do casal. A obra foi realizada em um terreno adquirido pelo homem antes do casamento e registrada em nome dele. A mulher sustenta, porém, que custeou a construção durante a união. A divisão do terreno e dos valores investidos no imóvel ainda será analisada pelo processo. Além do divórcio, a autora pede que as dívidas contraídas pelo marido sejam consideradas exclusivamente dele. Também solicita a reparação pela suposta depilação patrimonial e a divisão desigual dos bens. Na decisão, o juiz afirmou que os documentos apresentados inicialmente dão sustentação às alegações. Entre os registros citados estão extratos bancários, contratos de empréstimos em nome da mulher, comprovante de pagamentos a agiotas, planilhas de despesas e documentos relacionados à venda do veículo. O magistrado considerou que havia risco de um único imóvel restante do casal, composto pelo lote e por uma casa semi-acabada, ser vendido ou oferecido para pagar dívidas pessoais do homem. Por isso, determinou a indisponibilidade do bem e o registro da restrição em sua matrícula. Que coisa, hein? O PT de Goiás marcou sua convenção partidária para o dia 4 de agosto, uma terça-feira. O evento ainda sem local definido. O partido avalia promover o ato no Diretório Municipal ou na Câmara de Goiânia. Servirá para oficializar as candidaturas para o pleito deste ano. No entanto, faltando a menos de um mês para o evento, o nome que vai representar a sigla na disputa no Palácio da Esmeralda ainda não está totalmente acertado. Hoje está colocado a pré-candidatura do ex-deputado Luiz César Bueno. O pré-candidato destacou que teve seu nome homologado pelo diretório estadual e pelos partidos da Frente Progressista, composta pelo PT, PSB, PSOL, PCdoB, PV, Rede e PDT. Contudo, Luiz César ainda precisa do aval de Brasília para disputar, o que ainda não aconteceu. Apesar de já ter sido homologado aqui em Goiás, a confirmação do nosso nome ainda depende da decisão da direção nacional, especialmente do presidente Lula. Segundo apurado pela reportagem, ainda há resistência ao nome de Luiz César por parte de uma ala do PT, tanto estadual quanto nacional. Alguns petistas pregam que Lula, que é pré-candidato à reeleição, precisa de um palanque forte em Goiás e que poderia ser melhor proporcionado pela delegada, a deputada estadual Adriana Córcia. Adriana, no entanto, já descartou a possibilidade de concorrer ao governo de Goiás e reafirmou que é pré-candidata à reeleição. De acordo com Luiz César, não existe nenhuma possibilidade de Adriana ser candidata à governadora. Outra opção citada por petistas em Brasília e em Goiás é a vereadora e também pré-candidata deputada federal, Ava Santiago, do PSB. Algumas lideranças, inclusive, acreditam que, após o encontro com Lula, ela poderia mudar os planos e tentar o Senado. 7h24.
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0: Acontece nesta sexta-feira, dia 17, mais uma apresentação classificatória do Canta Araporã, evento que tem despertado o interesse de muitos talentos da música, que na primeira apresentação do dia 10 já recebeu aí um grande público para prestigiar este evento. Temos também a realização até o próximo dia 19 da festa em homenagem à Nossa Senhora de Rosa Mística, evento que está sendo realizado na Capela da Rosa Mística na Avenida Equador, com celebração religiosa todos os dias a partir das 19h30 e barraquinha logo depois, onde você vai degustar muitas comidas típicas. A Prefeitura de Itumbiara, em parceria com a Secretaria da Retomada, está promovendo uma capacitação voltada aos catadores de materiais recicláveis por meio do projeto IncubaCop. catadores. A iniciativa tem como objetivo fortalecer a organização dos trabalhadores e incentivar a formação de

0: cooperativas e garantir mais dignidade, melhores condições de trabalho e novas oportunidades de geração de renda para as famílias. Com o encerramento das atividades do antigo lixão e da destinação dos resíduos para um aterro sanitário licenciado, o município segue cumprindo seu compromisso de oferecer alternativas e apoiar aqueles que dependiam dessa atividade para o seu sustento. Cuidar das pessoas também é promover inclusão, qualificação, oportunidade e construir um futuro melhor. No próximo dia 26, a AME vai realizar a sua tradicional feijoada ali na Rua Paranaíba. Ingressos a R$ 35,00. A assistência ao menor de Itumiara é uma das instituições mais conceituadas do município e precisa da sua ajuda em mais este evento. O prefeito Johnny Araújo recebeu representantes de Itumbiara e outros 4 municípios, Cachoeira Dourada, Caldas Novas, Formosa e São Miguel do Araguaia, para debaterem sobre a implementação do regime de previdência complementar para servidores públicos municipais. Participaram da reunião, com troca de experiências, gestores, dirigentes de regimes próprios da Previdência Social, secretários municipais, procuradores e técnicos da área de previdência e financeira. O encontro contou com a participação do diretor administrativo de Seguridade da Previdência Complementar do Brasil, Henrique Moreira. Ele apresentou aos gestores públicos os principais aspectos legais e operacionais da previdência complementar destinada aos servidores públicos. Durante a apresentação, foram esclarecidas dúvidas sobre a implementação e o funcionamento do regime de previdência complementar, cuja instituição é obrigatória para os entes federativos, conforme determina a Constituição Federal e a legislação nacional. O RPC deve ser disponibilizado aos servidores públicos efetivos que ingressam no serviço público em remuneração superior ao teto do benefício do Regime Geral da Previdência. Permite-lhes aderir de forma facultativa um plano de previdência complementar. Henrique Moreira destacou o papel da Previcon como entidade fechada de previdência complementar multipatrocinada, apta a celebrar convênios com estados e municípios para operacionalização dos planos de benefícios, oferecendo uma solução segura, transparente e alinhada às exigências legais. Ao final da reunião, os representantes de Itumbiara e dos municípios visitantes avaliaram positivamente a alternativa apresentada pela Previcon para aceleração de termo de adesão. O termo de adesão é instrumento que permitirá aos entes conveniar-se à fundação e disponibilizar o regime de previdência complementar aos servidores em conformidade com a legislação vigente. O encontro reforça o compromisso da Prefeitura de Itumbiara com a modernização da gestão previdenciária, a segurança jurídica e o cumprimento das normas que regem a administração pública, promovendo soluções que assegurem a sustentabilidade dos regimes próprios de previdência e ampliem a proteção previdenciária dos servidores municipais. 7:29.
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0: Clubes brasileiros se movimentam em busca de reforçar equipes para a segunda fase do Campeonato Brasileiro.
3: O mercado da bola segue movimentado neste meio do ano. E no Corinthians, o lateral esquerdo Denner teve a rescisão de contrato com o Corinthians publicado no boletim informativo da CBF na tarde desta terça-feira, e está liberado para defender o Chelsea da Inglaterra. Ele, que é formado nas categorias de base do Corinthians, tem 18 anos e foi negociado com o clube inglês por cerca de R$ 62 milhões. No Grêmio, a grande novidade é que o Goiás recusou uma nova investida no jogador Diego Caíto. O clube gaúcho não deve mais insistir na contratação deste jogador. Quem chegou no clube gaúcho foi o meio atacante que disputou a Copa do Mundo pela seleção de Cabo Verde, Giovanni Cabral. Ele estava no futebol português, inclusive, onde foi revelado, e chega ao Grêmio como uma grande aposta. No futebol carioca, o Botafogo não deve conseguir segurar o volante Danilo. Ele, que tem propostas do futebol inglês, e aqui no Brasil, o Palmeiras é o forte candidato.

0: Exato. O Botafogo quer cerca de 35 a 40 milhões de reais, algo em torno de 200 a 230 milhões de reais na cotação atual. O provável destino desse jogador deve ser mesmo o Chelsea, já que perdeu o Andrei Santos, que foi para o Manchester United e precisa repor a posição de volante. No Vasco, Nelson de Ossa deve ser o novo reforço do time cruzmaltino. A negociação já se arrasta por mais de um mês e a tendência é que o Real Betis da Espanha, clube que detém os direitos de Nelson de Ossa, colombiano de 23 anos, tenha garantias para que vai receber o valor do time cruzmaltino, que passa por um grande problema financeiro e político e, por isso, toda essa demora na negociação. Agência Rádio Web com informações do mercado da bola, Daniela Esperon.
1: 7 horas 32 minutos, ponto final em mais uma edição do seu Jornal da Paranaíba, que volta amanhã às 7 da manhã. Eu volto logo mais às 12 com Itumbiara ao meio-dia. Vem aí, Jesmar Ricardo e o show da manhã.
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3: 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Nova Paranaíba e a hora certa.
4: 7 horas e 33 minutos.
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1: 7:40.
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Bom dia.

Bem-aventurado é aquele que atende ao pobre. O Senhor o livrará no dia do mal. O Senhor o livrará e o conservará em vida. Será abençoado na terra e tu não o entregarás à vontade dos seus inimigos. O Senhor o sustentará no leito da enfermidade. Tu o restaurarás da sua cama de doença. Dizia eu: Senhor, tem piedade de mim, sara minha alma, porque eu pequei contra ti. Os meus inimigos falam mal de mim, dizendo: quando morrerá ele e perecerá o seu nome? Se algum deles vem me ver, falam coisas em vãos. No seu coração amontoa a maldade, saindo para fora, e disso que fala. Todos os que me odeiam murmuram a uma contra mim. Contra mim imaginam o mal, dizendo: uma doença má se lhe tem apegado, e agora está deitado e não se levantará mais. Até o meu próprio amigo íntimo, em quem eu tanto confiava, que comia do meu pão, levantou contra mim o seu calcanhar. Porém, tu, Senhor, tem piedade de mim. Levanta-me para que eu lhes dê o apago. Por isso conheço eu, e tu me favorestes, que o meu inimigo não trunfa de mim. Quando a mim tu me sustentas na minha sinceridade e me pusestes diante da tua face para sempre. Seja bendito seja o Senhor Deus de Israel de séculos em séculos. Amém e amém. Bom dia!

0: mesma ficar fera da galera.
1: Opa, bom dia, bom dia, bom dia, bom dia, bom dia pra você, bom dia pra você também, bom dia pra você, bom dia, minha linda, querida, maravilhosa cidade de Itumbiara, bom dia, meu amigo, minha amiga, ligados na Rádio Paraná.

0: Paraíba! Estamos chegando a partir de agora aqui no Show da Manhã para você até as 8 horas da manhã. Hoje nós estamos aí na meiuca da semana, bebê! Hoje é dia e meiuca do mês também, né? Hoje é dia 15 de julho do ano 2026, contagem regressiva para um novo século, viu? Vou fechar um século e abrir um outro século aí, viu? Vou começar um novo ciclo aí, um novo século, tá? Ai, bom dia pra você, com alegria nesta quarta-feira gostosa. Hoje amanhã saiu mais quente que ontem, não tava, Frank?
1: Hã? Pouca coisa.
0: Quanto que tava na madruga aí, meu bom?
1: 14
0: você que
1: graus.
0: É o carijó da madrugada aí.
1: É uns 14 graus.
0: 14 mais ou menos, porque agora aqui tá 17 graus, meio ensolarado, segundo... Fala aqui o companheiro aqui que tá na minha frente aqui.
1: É, tá com um pouquinho de sol, meu. Tá começando,
0: né? É. Pois é.
1: Mas ontem tava bem mais frio.
0: Macho do céu, você tá doido. Hoje o carro foi até de boa, rapaz. Ontem ele... Mas não ia de jeito nenhum. Eu falei, rapaz, será que eu vou ter que ir de jogue? Jogue uma perna, jogue outra? Hã? Bora! Bom dia! Bom dia, meu Goiás! Alô, Minas Gerais! Alô, meu Brasil! Bom dia! Bom dia pra você, meu mundão de meu Deus! Bom dia com alegria, bom dia com amor, bom dia com paz! Hoje eu acordei de bem com a vida, isso é o que importa! Obrigado, meu Deus! Bom dia pra você na fazenda! Bom dia pra você aí na chácara, no sítio, no rancho, né? Pra você que tá na rodagem, na BR-153, pra você na 452, pra você nas MG, na GOS, né? Obrigado pela carona, bora juntos! Pra você que tá aí no meu mundão de meu Deus, né? Ouvindo a gente através do aplicativo, pode baixar aí Nova Paranaíba, né? 94,7 Tumbiara, Goiás, aqui é bom demais! Daqui a pouquinho tem o plantão policial e as últimas ocorrências das últimas 24 horas, tá? Aqui na sua 94. Teremos também os classificados comprando, vendendo e alugando com meu amigo Lázaro Neto aqui no Show da Manhã para as lojas Casa Nova, Óticas Vista. Bom dia! Tá ligando, participando no 3431-8888, é o nosso comunicativo para você fazer o Show da Manhã de hoje acontecer, mandando a sua mensagem de bom dia, a sua mensagem de otimismo, porque agora tem fera ferida. Aí não, hein? Aí você judiou do judeu aí.

0: 7:54.
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0: 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O WhatsApp é o 992-64-5696-3432-1777. Bom dia! Minha primeira de hoje, quem o meu primeiro bom dia vai para quem? Para quem? Para a Joyce, lá da Fazenda Águas da Prata. Bom dia, minha amiga! Que esse dia seja protegido, guiado e abençoado por Deus. Amém! Para assim seja. Amém, amém. Bom dia! Flávia, Vila Vitória, lá do Panamá para Vila Vitória, hein? Bora! Ô, caminhada boa! Ah, bom dia, ótima quarta-feira. Entrega o teu caminho ao Senhor, confia nele, e o mais ele fará, fará sobressair a tua justiça como a luz e o teu juízo como meio-dia. Salmo 37, 5, 6, né? Ah, tem alguém que me perguntou aqui, gente, aquilo é o Salmo 41, tá? Que eu acabei de ler agora. É o Salmo 41, tá bom? Então, linda palavra, né? Linda. Eu me emocionei aqui. Abigail do Afonso Pena, bom dia. Que Deus encha o seu dia de luz, seu coração de paz e a sua vida de bênçãos. Amém. A Helena, bom dia. Que tudo prospere, que seja alegre, seja bom. Que seja leve, que seja abençoado por Deus. Bom dia. Bom dia. Amém. Obrigado. Oi, Rosinete. Que 4 minutos, Rosinete. Puxa aí, Franklin, escuta ela em off aí, vê o que que é. 4 minutos é muito. Resume aí, amiga. Ah, eu vou ouvir o que que é aqui. De repente é uma reclamação, né? Alguma coisa aí. Vamos ouvir em off aí, tá bom? Vou ouvir aqui sim, tá ok, amiga? Bom dia, Gesmar. Roda pra nós aí. Éramos Felizes e Não Sabia. Gaúcho da Fronteira pro Juquinha da Saúde. Luciano do Frango Assado. Heleno do Morada do Sonho. Domingão Berranteiro. Matador de Onça. Rony da Lanchonete. Dom Bosco, Zé de Brito, Chicão, Mané da Pedra, o Gibimba, o Burro do Marulino, e Deus abençoe sempre. Opa, Domingas, bom dia. O que ela disse aí? Deus já preparou tudo para você precisar para hoje. Confie, entregue e tenha um bom dia. Tudo que você precisar para hoje, né? Fala, Célia, bom dia.
1: Bom dia, meu amigo Gesmar Ricardo. Ô, quarta-feira fria. Você tá doido? Tem que tomar um gole de pinga pra ver se esquenta. Meu amigo, se eu te pedir uma coisa, você ia ver se ajeita pra mim. Minha televisão estragou. Tem como você ajeitar uma televisão pra mim, não? Fala aí comigo, bebê.
0: Uai, Célia, minha linda. Bom dia. Alguém tem uma televisão aí pra doar pra Célia? Hã? Vê se a gente consegue uma TV pra você aqui. Não é difícil não, viu, Célia? Não é difícil não. Tenha fé aí, se apegue com Deus aí, que daqui a pouco aparece um anjo aí com a televisão, tá bom? Bom dia, Edineide do Planalto. Bom dia, meu amigo. Bom dia, minha amiga. A Suene Aparecida, bom dia. Bom dia, bom dia. Tá falando aqui da... Vou falar nisso, quer mandar um abraço pro meu amigo. Ô, Júlio, lá do supermercado Pão de Ouro. Tive aí, meu bom, pra falar contigo e não consegui entrar em contato contigo aí, tá bom? Bom dia lá do supermercado Pão de Ouro, meu amigo Júlio. Bom dia, maravilhoso seja o seu dia de hoje, com Deus abençoando cada passo do seu caminho e te proporcionando um dia repleto de vitórias. É isso aí, minha amiga. Bom dia pra você aqui no Show da Manhã. Aqui, pode soltar a identificação primeiro aí, depois nós traz esse Zezé de Camargo aí, não tem jeito, não? Ah, traz ela aí, joga o Zezé pra baixo aí, né? Aí, 8 horas em ponto aqui no Show da Manhã. Bom dia,
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4: 8 horas.

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0: 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Agora não tem jeito não, né? Então vamos lá ouvir, não tem jeito não. Eu acho que ainda não saiu um pretinho, não, né? Não cantou, não.

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2: 8:06.
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0: Show da manhã, bom dia, aqui da Nova Paranaíba, são 8 horas e 7 minutos, pra você com alegria, com amor da Nova Paranaíba. 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Bom dia.
1: Com alegria, com Jesus e Maria. E nosso Divino Espírito Santo, né?
0: Uhum. Aí eu acho que não vai, esse canal aí não vai dar certo, não. Vamos! Dá um real de som aí na mesa aí.
1: Então tá bom, que Deus abençoe nós.
0: Comeu um ovinho cozido.
1: Abençoe nós todos, né?
0: Aham.
1: Bom dia a todos os ouvintes, você e sua família. E nós aqui, vamos tomar café?
0: Bora!
1: Comer um ovinho cozido?
0: É bom, hein?
1: Então tá bom,
0: é bom, hein?
1: Nós, né?
0: É uma das coisas que eu consigo de manhã comer.
1: Nós e o quatro cantos da casa.
0: Ah.
1: Abençoando nós todos.
0: Nesta quarta-feira. Amém.
1: Deus abençoe a todos. Bom dia. É Ione aqui do Bar Nova Veneza.
0: Valeu, Dona Ione do Nova Veneza. Do Nova Veneza para o Alcides Rodrigues. Oh.
2: Bom dia, Jesus.
0: Bom dia, Josete. Bom.
2: Gostaria de ouvir a música com Amado Batista, Me Apaixonei. Não, desculpa, né? É esse mesmo, falei errado. Pé na estrada.
0: Pé na estrada.
2: Banda, sua ouvinte, Josete, aqui do Cides Rodrigues.
0: Valeu, um amiga. Um abraço, obrigado, viu? Da Josete lá do Alcides, vamos para o meu amigo Otávio Rastrello. Bom dia, meu fera.
3: Fala, meu amigo Gesmar Ricardo, bom dia.
4: E aí?
3: Meu amigo, manda uma música aí pra nós. Eu não sei o nome dela, não. Eu sei que ela é do Gonzagão, do Luiz Gonzaga, né? Aquela que fala assim, ó. Setembro passou com outubro e novembro. Mais ou menos assim, do Gonzagão. Aqui pra turma da Construção Civil, começando cedo.
0: Opa!
3: E pra todos que estão com o rádio ligado, lá pra minha mãe, né? Na Horta Luiz, o meu irmão que tá chegando aqui também, o Iris Antônio Rastrello, aqui também, o Micael e o irmão dele aqui também, o Rony. Pra todos estão com o rádio ligado, pra tia Lúcia, pro Padre Eterno, com o Madre Rosa, o Zezão da Votebarra, o Juquinho da Saúde, o Edinho Pintor, meu irmão, e pra todos estão com o rádio ligado, que tem um bom dia, vamos ouvir.
0: Bora!
3: O Gonzagão, setembro com outubro e novembro.
0: Vamos ver.
5: Essa aí é a triste parte. Partida, meu. Tem 9 minutos a música só.
0: 9 minutos?
5: 9 minutos.
0: Aí, ó. Chama Triste Partido, Otávio. Não sei se vai dar.
5: Eu rodei essa música agora mais cedo. Antes do meu programa, dá 5 eu rodei essa música.
0: Ah, não. Então não dá pra rodar agora, não. Já tá na pro. Já foi na grade, né?
5: Já foi.
0: Então tem que ser pra amanhã, então, amigo. Já foi e não volta. Aí já foi. Tem um carimbo aqui que tuf, né? Não volta. Tá, 8 horas e 11 minutos. Wilson, fala, Wilson.
6: Bom dia, meu amigo Gesmar.
0: Bom ou não?
6: Passa uma música pra nós aí, meu amigo. Gilberto Schumacher aí.
0: Ah.
6: Capa de revista.
0: Capa de revista exposta na banca pra todos.
6: Doze, meu amigo.
0: Alô, Doce, tá no 16.

0: Isso aí, rapaz. Vamos lá então, um abraço pra você, o Wilcinho, tá na pintura, né? Ah, outro da pintura também é meu amigo Getúlio Pinturas. Fala, meu bom, bom dia. Bom dia, bom dia. Rosinete lá do Santa Inês, o que, que a Rosinete está dizendo aí?
1: Ah. É a senhora que tava, gravou, gostou do seu áudio, do seu abertura, né?
0: O que ela falou no 4 aí?
1: Isso, é.
2: Só a abertura do seu programa, bimbo,
0: gravei. Ah, tá bom. Obrigado, viu, dona Rosinete, lá no Santa Inês, viu? Essa palavra de hoje pra mim também foi muito linda, viu? Deus é maravilhoso. Quem fala não sou eu, quem fala é Deus, né? Ele que é o nosso Pai, fala por mim, né? E para os seus filhos, que somos todos nós. Tânia, bom dia lá no Dionária. Aô, Mirosmar tá rasgando lá no fundo, hein?
2: Bom dia, Rádio Paranaíba.
0: Bom dia.
2: Ouvintes, bom dia. Que é a Tânia do Dionara Rocha. Que Deus abençoe a quarta-feira de cada um.
0: Aorra! Um abraço pra senhora também, viu, dona Tânia? Lá do Dionara pro bairro Paranaíba. Bom dia, meu amigo Luciano. Fala, Lulu.
3: Bom dia, Jesmar.
0: Bom dia. Bom dia.
3: Luciano aqui do Frangaçado, aqui ouvindo vocês, hein?
0: Firma ou não?
3: Pra nós aí com o Daniel tocando em frente.
0: Essa é boa.
3: Essa aí pro Zé de Brito, Joaquim da Saúde, meu pai Aniso, Leandro das Moradas do Sonho, Chicão lá da 28, Mário Fofoca, Zezão da Ponte Funda, o André do Planalto, pessoal do Lavador de Ternura, mecânico do Tchão, meu amigo Sebastião Cacete lá na Ponte Funda.
0: Tchão, Tião.
3: Modão, tamo junto, hein? Quartou metadinha da semana. E metadinha do mês também.
0: Também.
3: Bora
0: agir. Bora.
3: Bora correr atrás.
0: Bora lá. Pagar agora só pro final do mês, hein, gente? Quem comprar hoje, viu? Ah, quem é essa?
1: Essa aí eu vou ouvir, irmão.
0: Acabou de passar. Dois minutos aí, você escuta aí, daqui a pouco a gente vem, viu? Então vamos lá, então, éramos felizes e não sabia. Enquanto isso, eu tomo um café ali. Já já a gente volta aqui no Show da Manhã. Bom dia.

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2: 8:18.
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2: 8:26.
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6: Isso mesmo. 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A Vilma, oi, bom dia.
7: Oi, Jesus Ricardo, bom dia. Como é que tá você? Como é que passou o dia, a noite? Bom, ó, eu queria que você falasse aí pra mim que nós moramos aqui na chácara, perto do Pespago Lajeado, na beira da estrada que vai pro lixão, e eu queria que você denunciasse aí que tem um cachorro aqui, num vizinho aqui, que ele tá brabo demais, tava pegando a gente não tá podendo sair na rua, que ele cerca a gente lá na porteira, e tá avançando, matando meus cachorros, e o cara daqui não quer fazer nada. Vê o que você faz aí, denuncia ele aí pra ver se o Ibama vem cá pegar esse cachorro e levar embora, que ele não tá deixando a gente sair. É um pitbull preto, grandão. Ele tá matando os criação tudo aqui. E nós é de idade, e tá atacando aqui, ó, e tá sem jeito de nós sair. Faz favor aí, ó, denuncia aí pra nós, vê se o Ibama vem aqui. É perto, de frente, atrás do Pespago Lajeado, aqui na estrada indo pro lixão. Perto do campo, pra frente do campo aqui um pouquinho, tem um campinho. Você podia fazer um favor aí pra nós e denunciar aí, ó, ver que o dono do cachorro chama... Como é que é o nome dele? Não. Fala, o dono, fala. O Valdemar, o dono do cachorro daqui, ó. E ele não quer dar socorro de jeito nenhum. Ele não tá nem aí, ele deixa o cachorro solto aqui, ó. E
6: uai,
7: não quer dar socorro. Então você fala aí.
6: Isso é caso de polícia.
7: Não,
6: é
7: bom, não. Ele dá um jeito nesse cachorro, tá? Faz favor pra mim.
6: Obrigado. É, vocês, como você diz, né? Já que conversando não tá se entendendo. Tem que, isso é caso de polícia, tem que chamar a polícia aí, ué, pra conversar com ele. Ô, o senhor é um cachorro, ele é dócil pra ele que é o dono, tá? Eu não sou contra animais nenhum, mas eu particularmente, essa raça de cachorro, eu particularmente tenho receio, tenho medo. Particularmente tenho medo, eu acho que a maioria das pessoas tem medo. Então quem gosta desse tipo de cachorro é só o dono mesmo. Quem não é dono não gosta, tem medo desse tipo de cachorro, dessa raça. Então, enfim, antes que algo pior aconteça, porque se acontecer algo pior, quem vai responder criminalmente é o senhor, que é o proprietário do cachorro. Nós estamos no mês de férias, mês de crianças para todo lado. Motorista, preste muita atenção. É criança brincando de bola na rua, é criança soltando pipa, sabe? E muita atenção nesse mês de julho, muita atenção redobrada, tá? Aqui em Tumbiara nós tivemos em Rio Verde, Jataí, onde o avô estava transportando as duas netas, né? Eu falei ontem no plantão, e nenhum dos dois respeitou o sinal de pare, nem o avô que estava transportando, inclusive de forma irregular, estava com uma netinha sentada na frente de uma moto bis, e a outra na garupa. Tá uma na frente dele ali e ele no meio, entre as duas netas. E aí a de 8 anos acabou falecendo. Então, enfim, é um período de férias, é um período da meninada aí nas ruas, né? E é direito deles brincar, correr, né? Mas você que é motorista, preste muita atenção. E essa situação desse cachorro aí, se conversando não deu certo, chame a polícia para ter um diálogo melhor aí, para ele... Não é questão de sacrificar o animal, não. É questão dele manter ele lá no seu devido lugar.
0: Preso, né?
6: Preso, dentro da sua casa.
0: Tem que ficar preso, tranquilo.
6: É, tem que ficar aí. Ele já tá falando que causou muitos prejuízos aí, tá bom? Então, como se diz, né? Antes que o mal pior aconteça, vamos prevenir. Né, seu... Ele falou o nome aí do fulano aí, do cachorro, né? Fala, Otávio, bom dia novamente, meu bom. Fala,
2: Jasmar, bom, o Otávio de novo.
6: Fala, meu bom.
2: Manda aí, morando de 14 anos.
6: Oh, essa é boa.
2: Sequência aí, valendo essa música então, falou?
6: Valeu, meu bom.

0: Vamos ouvir aí.
1: Vamos ouvir aí.
0: Nosso amigo Franco Gaspar.
1: Valeu. Já já na sequência vem o plantão policial. Alface é suspeita de investigação de surto nos Estados Unidos, onde mais de 3.500 pessoas foram infectadas por um parasita. Alface.
2: Rapaz, eu adoro alface.
1: Eu também. Já já no plantão eu vou te falar o que aconteceu.

0: 8:35.
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6: 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Bom dia. 8:35 agora. 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

0: Bora então sabermos daquilo que aconteceu de errado nas últimas 24 horas da área policial. Em Goiás, no Brasil e também no mundo, em Itumbiara. Começaremos então pelo mundo. O mundo. Olha essa. Lembra nós falarmos ontem da ilha de Pitcairn? É isso, não é? Acho que é mais ou menos isso aí. Por que Donald Trump quer destruir a montanha iraniana como uma bomba de 14 toneladas? Meu amigo do céu. A montanha é na região central do Irã. Entrou na mira dos Estados Unidos depois que o presidente afirmou na última segunda-feira que pretende atacar o local. Em entrevista ao radialista conservador, Donald Trump disse que os Estados Unidos vão eliminar a montanha de Pitcairn e afirmou que o governo americano acompanha de perto atividades na região. A montanha citada por ele abriga o coração do programa nuclear iraniano. O que eu disse ontem? É de lá que o trem. E aí o lado dela fica a usina de enriquecimento de urânio, uma das principais instalações nucleares do país. A região é uma das montanhas mais protegidas pelo governo iraniano. Localizada a cerca de 300 quilômetros ao sul de Teherã, a montanha esconde instalações subterrâneas construídas para resistir a bombardeios. A área foi atacada recentemente por Israel e pelos Estados Unidos, mas ainda não está claro qual foi a expansão do dano. O urânio é altamente enriquecido e pode ser usado na produção de armas nucleares. Por outro lado, o Irã diz que o programa nuclear do país tem fins exclusivamente pacíficos. Para atingir as instalações escondidas na montanha, seriam necessárias bombas perfuradoras, também conhecida como anti-bunkers, não é isso?
1: Bunkers, é aquele esconderijo secreto.
0: Esse tipo de armamento é projetado para atravessar solo antes de explodir e destruir os bunkers, que são estruturas fortificadas construídas abaixo da superfície. No ataque conduzido pelos Estados Unidos na região, afirmou que foram usadas bombas anti-bunkers. Os norte-americanos não confirmaram oficialmente a operação, nem informaram qual armamento teria sido empregado lá. Mas é complicado. É complicado. 8 horas e 39 minutos, essa última aqui. Conhecido mundialmente após os ataques de 11 de setembro em 2001, a rede terrorista internacional criada por Osama Bin Laden no final dos anos 80 tem como uma das suas principais missões barrar a influência ocidental em países muçulmanos e substituir os seus governos por regimes fundamentalistas. O nome Al-Qaeda é o controverso, segundo Jason Burke, autor do livro Al-Qaeda, a verdadeira história do radicalismo islâmico. A palavra, que é em árabe, pode definir desde uma base ou um lar até um alicerce ou um pedestal. Já era usada no meados dos anos 80 entre os radicais islâmicos vindos de todos os cantos para defender o Afeganistão da invasão soviética deflagrada em 1979. É. Vamos então. Estados Unidos e Irã trocam ataques no primeiro dia de bloqueio militar nos portos iranianos. Países voltaram a trocar ataques na manhã desta quarta-feira. O exército dos Estados Unidos anunciou nova onda de ataques contra alvos iranianos, enquanto Teherã, o Irã, lançou mísseis contra alvos americanos em Bahrein. O bloqueio naval dos Estados Unidos contra o Irã entrou em vigor às 17 horas, horário de Brasília, de ontem. Ou seja, começou a guerra. Para eles estourarem essa montanha lá, é um dedo. É um gatinho, é só apertar o botão. Né? É, amigo.

Vamos nos preparar. Olha lá, ó. Há 2 horas atrás foi publicado: Irã anuncia morte de 7 militares em bombardeio dos Estados Unidos em troca de ataques contínua. Foi a 4ª noite consecutiva de ofensiva dos Estados Unidos ao território iraniano e o Irã respondeu lançando mísseis contra alvos norte-americanos no Bahrein, no Kuwait e na Jordânia. É, rapaz. Só nessa guerra. A Ucrânia também confirma um ataque de 20 navios russos no Mar Negro após a ofensiva da Rússia em Odessa. O ataque russo deixou 3 mortes e atingiu áreas residenciais na cidade portuária ucraniana, segundo diz o atingido, 17 petroleiros russos. 8:42. Vamos para o Brasil. É, porque lá é só guerra. Só guerra. Política aqui, se fala de política. Prazo para os Estados Unidos definir o novo tarifaço contra o Brasil encerra nesta quarta-feira. A Senado aprova PEC de aposentadoria especial para agentes de saúde. Olha aí, se você foi agente de saúde e está esperando a sua aposentadoria, né? O Senado aprovou nesta terça-feira a proposta da emenda constitucional criada aposentadoria especial para agentes comunitários de saúde e agentes de combate às endemias. O placar foi de 73 votos a favor e 1 contra e uma abstenção. E agora vai a promulgação. A proposta é uma das medidas que preocupam a equipe econômica do governo pelo impacto nas contas públicas. Estimam que 27 bilhões em 10 anos. O texto permite aposentadoria aos 57 anos para mulheres e aos 60 para homens que enquadram nas categorias. Para ter o direito, os profissionais precisam comprovar que pelo menos 25 anos de contribuição e de efetivo exercício na função. Atualmente, após a última reforma da Previdência, a regra geral exige idade mínima de 62 anos para mulheres e 65 para homens. O projeto cria um pedágio de transição para quem já está na ativa. Até 2030, agentes que completarem 25 anos de contribuição até este ano poderão se aposentar com a idade mínima de 50 anos, mulheres e 52 homens. A partir de 2030, a idade mínima da aposentadoria subirá de 2 anos a cada 5 anos. A partir de 2041, o teto de transição é atingido, passando a vigorar, em definitivo, a idade de 57 e 60 anos. A PEC também garante que o trabalhador aposente recebendo o último salário da carreira ou a média salarial paridade com aos da ativa. Tá? A votação realizada depois da proposta cumprir o prazo regimental de 5 sessões, discussão no Senado, o presidente da Casa, Davi Alcolumbre, havia retirado o texto da pauta anteriormente para assegurar a tramitação projetada no regimento. A PEC enfrenta a resistência do governo, que teme efeitos financeiros da medida. A bancada governista, porém, foi uma grande parte a favor da proposta. Havia um temor de ir contra a mudança em ano eleitoral. É, então tá aí, para você entender mais, entre lá, você que vai ser beneficiado com essa aposentadoria especial para agentes de saúde. Boa, boa, boa. E foi aprovado ontem também a medida provisória do frete sem o piso salarial. Lembra que eu falei ontem que os caminhoneiros estavam para parar? Aliás, já tinham começado a parar no Porto de Santos. E aí o governo, ontem, o Senado aprovou a medida provisória que altera as regras do piso mínimo do frete rodoviário, mas sem o piso salarial de 5 mil mensais para os caminhoneiros. A medida passou por uma série de mudanças, por isso foi transformada em um projeto de lei de conversão. O texto segue para a sanção da Presidência da República. O valor do piso não estava no texto enviado pelo governo. A previsão é de um piso salarial de R$ 5 mil.

0: R$ 1.000 para caminhoneiros de longa distância foi incluída pela comissão mista, senadores e deputados federais, que analisou a matéria que foi mantida na votação da Câmara dos Deputados. Ao anunciar o acordo para a votação da proposta, o presidente do Senado, Davi Alcolumbre, afirmou que reuniu o governo, parlamentares e representantes dos setores envolvidos para buscar um consenso. Segundo ele, o texto aprovado pela Câmara gerava divergências e precisava ser discutido antes de ir à votação do plenário. Então pronto, está aí votada, foi organizada, agora só falta o presidente da República bater o martelo e mandar a caneta, né, para ser validada. 8 horas e 47 minutos. O que nós temos aqui no G1? Política. Segundo a pesquisa Quest, o segundo turno, Lula lidera com 45 contra 37 de Flávio Bolsonaro. Política, duelos. E a França, hein? Não deu conta, não? Foi embora? O Belenilê mais o Rei Lelê?
1: Arrivederci
0: pra França. Deu ruim pra França ontem. Eu não assisti, não, mas disse que não viu nem o cheiro. Você assistiu, Frank?
1: Eu assisti.
0: Disse que não viu nem o cheiro da bola,
1: não,
0: né?
1: A França não deu, acho que não deu um chute no gol.
0: O Bembelê, o Dezelê.
1: Não.
0: O Lelelê. Ficou só no Lelelê?
1: Ficou.
0: E no Olê?
1: No Olê, tomou um Olê, realmente.
0: Tomou um Olê.
1: No final.
0: É? Aí eu sabia que o Lelelê e o Banelê não ia dar conta do Olê. Olê! Olê é da Espanha. Né? Não é? Não
1: tudo
0: tem
1: a ver.
0: Não tem tudo a ver lá, o touro?
1: Isso, na realidade é mexicano, né? O mexicano que criaram.
0: É o mexicano, né? Sim. Mas a Espanha deu uma...
1: Tem. Fala o mesmo idioma.
0: Fala o mesmo. Tem na sua tradição. Olê! Passou lotado igual um bitrem carregado de banana. Verdinho! Tchau, obrigado. 8h48. Bora mais agora pra Goiás. O que nós temos em Goiás? Morre a filha de Cor... Rapaz, dona Coralina ainda tinha uma filha viva. Morreu a escritora e última filha da poetisa Cora Coralina, Vivência Bretas Tarran, aos 97 anos nesta terça-feira. A informação foi confirmada pelo Museu Casa Coralina, que lamentou a morte e destacou a importância de Vicência na preservação da memória e o legado de sua mãe. Ela nasceu no dia 24 de setembro de 1928. Era a filha caçula de Cora Coralina. Além de preservar o legado da mãe, também atuou como escritora, biógrafa, publicando um livro, o livro Cora Coragem, Cora Poesia, lançado originalmente em 1989. É, mano. História, né? História de Goiás. Vamos então mais para Goiás.

0: Ah, essa aí ainda tá desaparecido, Frank. Ainda tá desaparecido. Daqui a pouquinho eu vou falar dessa do Arthur, que está desaparecido. É um jovem de Itumbiara, com apenas 32 anos, né? E se já voltou, e a família, né? Que
1: me
0: os
1: parece que não. Ele foi visto numa rodoviária pegando um ônibus.
0: Ah, é? A última imagem.
1: Isso, que tem dele é essa.
0: Tá. Vamos falar já já desse caso de uma pessoa que está desaparecida em Itumbiara. Professor é encontrado morto em apartamento após marcar encontro por aplicativo e teve o carro levado. O professor de artes que foi encontrado morto após marcar um encontro por aplicativo em Valparaíso de Goiás teve o carro levado após o crime. De acordo com apurações, Marcos Rogério da Costa, de 48 anos, foi achado dentro de casa por uma funcionária que fazia a limpeza do imóvel. O que apurou é que objetos do professor também foram levados. O delegado que está no caso é o Dr. Vitor Pereira, do Grupo de Investigações de Homicídios da cidade, que está a cargo das investigações, que está sob sigilo. O homicídio aconteceu na última sexta-feira. O corpo foi encontrado na parte da tarde.

Polícia informou que Marcos morreu por traumatismo crânio-encefálico causado por ação contundente. A polícia investiga se a morte do professor tem alguma relação com o encontro marcado por um aplicativo de relacionamentos. A hipótese considerada até o momento pela polícia são roubo seguido de morte e homofobia. É. Que loucura, mano. Que loucura. Agora, mais louco é essa. Olha o que tá causando essas bets. Uma mulher conseguiu na justiça uma decisão para que o marido deixe a casa onde eles moram juntos em Jataí. Segundo a ação, ele desenvolveu um vício em apostas online, conhecida como Bets e Tigrinho. Vendeu bens da família, contraiu dívidas, inclusive com agiotas, e colocou o patrimônio do casal em risco. Além do afastamento, o juiz determinou a indisponibilidade do único imóvel do casal. Na decisão, o juiz Daniel Maciel Martins Fernandes entendeu que os documentos apresentados pela mulher demonstram, em análise inicial do caso, indício de destruição do patrimônio familiar. Entre eles estão extratos bancários, contratos de empréstimo, comprovantes de pagamento de dívidas, planilha de despesa e documentos relacionados à venda de um veículo. Segundo a mulher, o marido passou a apresentar comportamento compulsivo durante o casamento celebrado em 2021. Utilizava recursos do patrimônio comum dela própria para sustentar o vício em apostas. Ela também afirma que ele vendeu, sem autorização, um veículo de sua propriedade para quitar dívidas com agiotas e passou a arcar sozinha com as despesas de casa e com a construção do imóvel onde o casal morava. Ao analisar o pedido de tutela de urgência, o magistrado considerou que havia risco de novos prejuízos financeiros caso o homem permanecesse na residência. Na decisão, ele destacou que as dívidas contraídas com terceiros, inclusive agiotas, poderiam colocar em risco o único imóvel do casal e que a permanência do réu no lar representava perigo à integridade física e psicológica da mulher. Rapaz, que loucura, hein, cara? A ação de divórcio, o caso tramita na vara da família, sucessão em Jataí, em uma ação de divórcio litigioso, com pedido de tutela de urgência. Além do divórcio, a mulher pede o reconhecimento da incomunicabilidade. Olha, eu nunca tinha dado conta de falar essa palavra. Incomunicabilidade, se falar de novo não vai. Da parte dos bens, reparação por dilapidação patrimonial e partilha desigual do patrimônio do casal. Cáspita. Você viu que loucura? 8 horas e 55 agora. Que mais aqui? Influenciadora principal, vídeo Mais Goiás. O que nós temos aqui no Mais Goiás? Dá licença, Anitta. Vovó, que é? Vovó Fitness? Vovó? Que isso? Parece mais irmão, hein? Como diz meu avô, povo bonito, hein, senhor? 8h55. Rapaz, um sargento da Polícia Militar de Goiás deve ser o mais veterano de todos no estado. Sabe quantos anos o sargento tem? 101 anos. É, pensa no vovô. É, olha aí, rapaz. Na época que a Polícia Militar tinha 1,50m de altura. Foi homenageado o homem de 101 anos, o sargento de 101 anos, foi homenageado pela corporação em Catalão. Segundo a PM, Venâncio de Souza Pinto, um dos militares mais antigos e possivelmente o policial mais longevo do estado. Tô te falando.
A homenagem foi realizada na residência dele na última sexta-feira.

0: no Comando de Valorização do Militar Veterano. Dentro do programa Polícia Militar de Goiás, PM com o Veterano. Iniciativa que promove visitas a ex-integrantes da corporação em todas as regiões de Goiás. Atualmente, a Polícia Militar tem 8 mil militares veteranos na reserva. Venâncio ingressou na corporação em 1946 e construiu uma carreira que também inspirou a família a seguir na segurança pública. Um dos seus netos é oficial da PM, uma filha atua na Polícia Técnico-Científica e uma neta na Polícia Penal. Neto de Venâncio, Major Aguiar, contou que o avô costuma relembrar as dificuldades enfrentadas no início da carreira na Polícia Militar. Segundo ele, Venâncio atuava sozinho em cidades como Cristalina e Catalão, acumulando, em alguns momentos, as funções também de delegado. É, seu Venâncio, mais velho aí, né? 8h57, bora pras últimas na região sul de Goiás.
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0: 8 horas e 57. Tem mais alguma coisa no Mais Goiás aí pra gente encerrar? Não, né? Não tem. Isso aí. Ah, rapaz, alface. O pessoal tá... A do Arthur, né? Deixa eu dar só uma olhada aqui. Polícia Militar, não. Polícia Civil também, não. Vamos lá. O que nós temos aqui? Por parte do Corpo de Bombeiros. Também não. Alferes também não. Não. Muito bem. Continua então o jovem Arthur desaparecido em Itumbiara. Arthur está desaparecido, ele saiu de casa. Essa postagem por volta das 15 horas. E até o momento não retornou e não deu notícia. Isso foi anteontem, né?
1: Isso, foi na segunda-feira.
0: Na segunda-feira, né? Até o momento não retornou e não deu notícia. A família está desesperada atrás de qualquer informação. Informações importantes. Arthur Soares de Lima, Thanos Pereira. Local último visto aqui no centro. Como ele estava vestido, blusa preta, short preto, tênis, uma mochila e boné. Características físicas do Arthur, ele tem 32 anos, 1,80m, é alto, né? E ele usa óculos. Algumas informações, tentaram ligar aí nesse telefone, Frank, não deu, né? No telefone, o WhatsApp da família, ou ligue na Polícia Militar 190 ou na Polícia Civil. Qualquer informação, encontrar essa pessoa desaparecida, né? É uma corrida contra o tempo. Arthur, né? Que segundo informações é filho de um empresário aqui no centro, né, Frank? Ele é filho de um empresário que tem um comércio aqui no centro de Itumbiara. E aí a família, conheço ele, né? Conheço a família, conheço o Arthur também, né? Então, vou dizer, Arthur, estiver ouvindo a gente aí, meu bom, o que acontece não sei, mas volta para o Anseios da Família, que é o melhor lugar que você tem até hoje no mundo. Tá, meu bom? Pode falar, Frank.
2: Ele é filho do Walter Júnior e da Suzy neto do senhor Walter do Samambaia, bastante conhecido do Tubiara.
0: Ele é neto do seu Walter do Samambaia. É Samambaia Restaurante. Restaurante Samambaia. Então é neto de um... De filho, né? E neto de um empresário aqui no centro de Itumbiara, o Arthur. E o Arthur, meu filho, volta, filho. Volta. Papai, mamãe, vovô, vovó, tá todo mundo aí desesperado, esperando o seu retorno, viu? Não sabe o que é, mas a melhor coisa é conversar. Tá bom, meu bom? A melhor coisa é a conversa, é o diálogo, viu? Onde quer que você esteja, Deus toque no seu coração que você possa voltar pra casa. E... tem um manifesto, parece, da Ponte Afonso Pena, é isso, Frank? Pro próximo dia 28? É isso? Eu vi algo assim, porque já...

0: bloquearam a ponte e até agora não tomou uma providência. E até agora não se sabe, ninguém falou nada.
1: É, dia 26, né, tem 26, uma manifestação.
0: Uma manifestação.
1: Isso, é.
0: Tanto do lado de Araporã quanto do lado de Tumbiara.
1: Isso, é. Um grupo de moradores e usuários da ponte.
0: Usuários ali da ponte.
1: Está organizando uma manifestação pacífica no dia 26, às 9 da manhã.

travessada ali na ponte. Imagina se é uma família que utilizava essa ponte para atravessar para lá e acontecesse o pior ali. Gente, se é para ontem, é para ontem. Tanto a prefeitura de Itumbiara quanto a prefeitura de Araporã. Tá? Se é um patrimônio histórico da União, né? Foi tombado como patrimônio histórico. E aí? Tá faltando a parte de quem? Ninguém fala nada, ninguém conversa, né? Complicado. Mas o pessoal tá na bronca. Quando o povão tá na bronca é porque já não tá aguentando mais ser pisoteado e massacrado por alguns. Esse foi o resumo das ocorrências registradas nas últimas 24 horas na área policial. Vem aí, Lázaro. Tem classificados aí, Lázaro? Tem não? Tem não, Frank? Tem não? Tem não, né? Então vem aí, pra você que é do signo de Áries, Touro e Gêmeos, aqui no Show da Manhã. Bom dia! Música.

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1: 9:05.
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10: Horas e 7 minutos aqui no Show da Manhã. Bom dia pra

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3: Bom, 9:08. Ainda há pouco falamos aqui em relação ao Arthur que estava desaparecido. Graças a Deus recebemos uma ligação aqui ainda há pouco, né, de um familiar que o Arthur já foi localizado, tá? Já para o alívio da família, o Arthur foi localizado e já se encontra com os familiares, tá bom? Graças a Deus, de todos os males o menor, né? Então, que Deus aí possa estar abençoando esta família feliz novamente, né? Tirando a angústia do coração da família sem saber aonde estava o Arthur, tá bom? Olha, o presidente da Câmara dos Deputados, Hugo Mota, disse nesta terça-feira que vai defender a forma como a casa vem alocando e executando suas emendas, apesar de a Polícia Federal ter identificado que parlamentares sem mandatos têm influenciado na destinação dos recursos. O ministro do Supremo Tribunal Federal, Flávio Dino, autorizou operações contra o presidente do PL, Valdemar da Costa Neto, e contra o ex-deputado Eduardo Cunha. Na última segunda-feira, o ministro também cobrou explicações sobre a execução de emendas das comissões da Saúde, da Câmara e do Senado. 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Um adolescente de 14 anos morreu afogado depois de entrar em um lago particular para tentar recuperar uma isca artificial no setor dos Estados 1, em Aparecida de Goiânia. A vítima estava acompanhada de dois amigos no momento do acidente ocorrido nesta terça-feira em uma área ao lado do Pesque Pague. Conforme o Corpo de Bombeiros, o garoto pescava no local, mas resolveu entrar na água para tentar retirar a isca artificial que havia ficado presa após se desprender da vara. Ao mergulhar, porém, não conseguiu voltar e ficou cerca de 10 minutos submerso. O socorro foi acionado por pessoas que presenciaram o afogamento. Os bombeiros, por meio da equipe náutica, conseguiu resgatar o corpo da vítima, que logo chegou ao local. A mãe do garoto, que o acompanhou o processo de reanimação, também precisou ser socorrida depois de passar mal. O óbito do adolescente foi confirmado ainda no local pela corporação. O seu repórter Paranaíba estará de volta em uma hora. Um abraço a todos e até lá!
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3: Muito bem, Áries, Touro e Gêmeos. Bom dia, 21/3 a 20/4 é você, Áries. Olha lá. Com criatividade e mais habilidade para se comunicar, você tem tudo para dar conta das tarefas sem dificuldades. Tudo indica que o serviço vai fluir numa boa, já que você vai contar com a proteção das estrelas. Urano e Netuno prometem ótimas conversas. Mais tarde, tudo indica que você deve se divertir de montão nos momentos de lazer. Vale fazer uma fezinha, já que a sorte deve sorrir para o seu lado. Oh! Agora, no amor, romantismo e diversão estão garantidos com quem ama. Pode se preparar para dar um show se o coração ainda está vago. Números é o 400450 e a cor do dia é preto. Alô, você de Touro, 21/4 a 20/5, bom dia. Olha, é um bom momento para cuidar das tarefas do dia a dia. Como as finanças contam com boas energias, focar no serviço será a melhor maneira de encher o bolso. Mas Urano e Netuno sinalizam grana extra mais tarde, embora seja uma boa manter isso em segredo por enquanto. Comprar algo para casa ou para a família fica mais fácil. A família vai ser divertido curtir a companhia da família e o pessoal estará ao seu lado para o que precisar. No amor, os laços mais estáveis seguem protegidos. Apesar do ciúme, um amor antigo pode balançar o seu coração novamente. Números 47, 07, 11, e a cor é azul para você do signo de Touro. Gêmeos, 21/5 a 20/6. Bom dia, geminianos. Olha lá. Quartou, bebê. É, se eu conseguir tirar essa aí, esse fecha aqui da tela. Acho que a internet. Vamos lá, Gêmeos, 21 do 5 a 20 do 6. Ó. É hora de tirar o proveito do seu jeito falante comunicativo para resolver tudo rapidinho no serviço. Seu raciocínio rápido vai impressionar os colegas e você pode fazer várias coisas ao mesmo tempo. Com muito pique, você vai tirar de letra alguns projetos pessoais que ficaram de lado nos últimos tempos. Você tem tudo para brilhar nas redes sociais e o céu sinaliza as melhores vibes para as amizades. No amor, devem chover oportunidades de paquera hoje, e ainda mais se a galera der uma força. O romance segue animado e as conversas estão em alta. Números é o 155335 e a cor é amarelo. Bom dia!
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6: 9 horas 13 minutos, 9:13 na sua manhã. 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A diretoria do CEREA de Itumbiara convida a todos para participar da reunião do CEREA na próxima quarta-feira, dia 15, portanto é hoje, a partir das 19h30. E a matinê dançante da melhor idade no dia 16, amanhã, quinta-feira, a partir das 12h30, em sua sede social na rua Marechal Deodoro, número 366. A animação é com Pedro Henrique e Rafael. 9h15.
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3: Muito bem, Câncer, Leão e Virgem, bom dia para você, Câncer 21 do 6 a 21 do 7, bom dia para você que está fazendo aniversário hoje, você é do signo de Câncer, parabéns para você, bom dia, bora lá, quartou, bebê. Olha, o astral segue o melhor possível para o seu bolso, ó, com boas energias nesse setor, sua intuição ajuda a identificar uma oportunidade única de encher o bolso, mas mantenha um perfil discreto e não conte para todo mundo. É hora de colocar as mãos na massa para conquistar suas metas. Agir nos bastidores em alguns momentos pode ser a melhor opção para dar um up na carreira. No amor, sua atenção pode voltar para outras áreas, mas o seu lado possessivo segue em alta. Cuide do seu romance, mas não esconda o seu carinho, viu? Número 07-2061 e a cor do dia é lilás. Alô, Leão, nosso signo 22 do 7 a 22 do 8, bom dia para nós. Oh. O céu promete um reforço de ótimas energias para você correr atrás dos seus interesses. Criatividade, ideias ousadas e inovadoras serão fundamentais para ter sucesso em tudo o que fizer hoje. Urano e Netuno trocam leites à tarde avisando que os laços com a galera estão em alta. Aproveite para entrar em contato com quem está sumido, já que superar a distância será mais...

0: mais fácil do que imagina. No amor, seu jeito autêntico aliado ao bom humor e dá uma ajudinha dos amigos, tem tudo para deixar o par mais apaixonado ou trazer novidades na paquera. Números é o 26-15-51 e a cor do dia para nós é violeta. Uai, até que tá bom o nosso signo hoje, uai. Virgem, 23/8 a 22/9. Bom dia, Virgem. Sua intuição será o trunfo e tanto para lidar com assuntos do dia a dia. Preste atenção em um pressentimento que pode surgir do nada, ainda mais se está de olho em uma promoção ou precisa causar boa impressão em alguns contatos importantes. Urano e Netuno prometem boas energias para fazer planos a longo prazo, corrigir a rota e até se arriscar em uma área nova. Se está pensando em trocar de emprego, viu? No amor, vale caprichar na produção e movimentar a vida social. Se está sonhando com um novo amor, o romance pode ser surpreendido mais tarde. Números é o 43, 45, 25 e a cor do dia para vocês é salmão. Bom dia!
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2: 9 horas e 19 minutos.

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0: 5 minutos.
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Almir Osmar, hein? Rapaz do céu, aí canta, moleque. Bom, ixi, pera aí, deixa eu acelerar o negócio aqui que desacelerou. Wilson, cadê o Wilson? Aí, voltou novamente. Wilson, sua presença é de suma importância, né? 9:32, olha a promoção solidária lá da Óticas Vista. 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

0: 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O que que acontece aí, meu caro? Oi, Cleide. Bom dia. Adiciona a Cleide aí depois.
1: Tudo bem?
0: Bom.
1: É que eu queria doar uma cachorrinha para uma criança e um gatinho.
0: Ó.
1: O gato já é grande também. Tô indo muito pra agora. Essa aí, ó. Essa cachorrinha, Pincha.
0: Ó, oh, Pincha, cara.
1: Porque eu moro no fundo da casa. E aí,
2: não vai rir, não.
1: Esse gatinho, pessoalmente, ele tá perturbando. O povo da frente da casa.
0: Aí é ruim, né?
1: E eu também tô indo muito pra Goiânia, fazendo tratamento.
0: Oh, meu Deus.
1: Em outros lugares e não tô tendo como cuidar.
0: É, o nome dela é Cleide, é isso?
2: É isso, é Cleide.
0: Cleide.
2: Isso mesmo, o cachorro.
0: Gente, essa pinchazinha é bonitinha, hein?
2: É.
0: Alguém quer uma cachorrinha pincher aí, gente? E um gatinho branco dele é só os dentes, hein? Hã? Branco dele é só os dentes, mano. Olha lá.
2: É a bola do olho.
0: É, não, a bola do olho é amarelado. É só os dentes mesmo. Nada de branco. E a bichinha aí, tanto que ela é bonitinha, rapaz. Ela é, ó, vou falar pra vocês. Aparece o cachorrinho do Máscara. Com a cabecinha amarelinha e o corpo branco, né? Não é isso? Daqueles pincher amarelo com branco.
2: Fala um negócio, Jesus. 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
0: Vala.
2: Escuta esse áudio aí.
3: Eu quero, viu? Eu quero essa pincher.
0: Ah, é?
2: Mal anunciou e tá tatuado já.
0: Alguém já tá mandando lá. Manda a foto pra mim. Manda a foto pra ela aí e passa o contato. Tá bom, minha amiga? Então você ganhou a pincher. É a Maria Francisca, é isso? Isso, Maria Francisca. Tá bom? Foi a primeira que nos ligou aí. Né? Passa a foto dela aí pra Maria Francisca e para a outra amiga aí, que é a Regina, é isso? E mandou aí. Aí passa aí pra Maria Francisca e para a Regina. Isso mesmo. É, o pessoal tá. Olha aí, gente. Gente, já foi doado, já foi doada já. Pelo menos a pincha já foi doada. Tem um gatinho ali. Pensa num bichinho bonitinho, branco, só os dentes, viu? 9 horas e 35 minutos aqui no Show da Manhã da sua Nova Paranaíba. Bom dia pra você com alegria. É, daqui a pouquinho nós vamos trazer, vai ter duas garotinhas aqui que vai estar conosco aqui, né? Pra gente fazer um ao vivo, tá? Bater uma viola aqui, duas meninas que cantam muito, tá? E encantam bastante, vai estar conosco aqui no Show da Manhã, fazendo uma prévia aí para que no próximo sábado, né? A gente possa estar com elas aqui, né, no Show da Manhã. Deixa eu só trazer aqui o

0: 9 horas e 36 minutos aqui no Show da Manhã. Enquanto o pessoal confirma aí, vamos estar com a presença da Manu aqui, né? No show. Ah, tá por aqui sim. Opa! Beleza, Jesmar, estamos chegando. Valeu, meu bom. Tá aí então, né? Daqui a pouquinho aqui no Show da Manhã da sua Nova Paranaíba, né? Para você com amor, com alegria. Bom dia, bom dia, bom dia. Bora então? Traga aí.
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2: 9 horas e 37 minutos.
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2: 9:42, 9:42 na sua manhã de quarta-feira. Portanto, os seus classificados estão de volta aqui pela sua Nova Paranaíba. E o microfone, agora sim o microfone ficou quietinho aqui. Vamos lá então. Portanto, vende-se uma porta blindex 2,10 de altura por 1 de largura, com puxador inox grande e fechadura. Vende-se também uma pedra de mármore de 1 metro de comprimento, com a cuba em cima nova. Vende-se também

70 sacos de argamassa, R$ 12 cada saco. Interessados, tratar no 064-9120-2912. 064-98120-2912.

0: 43 minutos, 9h43. 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Anote o endereço, Avenida Goiatuba, número 1430, bairro Social, em frente à Igreja Quadrangular. 9 horas 44 minutos. Lembrando que você pode vir aqui pessoalmente na portaria da Rádio Paranaíba, na Rua Minas Gerais, número 135, e fazer o seu anúncio aqui no Show da Manhã. Daqui a pouco eu estou de volta com mais classificados.
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2: 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Vamos aí, Lazinho.
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4: O que dizem os astros para Libra, Escorpião e Sagitário?
2: Muito bem, Libra, Escorpião e Sagitário, bom dia para você, meu amigo, bom dia para você, minha amiga, de Libra, 23 do 9 a 22 do 10, bom dia, bom dia. Olha, você começa a quarta com pique renovado e a esperança para este dia serão grandes. Agir em equipe será a melhor maneira de conquistar as suas metas, então troque ideias e construa pontes com quem está ao seu lado. As estrelas favorecem conversas novas, amizades animam as redes sociais e melhoram a relação com as pessoas mais próximas. Curta cada momento. No amor, Urano e Netuno favorecem as conquistas com quem? Com alguém de longe ou que conheceu nas redes sociais. O romance segue pra lá de protegido. Com bom humor, deixa tudo ainda melhor, viu? Números é o 26-1508 e a cor do dia para vocês é azul marinho. Alô, Escorpião, bom dia, 23 do 10 a 21 do 11. Então, Escorpião, bora lá. Olha, o astral é pra lá de positivo para traçar novos planos, porque vai sobrar foco e você não deixará que nada fique no seu caminho. Além de mostrar seu profissionalismo, você pode aproveitar para fazer algumas correções de rumo e até trocar de carreira. Se está pensando em fazer algumas mudanças no serviço, a tarde será ideal para colocar os seus planos em prática, porque Urano e Netuno jogam a seu favor. Agora no amor, caprichar no visual e mostrar o seu lado sedutor ajuda a movimentar a conquista, mas também apimentar momentos a dois. Eita! Números é o 16, 38, 11 e a cor é azul royal. Bora lá para Sagitário, bom dia, Sagitário, 22 do 11 a 21 do 12, minha mamãe, Dona Jandira, Dona Fátima, Sagitarianas, o dia começa mais descontraído para vocês e você vai contagiar todo mundo com seu otimismo. Essa é a sua deixa para circular por aí, conhecer gente nova e até embarcar em uma viagem se pintar a chance. Tarefas feitas em grupos ou parceria conta com ótimas energias. Você pode se destacar na vida profissional se investir em conhecimento, seja iniciando um curso ou trocando experiências com colegas mais velhos. No amor, saia da rotina, movimente as redes sociais e circule por aí para se dar bem na conquista. Urano e Netuno prometem altas doses de carinho a dois. Números é o 30, 36, 57 e a cor do dia é azul. Bom dia!
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1: 9:51.
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2: Show da manhã, bom dia pra você, 10 horas, traz o repórter Paranaíba aí pra gente já na sequência, joga essas duas aí abaixo aí, tá? O Eduardo Costa, imagina eu e o Elijust Calguel, tá bom? Aqui no Show da Manhã são 9 horas e 54 minutos.
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2: Olha, a Inglaterra entra em campo na semifinal da Copa do Mundo contra a Argentina com um dos seus jogadores mais experientes em uma situação pouco comum. Aos 32 anos, John Weston disputa a reta final do torneio sem clube. O vínculo do zagueiro com o Manchester City chegou ao fim durante o Mundial e ele ainda não definiu aonde atuará na próxima temporada. O etanol em Goiás tem conseguido melhorar sua competitividade em relação à gasolina. O combustível, inclusive, é o mais vantajoso entre os 11 estados. Entre eles, Goiás. Conforme uma informação da Agência Nacional do Petróleo, divulgado nesta terça-feira, a agência considerou a média dos preços praticados nos postos de combustíveis para chegar a este número. E para isso, a agência leva em conta a paridade em 70%. Trata-se da regra usada pelo mercado para saber qual dos produtos compensa mais, uma vez que o etanol costuma render menos que a gasolina em veículos. Desta forma, se o etanol estiver em valor abaixo de 70% do preço da gasolina, ele é mais vantajoso. Além de Goiás, o combustível mais competitivo no Distrito Federal, São Paulo, Mato Grosso do Sul, Tocantins, Bahia, Minas Gerais, Paraná, Santa Catarina e Sergipe. 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Última, a ex-monitora do Centro Municipal de Educação Infantil, CEMEI, da cidade de Ouvidor, no sudeste de Goiás, filmada agredindo uma criança de 5 anos, foi condenada pela justiça a pagar R$5.000 de indenização à família. Segundo o advogado, confirmou que o valor da agressão foi filmada por uma câmera de segurança. O caso aconteceu no final do ano passado, mas só veio à tona em janeiro deste ano. E nas imagens é possível ver que a ex-monitora segura a aluna com força. Segundo a apuração, ela também foi condenada a 3 meses de detenção. O seu repórter Paranaíba estará de volta em uma hora. Um abraço a todos e até lá!
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7: 9 horas e 57 minutos.

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6: Opa, 10 horas e 9 minutos. 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Bom dia, bom dia, bom dia com alegria. 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Bom, nós falamos ainda há pouco, né, que estaremos recebendo aqui uma dupla, que é a Ana e a Manu, né, estão aqui nos nossos estúdios. Deixa eu organizar aqui, deixa eu pegar o bom dia primeiro aqui da Ana, né?
7: Bom dia, pessoal, prazer.
6: Bom dia, Ana, Julia. Tudo bem?
7: Tudo jóia.
6: Tudo jóia, nossa nova artista de Itumbiara.
7: É isso aí.
6: Hã?
7: Isso.
6: E aí, como é que está essa empreitada, essa nova jornada? De onde surgiu? Eu quero cantar, eu gosto de cantar. Você se inspirou em quem? Quem você ouviu que você falou assim... Ah, eu também quero. Eu também dou conta.
7: Primeiro que assim, eu gosto
6: Opa,
7: muito de música. E aí eu sempre escutei, fazendo tudo, escutava no banho, escutava, música pra todo lado.
6: Deixa eu só voltar um pouquinho aqui, aí assim pra gente. Aí.
7: Obrigada. Enfim, gostava muito de música, escuto muito música. E aí, na verdade, primeiro eu comecei só tocando violão, aula de violão. E aí depois que eu comecei...
6: Quantos anos você tinha?
7: Eu tinha... 12.
6: 12 anos.
7: Doze anos. Fazendo aula de violão. E aí acho que com 13 eu comecei a fazer mais canto. Depois que a Manuela entrou pra fazer as aulas comigo, aí eu comecei mais canto também.
6: Aí você começou a fazer mais canto.
7: Isso.
6: E qual o estilo que você mais gosta de...
7: Sertanejo.
6: Sertanejo?
7: Sertanejo.
6: Gosta do sertanejo? Maiara e
7: Maraíza. Também.
6: É, Marília Mendonça.
7: Sei.
6: É, tem uma galera nova aí, né?
7: Tem.
6: Quem que é? Tá vindo novo aí, de umas mulheres que estão cantando aí.
7: Ah, Mariana Fagundes, né?
6: É.
7: Quem mais? Mulher na Castela, né?
6: Aham. Gosta muito?
7: Gosto demais.
6: E você, mano?
8: Bom dia. Oi, gente, bom dia.
6: Chega pra cá um pouquinho aí, só um pouquinho aí pra nós. Aí, vamos segurar o violão aí. É, ó.
8: Oi, bom dia.
6: Bom dia, mano, tudo bem?
8: Sim.
6: E eu tô vendo aqui que a história é bonita, porque... O papai falava que quando a Manu tava tocando, você ficava ali ao lado, olhando. Quando a Ana tava tocando, você ficava ao lado, ali, olhando. E aí, sua irmã foi sua inspiração?
8: Foi.
6: Foi?
8: Muito.
6: É. E aí você começou, você falou assim, não, eu também vou cantar junto com você. Começou a fazer canto, como é que foi isso?
8: É porque a minha irmã já fazia aula, já tinha uns... Um ano mais ou menos.
6: Pode ficar tranquilo aí.
8: Já tinha um ano mais ou menos. E aí. Eu gostava, eu também cantava pra todo lado, lavando a louça, tomando banho.
6: É.
8: E aí a professora falou que eu tinha muito talento e eu também queria. E aí a gente começou a tocar.
6: Juntou o útil ao agradável, a sua vontade com o seu talento e aperfeiçoando.
8: É.
6: Né? E aí juntou então a Ana e a Manu.
8: Isso aí.
6: É isso? E o pessoal pode acompanhar vocês no Instagram? Tem lá um Instagram? Tem uma página lá?
7: Tem Instagram. É arroba Ana Manuela Mendonça, underline.
6: Arroba Ana Manuela Mendonça,
7: underline,
6: né? Isso. O que vocês preparou para nós aí? E quem tá com a gente aqui? Quem tá acompanhando aqui? Quem que é o maior incentivador aqui?
7: Minha família, tudo, né? Mas principalmente meu avô.
6: E quem tá ouvindo lá? Quem tá em casa ouvindo vocês?
7: A família toda, gente.

0: 10 horas e 8 minutos.
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0: gente avisa em língua todo
1: Avisou
0: mundo.
1: Pra todo mundo? É. É, Itumbiara em peso, tá ouvindo? Isso aí. Vocês moram qual setor?
0: Exterior.
1: Até no exterior tá ouvindo a Nova Paraná. Olha só, viu? Deixa eu falar, antes de vocês cantarem, deixa eu pegar o bom dia do pai aqui também, que tá acompanhando. Bom dia, pai, como é que é o seu nome?
2: Bom dia, tudo bem?
1: Bom dia.
2: Me chamo Denis.
1: Denis.
2: Isto, nós estamos aqui incentivando essas garotas,
1: né,
2: a realizar o sonho delas.
1: Uhum.
2: Com fé em Deus e muito trabalho, a gente vai conquistando, passo a passo.
1: Já tem o quê? Quanto tempo que elas estão aí já, né?
2: Então, que começou, que formou a dupla, vamos começar a fazer participação, tem um ano,
1: uhum.
2: do ano passado para cá, que elas começaram a fazer essa participaçãozinha,
1: começou
2: a ter umas aulas a mais aí de canto, uhum. para aperfeiçoar, enfim, tem um ano para cá que a gente tá nessa peleja.
1: E aí, você como pai é um dos maiores incentivadores, e a família no em si todo, né? Porque tem talento, né? Eu tava olhando as meninas lá cantar nos vídeos que você me mandou.
2: É isso aí.
1: Zô tá no caminho certo, tem talento, né? E estamos aí num celeiro onde tem Jorge e Matheus, né? Que são hoje uma referência nacional e internacional na música sertaneja, né?
2: Jorge Matheus é da minha época, como se diz, de...
1: Dos festes?
2: Dos
1: festival.
2: É, eu sou um pouquinho mais velho do que eles, né?
1: Uhum.
2: Eu sou de 79, acho que o Jorge aí é uns 3 anos mais novo que eu. Mas acompanhei a carreira deles
1: desde o início.
2: Então, assim, e é uma inspiração, né?
1: Uhum.
2: Nossa, as meninas gostam muito deles também, enfim. Esse pessoal aí, tudo, modão, elas tocam de tudo.
1: É, né? Então, bem aí, eclético.
2: É.
1: E o Vozão?
2: É, o Vozão tá aqui, é um dos maiores incentivadores também. Junto com toda a família, mas ele...
1: Como é que é o nome do avô aí?
3: Osni.
1: Osni?
3: Isso.
1: Osni. Osni, o pessoal conhece o Osni Itumbiara? Osni da...
3: O pessoal conhece mais como contador, né?
1: Osni da contador?
3: Contador, a gente faz parte da associação dos contabilistas e tal. Mas por aí. Conhece também pelo futebol, né? Eu sempre apoiei o futebol. Meu filho começou na escolinha do Rei Pelé. E foi até... Vencer a idade, né?
1: Uhum.
3: Não deu jogador, mas...
1: Mas
3: cresceu muito.
1: Formou um cidadão, né? Um homem.
3: E hoje a gente tá aí com o meu netinho também.
1: Uhum.
3: 8 anos, goleiro.
1: Oh.
3: E a gente tá incentivando. Incentiva lá, incentiva aqui.
1: E incentiva as netas a cantar.
3: Nossa, as netas, pra mim, é uma maravilha.
1: Que bom, viu?
3: O avô é aquela história, né? O avô só estraga, né? Mas a gente procura sempre ajudar.
1: Sempre ajudar.
3: Que é bom pra elas, né?
1: É verdade, eu também sou avô e sei como é que é a vida de avô, viu?
3: É isso aí, estamos muito satisfeitos.
1: Então tá bom. Vamos lá então, o que vocês preparou aí?
0: A gente vai cantar um Zezé pra vocês.
1: É um Zezé?
0: É.
1: É um Mirosmar, é?
0: Então
1: vamos trazer o Mirosmar então, deixa eu só, aí pode, deixa eu preparar esse aqui, pode cutucar aí, pode soltar aí, vamos lá então, gente. Ana e Manu aqui no Show da Manhã, 10h16, bom dia.

0: meninas, hein? Poxa, e aí, gostou do sonho? Oh. Ficou legal? Ficou bom? Hã? Maravilha. Ficou bom, olha aí, que beleza. Saiu legal aí, Lázaro? Tá tranquilo? É o menino que modula a nossa máquina ali. Então, gente, sábado elas vão estar conosco aqui no programa especial de sábado com os frutos da terra, né? Vamos estar aí já começando nesse sábado esse projeto. Nós tivemos o ano no início do ano, depois deu uma parada e agora a gente retorna aí novamente com os frutos da terra aí e a gente recomeça com a Ana e a Manu, não é isso?
1: Isso, vamos estar aqui cantando muito pra
0: vocês. É, sábado das 10 às 11 horas, vamos estar batendo um papo aqui, cantando, falando. E que tem um modão aí, qual o modão que o pessoal já pediu pra vocês aí nas capelinhas aí? Chega pra cá um pouquinho aqui, só pra, senão você vai, aí, te dá mais espaço aí no seu...
1: Podemos?
0: Bora lá, cutuca aí, salta lá.

0: modão, hein? E o pessoal tá gostando lá, ó. Parabéns aí, ó.
1: Obrigada.
0: Cadê? Vamos lá, Lazinho. Quem tá com a gente aí? Ó, a Margarida, dá os meus parabéns para essas meninas aí, tá? Parabéns. Tá lá no Dom Veloso.
1: Obrigada.
0: A Rosilda do Nova Aurora.
2: Bom dia,
0: ó.
2: Gesmar. Que gracinha, Gesmar. Parabéns
0: aqui,
2: pras menininhas, viu? Bonitinho. Tem futuro, viu, Gesmar? Pra mim tem. Bom dia, Gesmar. Que gracinha, Gesmar. Parabéns pras menininhas, viu? Bonitinho. Tem futuro, viu, Gesmar? Pra mim tem.
0: Ouviu? Então tá aí, bom, Rosilda.
1: Obrigada.
2: Tá. Bom dia, Gesmar. Que gracinha, Gesmar. Parabéns pras menininhas, viu? Bonitinho. Tem futuro, viu, Gesmar? Pra mim tem.
0: Ó, tem futuro, viu,
1: obrigada.
0: Pessoal? Tá vendo? Tá agradecendo aí. Tem mais aí. Aí, às 10 e... Isso, 10 e 20. A Orlani... elas cantam. Pera aí, rapaz, não dá pra me ver, não. Elas cantam muito bem, bem demais, parabéns, viu?
1: Muito
0: a
1: bem.
0: Maria Teodora também, parabéns. Meus parabéns pra Ana e Manu.
1: Obrigada.
0: A Luiz Gomes, a Josete do Alcides.
3: Parabéns, mas as meninas cantam bem, hein? Que gracinha, que Deus abençoe. Que siga a carreira. Eu sou ouvinte Josete do Alcides Rodrigues.
0: Lá no Alcides
1: Amém,
0: Rodrigues. Do Alcides Rodrigues, pra onde a gente vai? Jardim Liberdade, ó.
4: Os parabéns pra elas aí, Gesmar. Elas cantam bem demais. Parabéns pra elas, viu? Da Jandira, do Jardim Liberdade. Elas cantam bem demais.
0: Jandirinha, lá do Jardim Liberdade. A Roseli, parabéns pras meninas lá no Recanto Sertanejo. Núbia Flauzino também tá mandando os parabéns aí, ó.
5: Gesmar. Adorei a voz das meninas, viu? Tem um potencial maravilhoso, viu? Segue em frente, menino. Vitória pra vocês. Que Deus proteja vocês nessa caminhada.
1: Obrigada.
0: Viu? Parabéns pra essas meninas. Vai fazer sucesso. A Rosimar, o Luiz, lá no Zé Moisés. O Dário Flamenguista também. Olha quantas pessoas. Olha aí, hein?
6: Bom dia, Gesmar Ricardo. Oh. Aqui é o Luizinho, prefeito Zé Moisés. Parabéns pelas meninas aí. Eu também tenho músico na minha família, né? Tem o Jales, que é o Balangueira, que era da dupla Jales e Diego. Nós temos umas composições nossas também. Parabéns, começa assim, viu?
0: Vai pegar seu contato aí, meu.
6: Um abração aí, tô ligado aqui.
0: Valeu, Luiz. Vai pegar seu contato aí. Vai que tem uma música aí que as meninas podem, você pode gravar, né, meninas? Hã?
1: É.
0: Uai, vai lá, uai. Depois você pega o contato do Dário.
1: Que
0: linda, parabéns, elas canta muito lindo, toca muito bem, Rosimar,
1: obrigada,
0: né?
1: Obrigada.
0: O André também, tamo junto, excelente, tem futuro, olha aí, ó. A Orlani, bom dia, e o telefone não para, hein, fez sucesso, olha aí, olha lá. Rapaz, tá parecendo um impostômetro, olha, mas gente, olha aí, que maravilha. Ei, Lazinho, parabéns pras meninas, Josineide,
1: obrigada.
0: Né? Bom dia também a Carmen Lúcia, a Silvana. Gesmar, essas meninas só precisam de um bom empresário. Parabéns, até uma voz linda.
1: Muito
0: aí,
1: obrigada.
0: Ó, vamos. A Carmen Lúcia, oi.
7: Bom dia, Gesmar. Carmen do Guri Rodrigo. Gostei também, muito linda. Parabéns pra essa. Achei muito bonitinho. Parabéns.
0: Sendo assim, nós vai ter que trazer vocês sábado, vai ter que ficar até
1: é.
0: Aí, tá vendo? Se hoje foi assim, sábado, hein? Bom dia, Gesmar.
8: Gesmar do céu, bom dia, Gesmar. Aqui é a Tânia do Dianara Rocha. Eu vi essas crianças aí cantando aí, ó. Parabéns pra elas, pra família delas, pro avô. Isso aí é bom que incentiva as outras crianças também, os outros adolescentes também. E influencia a família também, por os adolescentes num caminho bom, né? Tem muitas crianças perdidas sem saber o que, por onde seguir, né?

0: vê o segmento deles aí, ajuda.
1: Bom dia, Luiz Gesmar, bom dia. Dá os parabéns para as meninas, elas cantam muito bem, viu? É, tem futuro aí pela frente, olha lá. Ó.
2: Se Deus quiser, obrigada.
1: Cláudia, a Áurea, lá da Fazenda Trindade, parabéns para as meninas, estão no caminho certo, amei. Olha aí, a do Maria Luísa, bom dia, Gesmar. É, parabéns, as meninas cantam muito bem. A Elza, lá do Novo Horizonte também.
3: Bom dia, meu querido, abençoado dia. Tô ouvindo essas princesas aqui, tá? Deus quiser, qualquer dia. Ela está fazendo show aqui pra nós, né? É. Eu espero que elas cresçam, comecem a ficar famosas. E não esquece de nós, tá bom? Uma voz maravilhosa, a voz delas, tá? E que Deus abençoe e protege elas nessa caminhada delas aí, tá bom?
1: Tá bom, então.
3: Só ele pode. Ele e a Nossa Senhora proteger elas, tá bom?
1: Tá bom. Agora a Marilda do Jardim. A Marilda.
4: Parabéns, meninas. Deus abençoe vocês. Oh. Lindas demais.
1: Renes. Gesmar, a voz dela canta igual ao Zezé e Luciano quando eram crianças. Parabéns para ela, está muito bom, merece todo o sucesso do mundo.
2: Obrigada.
1: Valeu, Renes. Gesmar, a voz. Ah, tá. A Edineide, parabéns para as meninas, gostei muito. Tá lá no bairro Planalto. Nossa, ah, tá vendo? A cidade inteira. Gesmar, Marco da Panificadora Pedacinho do Céu. Elas cantam muito bem, talento precisa ser divulgado. Parabéns à rádio por proporcionar esses momentos aí, muito bom. Tá lá em Araporã, viu? Uhum. Ricardo, Ana, pedacinho. Obrigada. Do céu.
5: Bom,
1: oi, João.
5: Amigo da Rádio Paranaíba, que é a Claudete. Parabéns para essas meninas aí, viu? Ah. Que Deus abençoe elas. Pa... Em futuro, viu?
1: Olha aí, ó.
5: É só seguir em frente.
1: Ó, oh, hein?
2: Vamos.
1: Vocês, viu? Como é que choveu de leite? Hã?
2: Pois é. Só
1: olha só, hein? Para você ver, viu, pai? Ficou feliz, pai?
6: Alegria,
1: pai tá emocionado aqui, viu? Eu também fiquei emocionado, viu? Pela primeira vez. Mas sábado, gente, elas vão estar conosco aqui no sábado, tá? A partir das 10 horas. Aí nós vamos cantar de aqua. Até eu vou cantar uma com vocês
2: então,
1: sábado aqui,
2: pode...
1: viu?
2: Esperamos.
1: Vamos preparar um modão bom lá e traz um modão bom, que eu gosto de modão mesmo, viu?
2: Então tá.
1: E sábado nós vamos cantar. Aqui nós vamos cantar uma saideira aí pro pessoal. Hã?
6: Essa agora.
1: Qual que é a que vocês...
6: Essa música que o outro Adoro pediu pra vocês.
1: Ah, o vovô lá pediu, tá em casa?
2: É o Biza.
1: É o Biza? Ah, isso aí tem que atender, porque senão chega lá e vai puxar a orelha de vocês, hein? O que ele pediu?
6: Esse é o modão.
1: Esse é o modão mesmo?
6: Esse é o modão do seu.
1: Então, cutuca, ele tá onde ouvindo a gente?
6: Ele tá na casa dele, como é que é o endereço lá?
1: Na rua Tamoios. Afonso Pena, né?
6: Isso.
1: Lá na Tamoios do Afonso Pena. Então aí, ó. Essa especial para o vovô...
2: Teodoro.
1: Teodoro. Então manda aí, vovô Teodoro. Segura, vovô Teodoro. Aô, modão!

0: Aí, ó. E isso, rapaz, merece um caminhão de palmas, rapaz. Parabéns, viu, meninas?
1: Obrigada.
0: Então, sábado nós temos, isso aqui é só um aperitivo. Ó, os parabéns. Aí, ó. Escutou?
1: Escutei.
0: Então, sábado, viu, gente? É só um aperitivo isso aqui que nós fizemos hoje aqui na Nova Paranaíba, no Show da Manhã. E sábado, a partir das 10 horas, elas estarão conosco aqui, né, pai? Para que a gente possa estar mostrando muito mais. E eu faço das palavras dos meus ouvintes, né, as minhas palavras, as palavras dos meus ouvintes. Tá bom? Parabéns,
1: obrigada.
0: Sucesso. Tá? E a gente vai chegar lá, se Deus quiser.
1: Se Deus quiser.
0: Tá bom?
1: Amém.
0: Então tá bom, tchau, tchau, viu? Vai mandar
1: tchau,
0: um abraço
1: obrigada.
0: Pra alguém, pra mamãe que tá em casa ouvindo.
1: Um abraço pra minha mãe, tá?
0: Como é que chama
1: no,
0: a mamãe
1: tá
0: lá?
1: Tá no trabalho, Thalita.
0: Ah, Thalita?
1: Tá no trabalho escutando a gente.
0: Tá pelo aplicativo lá, né?
1: É, isso aí.
0: Então tá bom, então. E você, pra quem também vai mandar um alô?
2: Um abraço pra minha avó Tânia, que também tá assistindo a gente.
0: É, vovó Tânia?
2: Aham.
0: Papai, muito obrigado, viu? Parabéns, viu, rapaz? Vou abrir ali agora, que abre lá, só pra eles verem aí. Abre lá o WhatsApp. Olha lá, só o que a gente não viu, viu? Olha aí, quantas participações, né?
3: Olha, a gente só tem a agradecer, até agradecer a parceria, a oportunidade.
0: Que isso, tá, rapaz, estamos aqui,
3: dando.
0: É pra isso.
3: É, eu sei que a estrada é longa,
0: Ixi. Mas
3: a gente tá aqui passo a passo, caminho a caminho.
0: É a primeira rádio?
3: É a primeira rádio.
0: Aí, vai ficar na história, hein? Rádio Paranaíba.
3: É, orgulho dessas
0: e
3: meninas.
0: E pode ter certeza que passou aqui, meu amigo, vai embora.
3: Então, e só agradecer a parceria e a oportunidade.
0: Uhum.
3: E é isso.
0: Não,
3: a gente tá aí,
0: tranquilo,
3: estamos
0: aqui
3: para
0: isso. E o que eu puder fazer, você pode ter certeza que a gente vai fazer. Quando você quiser dar uma volta nas rádios na região aí, tá? Levar elas para fazer uns barzinhos aí. Vou organizar lá no Adão. Já cantou lá no Adão da lanchonete?
3: No Adão ainda não. E o Adão é parceiro meu, que eu trabalhei há muito tempo na Ambev.
0: É.
3: E eu topei esse dia na rua, falei, eu vou levar as meninas para cantar.
0: Leva lá, leva lá. O dia que elas for lá antes. E ela tem um evento, né? Dia 4 de?
3: Dia 4 de setembro.
0: Dia 4 de setembro.
3: É o lançamento oficial delas lá pode falar?
0: Pode.
3: No Arvoredo. É, show dela em conjunto com o Lucas Viola.
0: O Lucas Viola, que foi o que teve no The Voice Kids,
3: The Voice
0: foi
3: Kids, isso?
0: Né? O violeiro aqui de Araporã.
3: De Araporã.
0: Moleque, cara, na época, menina, porque
3: menino,
0: hoje já tá homem.
3: Hoje
0: já
3: tá com 20 pra 21, 20, 21 assim. Homem. Fera na viola, fera na música. Então, assim, a gente vai fazer essa parceria lá com ele e a gente convida todo mundo também.
0: Deus quiser, vamos estar lá, viu? Dando, prestigiando elas.
3: É isso
0: tá?
3: Aí. A casa cheia lá pra esse lançamento oficial delas lá.
0: Se Deus quiser. Valeu. Tem o nome de reserva?
3: Isso.
0: Tem o nome de reserva de mesa?
3: Isso.
0: Então, pode falar.
3: O número de reserva é 649.
0: Pera aí, deixa eu anotar aqui. 649.
3: 9228.
0: 9228.
3: 1546.
0: 1546. Falar
3: isso.
0: Com?
3: Com Thalita.
0: Thalita.
3: Isso, minha
0: tá
3: esposa.
0: Tá bom, gente, aí, ó. Reserva de mesa. Vamos lá prestigiar as meninas no dia 4 de setembro.
3: De setembro.
0: Um abraço e até sábado, viu, meu bom?
3: Amém, muito obrigado.
0: Valeu, viu, gente? Um abraço. Valeu, Manu. Tchau, viu?
2: Um abraço. Tchau, obrigado. Um abraço.
0: Valeu, tchau.
1: Tchau, pessoal. Um abraço pra vocês.
0: Um abraço e até sábado.
1: Até.
0: Viu? Opa! Caiu aí. Pode deixar, depois a gente pega. 10h38 aqui no Show da Manhã. Bom dia.
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5: 10 horas e 38 minutos.
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0: show da manhã. Bom dia pra você. São 10 horas e 44 minutos. Vambora comprar, vender e alugar, meu bom. Aqui no show da manhã tivemos aí a participação especial aí, né, da Ana e a Manu aqui no show da manhã. As meninas que cantam bem, gente, uma tem 15 e a outra tem 10, viu? Pra você ver o futuro que tem essas meninas aí, tá? Tá bom? Então, parabéns aí a você. 10h44!
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1: Eu estou de volta com os classificados aqui pelo show da manhã, os últimos, né, pra gente poder finalizar. E na sequência vim aí, portanto, aí, ó, o nosso Paranaíba nos esportes. Vende-se uma porta Brindex 2,10 de altura por 1 de largura, com um puxador de inox grande e fechadura. 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Esses foram os seus últimos classificados aqui pelo Show da Manhã. Ah, e eu estou de volta amanhã a partir das 8h45 com mais classificados. Na sequência, você continua com o Show da Manhã.
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2: 10h47.
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1: O que dizem os astros para Capricórnio, Aquário e Peixes?
2: Muito bem, Capricórnio, Aquário e Peixe, achou que eu tinha esquecido de vocês? Não esqueci, não. Capricórnio, 22 do 12 a 20 do 1, acorda, Capricórnio. Ó, seu lado mais focado e intuitivo pode ser canalizado para algo produtivo. Seu sexto sentido fica mais aguçado e ajuda a mergulhar de cabeça para finalizar tudo o que começar hoje. É um bom dia para encerrar um ciclo antes de iniciar algo novo. Isso vale para todas as áreas da sua vida. A saúde pode se beneficiar se você estiver... se você estiver mais disposto a fazer alguns ajustes nos seus hábitos ou se exercitar mais. No amor, você vai dar um show de sensualidade hoje e um ex pode entrar no seu radar. Curtir seu canto com o par pode ser uma boa. Eita! Números é o 51, 53, 23 e a cor do dia é azul claro. Nada bom, hein? Vamos lá, Aquário, 21 do 1 a 19 do 2, bom dia para você, Aquarianjos. Fugir da solidão e curtir a companhia das pessoas próximas será uma ótima pedida, já que os relacionamentos seguem protegidos, a sorte pode sorrir para o seu lado e vale até fazer uma fezinha à tarde, hein? Melhorar a interação com as pessoas será a chave para dar bem hoje. É hora de melhorar o ambiente profissional e priorizar as tarefas que podem ser feitas em parceria. No amor, o romantismo está no ar. Graças a Urano e Netuno, o astral segue para lá de perfeito com quem ama. Se tem um crush em vista, esse lance pode virar um compromisso rapidinho. Números 44, 53, idade de Cristo 33 e a cor do dia para vocês é verde. Alô, Peixes, 20 do 2 a 20 do 3, bom dia para você, Ana Paula Pisciana. O astral será para lá de favorável para cuidar de alguns assuntos práticos que vinham adiando. É hora de mostrar o quanto você pode render, o quanto está no foco com totalmente voltado para o trabalho. Olha, com as energias de Urano e Netuno, fica mais fácil comprar algo para casa, lidar com o orçamento doméstico e até encher o bolso se trabalha com a família. No receitinha caseira pode ajudar a saúde, mas procure um médico se precisar. Agora no amor, a paquera anda um pouco emperrada, mas um ex pode reaparecer ou uma ex. No romance, lidar com a rotina não precisa ser algo tão chato. Números é o 16, 52, 27 e a cor do dia para vocês é a cereja. Bom dia! 10h52, deixa eu agradecer a galera aí, meu bom, pra gente ir embora. Oi, quem? Bom dia! Oi, Célia!
3: Oi, Ricardo, dá meus parabéns pra essas meninas.
2: Ah, aí. Tá, a Ana e a Manu.
3: É bom demais! Dá meus abraços pra elas.
2: Beleza, sábado elas vão estar com a gente novamente aqui, viu? Francisca, bom dia!
4: Sim, bom dia, Josmar, bom dia! Vai à frente, elas cantam muito bem, graças a Deus, elas cantam muito bem. Meus parabéns pra elas.
2: Uhum.
4: Francisca, aqui do Boqueirão.
2: Valeu, Francisca, no Boqueirão, Fabrício Souto!
5: Jasmar Ricardo, bom dia.
2: Bom?
5: Que apresentação perfeita dessas meninas aí no sertanejo. Que batida de viola. É sucesso garantido. Mais uma dupla de Itumbiara que vai ser lançada aí.
2: Amém.
5: Nesse

0: Lançada no show da manhã, meu bom.
1: Linda, linda, linda mesmo.
0: Se Deus quiser, em nome de Jesus, viu? Fala, Leandrão.
2: Jesmar, Ricardo, bom dia, Paranaíba. Jesmar, eu quero parabenizar as meninas e a duplinha aí das crianças, né? Fazendo sucesso já e desejar um grande sucesso para elas na vida delas, hein? Que continue cantando sempre, viu, Jesmar, Ricardo?
0: Valeu, meu amigo Leandrão, bom dia. Dona Aide Costureira, bom dia pra senhora.
3: Ô, Jesmar, bom dia. Eu quero saber, essas meninas é filha de quem?
0: Ah, tá. Sábado eu vou perguntar a senhora. Sábado nós vamos ficar sabendo quem que é a parentela dela, viu? Fala, Clemente.
4: Ô, Jesmar, tudo bem? Deixa eu te falar aqui, minha amiga. Essas meninas têm futuro.
0: É?
4: A rua de hoje, só calambando no meio da rua. Essa rua aí, você tá precisando dela, entendeu? Tá no comando, Deus está com ela, porque é muito grande o absurdo que está tendo essa rua na rua. Não é que eu sou contra o mundo, não, mas antigo, não caiu em tudo. E aí vamos levantar.
0: Resgatando, né? Valeu, Clemente, obrigado, amigo. A Kênia Andrade, bom dia, minha amiga.
5: Bom dia, Jesmar Ricardo. Jesmar Ricardo, falei de novo do escorpião que eu tava no celular.
0: Ah, é?
5: Eu tô te ouvindo no celular. Parabéns pelas meninas aí, viu? Maravilha elas.
0: Certinho, eu vou falar escorpião pra você então. Cadê o escorpião? Bom dia, bom dia. Ó, o astral é pra lá de positivo para traçar novos planos, porque vai sobrar foco e você não deixará que nada fique no seu caminho. Além de mostrar o seu profissionalismo, você pode aproveitar para fazer algumas correções de rumo até trocar de carreira. Se está pensando em fazer algumas mudanças no serviço, a tarde será ideal para colocar os seus planos em prática, porque Urano e Netuno jogam a seu favor. No amor, caprichar no visual e mostrar o seu lado sedutor ajuda o sedutora, ajuda a movimentar a conquista, mas também apimenta os momentos a dois. Eita! Números é o 16, 38, 11, a cor do dia pra você, escorpião, é azul royal. Oi, Rosilda!
6: Jesmar, repete os números da sorte do signo de peixe aí pra mim, por favor, esqueci um.
0: De peixes! Fala, peixes, piscianos, bora lá, ó, os números. É o 16, 52 e o 27. Tá bom, minha amiga? Maria Aparecida, o que, que ela tá dizendo a última lá, Frank? Ah, oi, Maria Aparecida.
7: Jesmar, te mandei foto do cartão que eu achei na rua.
0: Ah.
7: Você não achou?
0: Ah, tá. É um cartão, gente, do Goiás Social. Alguém perdeu um cartão do Goiás Social em nome de Milena R.S. Silva. Tá, do governo de Goiás, a Milena é do ensino médio, tá bom? Então é do governo de Goiás, é esse cartão, Bolsa Estudo, tá? Oi, Rosilda.
6: Muito obrigada, Jesmar.
0: Valeu, amiga! Obrigado a você, gente, 10h56, eu vou ficando por aqui. Quem pediu essa estrela aí? Só pra nós curtirmos aqui no Show da Manhã. Tchau, obrigado, que volta amanhã. Valeu!

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2: A Polícia Civil concluiu que o incêndio que destruiu a imagem de Nossa Senhora Aparecida em Nerópolis na noite da última segunda-feira foi provocado de forma acidental por velas acesas por uma família católica durante o pagamento de uma promessa. O delegado regional André Fernandes afirmou que não há indícios de ataque religiosos e o inquérito deverá ser encaminhado ao Ministério Público e ao Poder Judiciário com sugestões de arquivamento. Olha, atenção para essa. Uma massa de ar frio de origem polar faz cair as temperaturas em Goiás nesta quarta-feira. Segundo o Centro de Informações, a queda foi mais intensa na metade sul do estado, onde Jataí, por exemplo, registrou 10 graus. Rio Verde e Tumbiara marcaram 11 graus. Ouvidor chegou também a 11. Ainda conforme a Cimego, entre as menores temperaturas registradas, também aparece Goiandira, Três Ranchos, Ipameri e Morrinhos, com 12 graus. A previsão é de que o frio deve continuar nos próximos dias, principalmente na região sul e sudeste do estado. 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Última. O jornal britânico The Guardian publicou nesta semana um editorial qual afirma que o presidente dos Estados Unidos usa acusações comerciais e tarifas contra o Brasil para atacar a autonomia do país. Segundo o governo dos Estados Unidos, deve anunciar nesta quarta se vai aplicar novas tarifas contra o Brasil como parte de uma grande investigação sobre a prática comercial brasileira, considerada injusta pela Casa Branca, incluindo ataques ao PIX. O seu repórter Paranaíba estará de volta às 13h55. Um abraço a todos e até lá!
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5: 11 horas e 1 minuto.

0: horas e 8 minutos.
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4: Alô, galera, bom dia! 11 horas e 13 minutos no ar a partir de agora o programa Paranaíba nos Esportes, levando informações do esporte por Goiás, pelo Brasil e também pelo mundo, aqui na sua Nova Paranaíba 94,7. Hoje é quarta-feira, dia 15 de julho, ano 2026. Bom dia pra vocês, pra você, Jair. Bom dia pra você, Franklin. Bom dia, Jajá.
5: Bom dia.
4: E bom dia para o torcedor, né? O pessoal falou bom assim dia, que eu não falo bom dia pro torcedor. Mas eu já falo bom dia no geral da galera, rapaz.
5: É, né? Tá certo, é lógico, né?
4: Eu já sou o fera bom da dia galera. Pra todo mundo, no né? geralzão.
5: Eu gosto de ser

0: Tá aqui porque o torcedor cobrou isso daí. Diz, você não fala do Itumbiara, você só tá falando bom dia aí pro Real Clube, os torcedores do Real, pros diretores, mas a gente cumprimenta no geral todas as pessoas, todos aqueles que estão ligados aqui, né?
1: No Geraldinos e no Geraldão também, né?
0: Exatamente.
1: Você lembra do Geraldinos?
0: É, eu lembro do Geraldinho Picolezeiro.
1: Não, o Geraldinos da geral ali do
2: Maracanã, né?
1: Do Maracanã.
0: É, do Maracanã.
1: O Geraldinos ali do
0: Geraldinos.
1: É, que ficava na geral ali, era o Geraldinos, né?
2: O JK pagava R$5, né? Mas você não via o jogo, não. Mas você divertia bastante.
1: Pelo menos você tava lá no meio da muvuca, né? Gritava gol, você de quem mesmo?
0: É verdade. Mas é sempre bom a gente citar, né?
1: Mas bom tá
0: dia,
1: tudo bem, né, já.
0: Os desportistas de um modo geral, o pessoal do futebol amador, torcida do Itumbiara. Agora nós vamos ter dois times.
1: Agora.
0: Parece que vai.
1: Aí, falar nisso, Jair. Ontem o pessoal pediu novamente.
0: Dois, né?
1: É, porque é o seguinte: aquela entrevista que o Carol, vê se você consegue localizá-la pra gente reprisar ela novamente, porque o pessoal, tinha muita gente que falou, não, mas vocês deixou para falar no final, eu nem sei, então, aí eu falei,
0: muita
1: não,
0: gente não ouviu, né?
1: Muita gente não escutou, porque já tava indo pro serviço, geralmente muita gente escuta até 11h30,
0: exatamente,
1: né, para ver as notícias locais de Goiás, né, e depois, então, nós vamos reprisar a entrevista, ela é 15, 16 minutos.
2: 14 minutos e 46 e o outro tem 6 minutos.
0: Da e hoje o nosso programa já começou bem atrasado.
1: Já começou, né? Um pouco em cima, né?
0: É, mas assim.
1: Então vamos lá.
0: Deixa eu falar dessas meninas que estavam cantando aqui no seu
1: programa. Ah, sim, rapaz.
0: A Ana e a Manu.
1: Rapaz,
0: mas que as meninas lindas, né?
1: Não,
0: simpáticas, inteligentes, tem um potencial muito grande, tem um grande futuro, né? Um futuro
1: tem mesmo.
0: Muito promissor na música. Então, nós queremos desejar a elas muita sorte nessa carreira que elas estão abraçando agora. São muito jovens ainda,
2: só
0: duas adolescentes.
2: Aqui.
0: Só elogios. Já tivemos aí muitos telefonemas, né? E muitas mensagens aí cumprimentando essas meninas. Cumprimentar o pai delas, né? Que obviamente é o empresário delas e que está incentivando muito essas meninas nessa carreira. Uma carreira muito bonita, muito promissora.
1: E uma tem 10, a outra tem 15.
0: Exatamente,
1: rapaz,
0: 10 e 15 novinha. Anos. Duas irmãs. Né? É. Que Deus abençoe a carreira de vocês, né? Que seja coroada de pleno êxito, que vocês realmente façam muito sucesso e venham a ser mais uma dupla
1: e
0: de
1: sábado.
0: Itumbiara, a representar condignamente o nosso município no cenário musical do Brasil e do mundo, viu?
1: Muita
0: sorte
1: para
0: vocês.
1: Quem sabe pode
0: ser
1: o nosso próximo Jorge Matheus aí.
0: Epa,
1: porque
0: concedeu, eu tava falando sobre o Jorge
1: Matheus. As más línguas dizem que a dupla vai terminar só o ano e depois vai dar um tempo na carreira, alguém parece que vai querer carreira solo e vão
0: eu
1: dar
0: é que
1: um
0: o,
1: tempo na
0: eu
1: carreira.
0: Eu que o diga, né? Porque eu apresento o Arraiá desde o primeiro Arraiá, nunca faltei nenhum. Então o Jorge Matheus cantava lá no Arraiá, né? O Pratas da Caça, o Zé Gomes ficava sem graça de dar aquela gratificação, que era muito pouco, mas assim, era uma gratificação para os Pratas da Casa, que ainda não tinha nome, né? Não tinham gravado e tudo. Aí eu falava, vai lá e dá o dinheiro para eles. Eu que ia, ele calçava que eu chegava lá, ó, Jorge, o Zé Gomes mandou aqui 100 pau, por exemplo. Vocês
1: naquela
0: aí,
1: época.
0: Naquela época, você vê, o início da carreira deles, né? E hoje a gente é muito amigo, eles são muito amigos, realmente, e hoje fazem sucesso, não só no Brasil, Brasil, mas no mundo inteiro.
1: No mundo inteiro. É referência internacional no sertanejo do brasileiro.
0: Já cantaram em vários países do mundo. Então, orgulha muito, né? Uma dupla que orgulha muito a todos nós de Itumbiara, né? São filhos realmente dignos da cidade de Itumbiara e grandes artistas, sem dúvida alguma.
1: 11h17, já a gente volta para falar de futebol por Goiás e a entrevista do deputado federal Daniel Agrobon na sequência. Oi.
2: A gente já pode fazer com a entrevista agora, né? Já vou colocar a vinheta e a gente já entra com a entrevista.
1: Já, pode ser.
0: É, depois a gente fala da semifinal de ontem, né?
1: Show de bola que a França tomou. Vamos falar,
0: da Espanha.
1: Eu achei que você ia entrar no seu Bom Dia falando desse.
0: É, o Luiz.
1: Do Belele, o Lelele.
0: Luiz de la Fuentes deu um nó tático no técnico da França, que eu vou te dizer um negócio.
1: O Franklin disse que assistiu o jogo
0: que
1: todo.
0: Que show, né?
1: Hein, Franklin?
2: Assisti, sim.
1: Disse que a França
2: não
1: pegou
2: deu um
1: nem
2: chute
1: na...
2: no gol.
0: Rapaz, foi
1: o Lelele, o Belele foi tudo pro...
0: O Dembele, o Olise, o Mbappé, que são os grandes astros, né, da equipe da França, realmente.
1: Tudo
0: não,
1: ficou no...
0: Não disseram o que vieram.
2: A França tomou um nó tático da Espanha.
1: Como é que chama aquilo? É torada, não é? Que tem lá na Espanha?
2: Isso,
1: é uma torada que tem lá na Espanha que fala...
0: E a Espanha...
1: Olé! Olé!
0: E outra coisa, a Espanha, por todos os experts de comentários, os comentários mais renomados do Brasil e do mundo, davam a Espanha como favorita, né?
1: Justo.
0: Era um ligeiro favoritismo contra a Espanha, mas estava sendo favorita, inclusive, para ganhar
1: França,
0: a Copa,
1: né,
0: do Mundo. É, exatamente.
1: A França, né? Eu também. Pelo que vinha jogando, eu né? fui um dos que dei. Ontem mesmo eu falei, né?
2: Teve um cara que deu um palpite certeiro, foi o Vampeta, ele estava olhando as redes.

0: Isso, né? Eu vi o do Vampeta também.
1: E porque falou que dos últimos 7 jogos que a França enfrentou a Espanha, a Espanha ganhou 5 dos 7 jogos.
2: Rapaz, aquele Lamine Yamal é brincadeira, que moleque.
0: Joga
2: ele
0: muito.
2: Brinca de jogar futebol, né? Rapaz, que show que ele deu, né? E ele é o seguinte, ele joga meio parado só na ponta direita ali, e ele toca muito bem a bola, não erra passe, mas quando ele tem a oportunidade, aquele gol que ele fez foi uma pena.
0: Eu não vi, impedido, não, Jair, eu tava ontem.
2: Tava um palmo, que a tecnologia, infelizmente, ela castiga mesmo. Porque ali, rapaz, mas coisa mínima, o golaço que ele fez de saiu de dois
0: caras
2: lá na gaveta, só que anulou o gol dele, mas não poderia ter anulado, não. O gol daquele lá, eu vou te falar um negócio. Uma pintura de gol, mas joga demais, né? O Rodri, o Pedro, o Gavi, o Nick Williams sofreu.
1: Oh. O Rodri arrebentou, né? Jogou demais.
2: Não, jogou demais. Todos esses jogadores, em compensação, a França, com Dembélé, o Liz, Mbappé, não jogaram nada.
0: Só no lei!
2: A impressão que deu, Frank, não sei se você concorda, parece que o time da França tá meio cansado, né, rapaz? Não sei, esse desgaste dos jogos anteriores, que o time se esforçou muito e tal, mas a verdade é que ontem, a verdade é que a Espanha não deixou a França jogar. Né?
1: Eu creio que não tem a ver com cansaço, não. Creio que foi, como disse, foi um nó tático da Espanha.
0: Foi um nó tático.
2: Não, e a marcação foi ferrenha, foi acirrada, uma marcação.
0: Marcou homem a homem, não deu um espaço.
2: Parece que eles estudaram bem, né?
1: É.
2: O esquema de jogo da França.
1: Aquele Cucurella também, né? Arrebentou também.
2: Arrebentou. O meio campo da Espanha lá realmente deu um show de bola.
0: Vamos lá ver realmente o que o deputado tem a falar sobre o novo Itumbiara
2: Futebol. Daqui a pouquinho
0: nós
2: vamos falar do jogo de hoje,
0: Clube.
2: Né? Do jogo de hoje. Hoje é outro semifinal.
0: Você sabe que o treinador da Inglaterra, a mulher dele é brasileira?
2: É, da Inglaterra, né?
0: O treinador. Como é que ele chama? Como é que chama lá?
2: E o Brasil inteiro hoje vai torcer pra Inglaterra, né? Ninguém quer que realmente a Argentina chegue ao quarto título, né? Vai ser uma secação danada, viu, Flank? Vamos ouvir a entrevista do Carol, daqui a pouquinho a gente volta falando.
0: Hoje todo mundo é inglês.
2: Exatamente, falando do jogão de hoje.
1: Vamos com a vinheta, então,
0: Então vamos lá, então, com a vinheta do Itumbiara.
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0: Vamos lá, então. 11 horas e agora 21 minutos. Ontem, para você que perdeu aí, o deputado federal Daniel Agorobon concedeu uma entrevista coletiva lá no estádio JK. E nessa entrevista, né, Jair, ele falou sobre a criação do novo Itumbiara Futebol Clube, tá?
2: E até algumas pessoas que não estavam concordando muito com a criação desse novo clube,
0: já chegou
2: à conclusão que realmente é uma boa coisa que está sendo feita,
0: justamente,
2: né?
0: Justamente.
2: É uma saída espetacular para que nós possamos ter novamente um representante, né, de Itumbiara no futebol do Cidade Esportiva Goiânia.
0: E já tem tudo, e o Carol falou com ele ontem, e a gente vai reprisar aqui no programa Itumbiara, no programa Paranaíba nos Esportes. Fique atento aí, galera.
6: Olá, amigos. Paranaíba nos Esportes chegando ao vivo aqui do estádio JK, o nosso Juscelino Kubitschek de Oliveira. Nilson Freire está chegando por aqui também. Chega para cá, Nilson, todo mundo, para a gente bater o papo aqui com o Daniel Agorobon, deputado federal, apaixonado também pelo esporte. Daniel, o que é que traz de bom na manhã de hoje aqui na cidade de Itumbiara?
7: Bom dia, Carol. Bom dia, Nilson. Bom dia a todos os ouvintes. É um prazer, né, poder estar aqui hoje, principalmente aqui nesse local tão especial, né? JK, esse estádio aqui de muitas glórias. É, eu que já estive por aqui por várias e várias vezes.
0: Cortou?
7: Estou aqui apenas para falar um pouquinho com vocês, beleza, de futebol, de esportes. Estou muito feliz, Carol, de poder estar voltando aqui na cidade de Itumbiara. Sou filho de Itumbiara, digo sempre isso, por ter aqui empresa, ter amigos, parentes. E sempre que estou em Itumbiara, alegria, um tipo de alegria. E falar de futebol, então, a gente é apaixonado, né?
6: Mas o torcedor está curioso. Vamos acabar com a curiosidade desse povo?
7: Vamos acabar sim. Não, Itumbiara, eu sei que hoje é o principal intuito desse momento é a gente falar um pouquinho do Itumbiara Futebol Clube, que é a realidade hoje. Itumbiara Futebol Clube é a realidade hoje. Depois de muito sofrimento, né? Depois de muitos momentos que a gente vem tentando ajudar a cidade de Itumbiara a voltar a ter um time que represente realmente a cidade de Itumbiara, como sempre representou, né? Itumbiara teve time aqui da primeira divisão, disputando brasileiro, Copa do Brasil e tantos outros campeonatos, não pode ficar sem um time que realmente

0: represente essa cidade que tem aqui uma história, né, no futebol brasileiro. E a gente tem o Itumbiara Esporte Clube, todos sabem a história do Itumbiara Esporte Clube. Esse Itumbiara Esporte Clube que veio aí por mão de outras pessoas que não é da cidade de Itumbiara. É, acho que essa história não precisa falar muito, que todos já sabem. É, eu, como amante do futebol, apaixonado por futebol, chegamos a levar esse Itumbiara aqui para jogar em Bom Jesus. E ali patrocinamos o Itumbiara Esporte Clube, depois viemos para Itumbiara, patrocinamos aqui também, mas infelizmente a diretoria que está o Itumbiara Esporte Clube hoje não deu valor a esse nome do Itumbiara, a esse clube do Itumbiara, não quis levar adiante esse clube que tem um nome tão grande, que tem uma tradição tão maravilhosa, né? E vem deixando a cada ano acabar. O Itumbiara realmente, Esporte Clube, acabou. A gente, eu não digo acabou. Eu digo que a situação que ele está vivendo hoje não representa a cidade de Itumbiara. E já há mais de 2 anos que a gente vem tentando aí com o presidente desse Itumbiara Esporte Clube, que todos sabem que não é daqui da cidade, a gente vem tentando fazer parcerias com ele para que Itumbiara volte a ser aquele Itumbiara que a gente sempre quis ter. E nada dá certo, né? O cara não tem nada, não tem jeito de chegar, né? Tentamos ajudar, ajudamos, mas não resolveu. É, depois tentamos trazer o Itumbiara de volta para Itumbiara, fazendo acordo com ele, tentando falar com ele, sentamos com ele, falamos várias vezes. E em nenhum momento houve a oportunidade do Itumbiara voltar para a cidade de Itumbiara, voltar a ser de alguém aqui de dentro de Itumbiara que goste do Itumbiara, né? Aí veio essa questão do ano passado, né, ele montar uma equipe que infelizmente virou chacota aí, né? Ele só levava de 8, de 10, coisa que nunca aconteceu aqui na cidade de Itumbiara. Itumbiara passando por esse momento, foi o momento que a gente foi a gota d'água para que a gente pudesse sentar com a torcida do Itumbiara, com muitas pessoas aqui de Itumbiara que gostam desse time, né? E resolver então a dar um passo a mais e é montar um novo Itumbiara. Infelizmente a gente não achou uma forma de resgatar o Itumbiara antigo. Nós vamos resgatar a tradição com um novo CNPJ, que isso acontece hoje nos grandes times, em várias cidades hoje. A gente vê times com outro CNPJ, até mesmo times de primeira divisão hoje, de campeonato brasileiro, já teve outro CNPJ, então não vejo isso uma coisa que não é natural e está acontecendo hoje na cidade de Itumbiara. Então nós resgatamos um novo Itumbiara, mas até para isso, Carol, uma dificuldade muito grande. Por quê? Esse cara descobriu que a gente estava tentando fazer esse novo Itumbiara Futebol Clube e ele foi para dentro dos cartórios e registrou nomes ali de tudo quanto é jeito, para não deixar a gente criar um novo Itumbiara. Ele foi lá e registrou vários nomes, Itumbiara Futebol Clube, não sei o que lá, Futebol Clube, Itumbiara, tudo que existia o nome de Itumbiara, ele tentou registrar para que a gente não conseguisse fazer o novo Itumbiara. Você vê o tanto que esse cara não gosta da cidade de Itumbiara, né? E nós fomos criando, criava um, ia lá, não dava certo, criava outro, ia lá, não dava certo. Primeiro nome, Itumbiara Futebol Clube, que era o que a gente queria, porque hoje o antigo Itumbiara é Itumbiara Esporte Clube. A gente estaria mudando para Itumbiara Futebol Clube. Mas não deu certo. E aí foi, com muito custo, nós chegamos a Clube Atlético Itumbiara. Mas isso, razão social, porque nós conseguimos colocar dentro do CNPJ Itumbiara Futebol Clube como nome fantasia. E o nome será Itumbiara Futebol Clube. Né? Então, por mais que ele tentou barrar de tudo, nós não conseguimos fazer a razão social Itumbiara Futebol Clube. Mas Clube Atlético Itumbiara como razão social e o nome de fantasia Itumbiara Futebol Clube, que será o nome do novo Itumbiara. É, já acertamos todos os detalhes junto à federação, junto à CBF, está tudo ok. Itumbiara Futebol Clube hoje já tem uma nova diretoria e essa diretoria já está providenciando as regularizações todas, que já está tudo ok dentro da Federação Goiana, assim também como a CBF, e está apto já a participar do Campeonato Goiano da Série C, que começa agora, deve ser no final de setembro, né, no final, terminando a Série B, que começa agora dia 26 de julho, na semana seguinte já começa a Série C do Campeonato Goiano. E o Itumbiara Futebol Clube estará, então, participando da terceira divisão do Campeonato Goiano. Com um detalhe, na última terça-feira, foi o dia da reunião lá na Federação Goiana, para que os clubes pudessem se apresentar, conferir a documentação, e aquele time que tivesse apto pudesse ali se garantir a participação no Campeonato Goiano da Série C. E nós fomos lá, a diretoria foi lá, para que pudesse então fazer essa confirmação. Quando nós chegamos lá, nós deparamos que o antigo Itumbiara também tinha lá um representante, e além deles, o Real também, Real Esporte Clube, é Real Esporte Clube, né? O nome do
1: Real Clube.
0: Real Clube. O Real Clube também estava com a diretoria lá, com pretensões de participar do Campeonato da Série C. E aí acabou que todos confirmaram e Itumbiara hoje com 3 times na Série C. Eu digo o seguinte, olha, eu sou muito claro. Eu estive com o presidente do Real no ano passado, antes da gente fazer o Itumbiara Futebol Clube, eu estive com o presidente do Real para a gente poder fazer uma parceria, para que a gente pudesse unir esse novo Itumbiara com o Real e fazer um time só na cidade de Itumbiara. Porque a gente vê aí cidades de interior com 2 times, 3 times, que não adianta. Eu acho que nós temos que fazer um time competitivo. E numa cidade como Itumbiara, nós não podemos ter aqui 2 times, mais 3, né? Que agora que é a realidade de momento. Conversei por várias vezes com o presidente do Real, que é o Adriano. Não deu certo a parceria, né? Ele insistiu que o Real teria que permanecer, que o Itumbiara teria que ser outro Itumbiara. E aí nós demos prosseguimento e montamos então o Itumbiara Futebol Clube. E quando nós deparamos lá que o Real também se colocou à disposição para disputar o campeonato da Série C, eu até reuni agora há pouco com a diretoria do Itumbiara Futebol Clube, e passei para eles a seguinte posição: olha, eu sei que a cidade de Itumbiara tem muito tempo que não tem um time que represente a cidade de Itumbiara, porque o Itumbiara que estava aí não estava representando. Eu vejo que Itumbiara não pode ter 3 times representando essa cidade. Eu vejo que o momento também Itumbiara não pode ter 2 times representando essa cidade. Acho que tem que ser um time só. Sentei agora há pouco com o Adriano, cheguei aqui na cidade às 10 horas da manhã, primeiro fui reunir com ele. Falei: olha, Adriano, qual que é a sua verdadeira intenção do Real? Porque eu deixei bem claro para ele: Carol, eu estou aqui para ajudar o time de Itumbiara. Eu estou aqui para que Itumbiara possa ter um time competitivo, um time que vem para disputar. Ser campeão ou não, isso é consequência. Mas pelo menos um time competitivo, que vem para lutar para uma segunda divisão e posteriormente para a primeira divisão. Mas também não tem intenção nenhuma de atrapalhar o Real, de atrapalhar qualquer outra equipe que seja, a não ser o Itumbiara Esporte Clube Antigo, que esse, se eles falar que vai, a gente vai também. Agora, se o Real der a palavra e falar: olha, nós vamos disputar o Itumbiara Futebol Clube, ainda não entra esse ano. Que eu não quero atrapalhar, eu não quero. Itumbiara não pode ter 2 times aqui. Não vejo essa possibilidade de Itumbiara, que não tem nenhum hoje, de repente ter 2 times ou até 3 disputando uma Série C do campeonato. Então eu estou aqui para ajudar. Se eles entenderem que o momento é do Real, que eles representem a cidade de Itumbiara. Monte uma equipe competitiva e represente com o nome de Real, não tem problema nenhum. Sendo que o Itumbiara Futebol Clube está pronto. E ficará pronto para uma outra oportunidade, que se caso o Real não avançar, o Itumbiara Futebol Clube poder voltar. Mas a intenção é ajudar a cidade de Itumbiara a ter uma equipe. E nós estaremos ali até o dia 5 de agosto, que é o último dia de confirmação, prontinhos para disputar a Série C de 2026. Caso o Real apresente realmente uma equipe para disputar, eu abro mão do momento, peço desculpa à torcida de Itumbiara, porque realmente eu acho que eu não vejo momento para a gente ter duas equipes, ou até três, porque corre a possibilidade do Itumbiara Esporte Clube também disputar a Série C. Apesar que já tem um compromisso aqui com a diretoria de esporte da cidade de Itumbiara, como também com o prefeito, essa equipe do Itumbiara Esporte Clube, que é aquele cara que nem é da cidade, que não faz equipe representando essa cidade, é que ele não joga aqui nesse estádio. Ele teria que buscar um novo estádio para ele jogar, porque aí teria que ficar aqui aquele time que realmente representa.

0: para a cidade de Itumbiara. Então é essa a nossa intenção, estamos aqui para dizer que estamos prontos, com o time pronto, diretoria pronta, animada, pronta para a gente fazer um time competitivo, campeão ou não, isso é consequência, vocês sabem disso, que podemos montar uma seleção e de repente não dá certo, mas pelo menos um time competitivo que vai disputar o acesso para a Série B do ano que vem. Isso o Itumbiara Futebol Clube está pronto. Mas não queremos também concorrer com outra equipe aqui que seja parceiro nosso. O Real é um grande parceiro. Aqui só tem amigos. Inclusive eu propus para o Real, olha, Adriano, vamos fazer o seguinte, vamos fazer uma parceria, pega o Itumbiara novo que foi criado, porque aqui Itumbiara tem uma tradição muito grande da torcida, do gigante do Vale, que essa torcida do Itumbiara é apaixonada. Por quê? Ah, Daniel, então por que você não apoia o Real e deixa o outro Itumbiara? Sim, eu até estou disposto a isso e estaria disposto também. Mas a própria torcida do Itumbiara, aquele Itumbiara, o tricolor, eles querem ver o Itumbiara novamente. Itumbiara, aquele Itumbiara que sempre disputou campeonato, que disputou título, eles querem ver aquele Itumbiara. Eles não querem ver o Real. Não é que o Real também não tem a sua torcida? Tem, e é uma baita de uma torcida, né? Mas a torcida, aquela apaixonante mesmo, pede o Itumbiara de volta. E nós estamos aqui para fazer isso. Chamei o Adriano. Adriano, vamos fazer o seguinte, vamos fazer um contrato dos dois times. A diretoria, você vem fazer parte da diretoria também desses dois times. E o Real toma conta da parte de base e o Itumbiara sempre com o titular, com a equipe principal. Vocês é que vão comandar, a diretoria pode ser a mesma. Para mim, eu não tenho nada de diretoria. Você pode até me perguntar, mas o presidente que você colocou hoje é seu genro lá de Bom Jesus. Sim, eu digo até o porquê. Porque quando a gente estava montando isso aqui, que era no passado, estava o Tales, vocês lembram disso, ele montou a diretoria aqui. E assim, quando foi agora para a gente retomar, eu procurei o Johnny ainda está ainda passando por esses momentos difíceis, uma cabeça ainda não totalmente pronta para pensar principalmente em futebol. Ele disse, monta lá, depois você me passa. Então tá, eu peguei a maioria aqui de Itumbiara, peguei só o menino de Bom Jesus, coloquei ele como presidente, mas para voltar para cá a qualquer momento. O dia que Itumbiara começar a jogar aqui, a gente está devolvendo Itumbiara para a cidade de Itumbiara. Tá, e nós vamos pegar o presidente, juntar toda a diretoria aqui, montar a equipe de que vai cuidar e o Itumbiara será de Itumbiara. Tá? Então, e aí o que poderia fazer? Real e Itumbiara, uma junção para que um cuidasse da parte de base e outro cuidasse do profissional. Mas jogando sempre o profissional com a camisa do Itumbiara, que é tão tradicional e é isso que eu acho que todos querem.
1: Deputado, o senhor...
0: Inclusive, era apertar aqui junto comigo hoje. Eu liguei para ele, eu não avisei para ele que eu vinha para Itumbiara. Avisei de manhã, quando eu estava saindo de Goiânia, que eu ia para Brasília hoje, aí como cancelar lá em Brasília. Eu falei, não, vou em Itumbiara, porque eu tenho uns compromissos para resolver. E liguei para ele, falei, John, estou indo para Itumbiara, vamos fazer aquela entrevista hoje para a gente já anunciar o Itumbiara. Porque a gente está recebendo muitas mensagens, muitas ligações de pessoas de Itumbiara, torcedores, a gente sempre nos procurando, como que é a situação, como que está e tal. Principalmente depois que saiu lá os três nomes da cidade aqui de Itumbiara. Três times. Então, assim, o Johnny se colocou à disposição, tá? Ele deve sentar agora com o Dante, que é o diretor de esporte aqui, secretário de esporte da cidade de Itumbiara, para traçar isso junto com o Adriano. Hoje existe, sim, uma sessão da cidade, do município de Itumbiara, que aqui é do município, para o Real Esporte, o Real Clube, né? Para o Real Clube até dezembro. Mas isso não impede do Itumbiara jogar no estádio. Tá? Isso, e é uma sessão que dá também esse direito para que o Itumbiara possa participar, tanto entre um acordo aí que se fizer com o Real também, claro.
1: E pra... qualquer clube, né? É uma autorização de uso simples, qualquer clube. Inclusive o município tem autorizado para todos.
0: Claro, então a reforma deve acontecer de uma forma rápida. Nós precisamos de laudos, tá? Precisamos de laudos até 5. De agosto, os laudos do estádio tem que estar pronto.
1: Eles não venceram ainda, só vence em 27 de agosto, os laudos de segurança e polícia militar. O de engenharia que é mais complicado, né?
0: Que é o
1: porque
0: principal que
1: fizeram um plano aí de arrumar o estádio, deu 2 anos e nada, né?
0: Tá, mas assim, a conversa é que a gente vai fazer uma força-tarefa agora, para que isso possa acontecer até 5 de agosto, para dar condições, tanto para o Real quanto para o Itumbiara Futebol Clube.
1: Mas o Itumbiara Futebol Clube já disse que se o Real for, não vai. Só na base, né? O Real seria só na base, é isso?
0: Não, não é assim.

0: Não, eu acho que nós precisamos sentar e ter um acordo, que eu acho que esse Itumbiara precisa ter um time. Não vou dizer se vai ser o Real, se vai ser o Itumbiara Futebol Clube. O Itumbiara Futebol Clube está pronto para jogar. Se o Itumbiara for junto, eu não vejo numa Série C de Goiânia dois clubes participando num momento que não tem nenhum.
1: É.
0: Eu acho que é melhor a gente juntar e fazer um time só, um time mais forte.
1: Essa é a opinião, então, né, o Jair, você, torcedor, tá aí do outro lado, pode falar conosco. Vamos no intervalo e a gente volta para comentar sobre a sequência aqui do programa. Ah, o intervalo e a gente volta já já.
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3: 11 horas e 39 minutos.
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4: 11 horas e 44 minutos. Bom, nós íamos falar aqui, agora vamos falar do futebol pelo Brasil, mas amanhã nós vamos falar do Bom Jesus, né, Jair?
5: Exatamente.
4: O Bom Jesus, nosso time aqui conhecido, o elenco já é conhecido para a divisão de acesso, tá? Um bem
5: já
4: conhecido,
5: um elenco bastante bem conhecido, hein?
4: Um técnico bem conhecido.
5: Gaúcho.
4: Tá? Gaúcho, tchê. Gaúcho para comandar. Ele já iniciou a pré-temporada nessa segunda-feira com 23 jogadores no elenco, tá? Então, o Paulo... Como é que é, Jair?
5: Chardong.
4: É,
5: exatamente.
4: Paulo Chardong é o novo treinador do Bom Jesus e o Bom Jesus estreia diante do Goianésia. Mas amanhã a gente vai falar disso aí, falar do elenco.
5: Nós vamos lá prestigiar esse jogo, né?
4: Vamos lá, tá lá sim.
5: Contra, vai jogar
4: bom,
5: contra quem?
4: Bom dia, o novo... Contra o Goianésia.
5: Contra o Goianésia, vamos
4: o
5: lá.
4: O novo sim. Patrocinador do Corinthians é só coco.
5: É, isso é muito antigo.
4: É o Zé Humberto.
5: Vamos falar de coisa mais nova.
4: Da Off, como é que chama lá? Playboy lá, o site de...
5: Ai.
4: Vamos bom falar dia, da... meus amigos, Jair Rezende, Jasmar, Ricardo, Franklin, Joãozinho da Auto Center. Errei feio ontem, a Espanha deu um show na França. Realmente,
5: fala,
4: né,
5: fala, Joãozinho, sabe por que eu quero mandar um abraço? Pro Elvis. O Elvis é um amigo de longa
4: data,
5: menino muito inteligente, não é o Presley não, mas é o Wesley, que é muito comerciante, um cara muito legal.
4: O pai devia ser fã do Elvis, né?
5: Exatamente. O Elvis montou a loja dele de loja de peças de carro, já que ele trabalha nesse ramo já há muitos anos ali na Avenida de Anguera. Ele é a família, a esposa e o filho, né? O Rian, que é um menino muito educado também, eles atendem muito bem. Ontem eu fui lá comprar uma bobina pro meu Fusquema, pro Patriota, a bobina queimou. E tive batendo um papo com o Elvis, que é meu amigo de longas datas, um menino muito inteligente, um grande empreendedor, né? Um comerciante muito bem de sucesso, muito bem sucedido. E eu quero desejar boa sorte para vocês aí, viu, Alvin? Que Deus ilumine, né, o seu comércio, os seus negócios, que você continue sendo essa pessoa alegre, esse cara realmente muito bacana, sempre de astral lá em cima, né? Que passa assim, uma alegria muito grande para todos os amigos. Um abraço para você, para sua esposa, para o Rian, né, os funcionários aí da Elvis Autopeças lá na Anhanguera. Grande amigo de longas datas, um abraço para todos vocês aí. Obrigado pelo carinho da audiência com o nosso programa.
4: Valeu, 11 horas e 46 minutos. Bom dia, meu amigo do esporte. Desculpa a pergunta, mas estou curioso para saber o hino do novo Itumbiara. É o Célio Omar de Jardim Liberdade.
5: Esse não tem hino ainda.
4: Esse, não
5: vai
4: sei.
5: Ser criado, né?
4: Vai ser criado o
5: vai
4: hino
5: ainda. Vai
4: ser
5: criado o hino ainda. Inclusive, ele deve abrir aí uma... deve abrir um concurso.
4: Abertura,
5: né,
4: para galera aí,
5: é,
4: né?
5: É, para quem fizer o hino mais bonito.
4: Cadê o Edson, Edson Gonçalves? É o Edson Gonçalves?
5: É.
4: Que é o nosso poeta, não é isso, Franklin?
6: É ele mesmo.
4: Gonçalves. Aí, o Edson Gonçalves. Na boa aí para você.
5: Trovador e poeta,
4: é,
5: né?
4: É o grande Itumbiara Edson. Futebol Clube, né?
5: Itumbiara Futebol
4: Só
5: Clube.
4: Isso aí, IFC.
5: É, vamos deixar aí o nosso querido Edson criar esse hino, porque ele
4: se
5: realmente
4: criar,
5: ele é
4: inteligente. Se criar, eu levo você até o deputado.
5: Tem o João Paes também, né?
4: Tem
5: João
4: Paes,
5: que é compositor, cantor, tá ouvindo a gente, grande amigo também, né? Um abraço para ele. E o meu irmão de Cuiabá, que tá visitando a gente hoje, chegou hoje aqui na minha casa, né? O Zamar Camargos de Vasconcelos, né? Quero mandar um abraço para ele, tá lá na minha loja ouvindo o programa lá, curtindo o nosso programa, juntamente com a minha esposa e minha filha Catiane. Um abração, compadre, que Deus abençoe sempre você, né? E é um prazer recebê-lo aqui na cidade de Itumbiara, principalmente essa visita tão ilustre, tão honrosa para todos nós lá na mesa. Vou almoçar com o compadre hoje.
4: Olha aí,
5: compadre Zabim,
4: pronto.
5: Né? Já marquei lá no Givago.
4: Muito tempo.
5: É, vamos lá no Givago, dar um tapa naquele churrasquinho
4: aí é
5: gostoso.
4: Bom, hein?
5: Lá, na churrasquinha.
4: Aproveita, compadre. Aproveita, aproveita. É bom, viu?
5: É bom demais dar conta.
4: Jasmar, bom dia. Montou a comissão técnica, poderia assumir o Itumbiara Esporte Clube lá do estado de São Paulo, mas do Rio de Janeiro não vai nada. Eu trabalhei com eles no Itumbiara na base profissional. É, eu não sei, desse Itumbiara aí, eu não gosto nem de falar desse Itumbiara, porque a gente, Marquinhos, rei do frango, queremos o Real Clube não, Deus nos livre, sim o Itumbiara, com toda certeza.
5: É, as opiniões se divergem, né?
4: O pessoal já
5: até
4: tá
5: porque
4: dividindo.
5: Tem uma ala, por exemplo, tem aquelas pessoas que simpatizam com o Real pelo fato do Real já ter existido no passado, já ter representado o cidade de Itumbiara, inclusive na primeira divisão, né?
4: Justo.
5: Então, é claro que tem sempre a sua torcida, as pessoas que defendem, mas é o seguinte, a cidade de Itumbiara, o Anápolis não comportou três equipes, né? Teve que o Grêmio Anápolis estava treinando, inclusive, fora.
4: Fora.
5: É uma cidade grande, industrializada, é uma das maiores do nosso estado, né? Uma cidade de muita potência. Rio Verde, infelizmente, também não

0: comportou duas equipes, né? Uma caiu, tá sempre caindo, o Rio Verde não voltou mais para a elite, depois foi criada a Rio Verde.
1: Morrinhos não comportou.
0: É, exatamente. Então é o seguinte, é uma coisa para se pensar direitinho, de repente, Itumbiara pode até comportar duas equipes, né? Profissionais, mas sim, fica muito dividida as torcidas, né? Se, quanto mais,
1: acho que divide
0: se tivesse
1: muito,
0: como unir, né? Todos trabalharem em função de um time só, né? Do Itumbiara, né? Mas assim, o Real também tem condição.
1: Eu
0: de
1: ter sou
0: vida
1: da seguinte
0: própria,
1: opinião.
0: É um direito que o Real
1: o
0: tem.
1: Cristiano,
0: né?
1: Como é que é o presidente do Real lá?
0: Do Real?
1: Adriano, vamos fazer o seguinte. Bom, eu tenho um time pronto aqui. O Itumbiara Futebol Clube já está pronto. Eu já tenho praticamente todos os jogadores. E o meu time vai ser um time para ser campeão e é um time para subir. E o seu time? É um time. Você vai fazer qual é o investimento? Vamos pôr na balança o tamanho dos investimentos e aí vamos ver o que, que vale a pena?
0: É, o Adriani também é um cara
1: muito
0: inteligente.
1: É porque você colocar um time para colocar e só para fazer ser um time de empresário também não rola.
0: Não, o Adriani...
1: Porque o Adriano é empresário.
0: É empresário.
1: Ele é empresário do futebol.
0: Ele trabalha muito com as categorias de
1: você
0: base,
1: entendeu?
0: Né?
1: Então você vai colocar para disputar e ser campeão e representar a cidade... Ou você vai disputar só para representar e revelar jogadores? Achar algum desses aqui que você pode mandar para fora para algum clube.
0: Essa obrigação.
1: Então tem
0: de,
1: tudo isso
0: de subir.
1: Colocar no papel. É tudo isso que tem que se ver.
0: É.
1: Então quem tem que ver é os dois, e é os dois que estão aí, né, que vão representar.
0: Estão negociando essa parceria.
1: Estão negociando.
0: Né?
1: Eu acho que
0: essa
1: uma parceria
0: união...
1: seria de maior vontade.
0: É.
1: Né, de maior agora, nesse exato momento.
0: Mas é claro, né? Que a coisa é bem
1: agora
0: democrática.
1: Agora é eles que,
0: né,
1: tem que se resolver, não somos
0: exatamente
1: nós, essa nossa, né, o que a gente tem aqui.
0: O Real Clube tem também, tem todo o direito, né, de montar a sua equipe, de representar a cidade, como teve também o senhor Reinaldo Júnior lá do Rio de Janeiro, que comprou o Itumbiara. Nós não estamos aqui para posicionar de nenhum lado.
1: Nem A e nem B.
0: Nós estamos aqui para posicionar.
1: Para trabalhar, né, Jair? Nós queremos transmitir jogo, né?
0: Exatamente.
1: Tá doidinho, como é que é, Jair? Se fosse transmitir um Real e Itumbiara aí?
0: Nossa senhora, essa é uma grande rivalidade.
1: Clássico do sul de Goiás.
2: Nós somos a favor da cidade de Itumbiara.
1: É, da cidade de Itumbiara. Somos a favor da cidade.
2: Queremos um time na primeira divisão.
0: Tô com saudade.
1: Queremos um time na
0: senhor.
1: Primeira divisão.
3: 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É saudade, né?
1: Vamos matar essa saudade
0: vamos gritar os gols do Tricolor e também os gols do Real Clube, quem
1: como
0: sabe
1: dizia
0: até
1: nosso querido
0: Itumbiara.
1: Durval. É,
0: do
1: quebra tudo!
0: Quebra tudo, Tricolor! Futebol show do Brasil, futebol emoção é aqui, ó, Paranaíba, rádio que está no coração da nossa gente, do torcedor do Brasil.
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0: Opa, é essa mesmo! Quebra tudo, Paranaíba! Esse Franco é habilidoso, é criativo.
1: Ah, criativo,
0: não é à toa,
1: viu?
0: Que ele é o dono ali da máquina sonora.
1: Ele que comanda,
0: é aquele,
1: viu,
0: que comanda esse sonzão gostoso, cristalino, nítido da nossa Rádio Paranaíba, e é por isso que nós temos essa grande audiência, porque aqui trabalha grandes profissionais, não é isso?
1: Meu bom, vamos lá.
0: Vamos falar do jogo de hoje.
1: E aí? Argentina hoje... ou Inglaterra?
0: Rapaz.
1: Você é inglês?
0: Olha, depois daquele jogo de ontem, o nego colocou a barba de outro, tá de orelha em pé, ninguém tá querendo. Hoje eu tava assistindo um programa pela manhã, uma mesa redonda de uma das televisões famosas do Brasil, estava falando o seguinte, olha, é o seguinte, é um jogo muito igual, a Argentina é um time de muita raça, né? Em contrapartida, a Inglaterra é um time mais técnico, mas não podemos, assim, eu não vou dar nenhuma opinião, porque já quebraram a cara na opinião da França, no jogo da França, né? Que acabou tomando um chocolate da Espanha. Então agora ninguém quer, né, dar palpite, ninguém quer dar opinião com relação a esse jogo. Mas vai ser um grande clássico, até porque a Inglaterra, do técnico o Thomas Tuchel, ele tem grandes profissionais.
1: É o Thomas Tuchel que é casado, é namorado de uma brasileira.
0: Exatamente. Ó, Jude Bellingham, o Saka, John Stones, o Foden e o Harry Kane. Esses quatro jogadores aí fazem a diferença também.
2: Um detalhezinho, né? Que as duas seleções vêm de prorrogação, hein?
0: Exatamente.
2: Todas, como diz, mesmo nível de cansaço.
0: É, exatamente. Hoje nós vamos ver, né, quem é quem, né? Hoje saiu o outro finalista da Copa do Mundo para enfrentar a Espanha. Agora,

0: A Argentina também tem o goleiro Emiliano Martínez, que está fazendo grandes jogos, né? Grandes defesas, é uma muralha humana ali no gol da Argentina. Tem o Lautaro, tem o Enzo Fernandes, tem o Alex, tem o McAllister e tem o De Paul, e ainda o melhor do mundo, que é o Mito, né? Esse aí tem que falar dele que boca cheia, que é o tal de Leonel Messi. Esse você não pode duvidar dele. Apesar de ele não estar ainda, assim, 100% fisicamente, não é um cara que corre mais, que tem aquela velocidade que ele tinha na Copa passada, há 5, 6 anos atrás, mas é o cara que com a bola nos pés, meu camarada. Eu vou te falar uma coisa, né?
1: Ele é diferente.
0: Ele decide, ele chama a responsabilidade.
1: E essa rivalidade é histórica, né?
0: Ele é o jogador mais vezes melhor do mundo.
1: É, e essa rivalidade é histórica, né?
0: É histórica e ele é, isso, é um ídolo.
1: O Carol é um ídolo mundial. O Carol, fala comigo aqui. Nós estávamos comentando hoje cedo, como é que é o negócio dessa rivalidade aí? É a Guerra das Malvinas, é isso?
2: É. Bom dia. Das Malvinas, vai.
1: É, não é?
2: Argentina e Inglaterra.
1: E eles não se engolem, né?
2: Não, e agora... Está proibido qualquer manifestação que relacione a Guerra das Malvinas.
0: Que
2: liga
0: a política, né?
2: É, não tem envolvimento.
1: Exatamente.
2: É só futebol.
1: É só futebol.
0: Aliás, já aconteceram alguns fatos ali que foram inéditos no futebol. Primeiro, um presidente pedindo para anular o cartão vermelho de um jogador
1: do time dele, né?
0: Segundo, aquela discriminação, né? Aquela coisa incrível que aconteceu com aquele árbitro que não deixaram ele assistir a Copa do Mundo, nem trabalhar, nem assistir.
1: Senegalês, né?
2: Exato. Mas então, existem outras questões muito interessantes.
1: Tem mais de 3.700 imigrantes presos que compraram pacote para a Copa. Olha o prejuízo que esse povo tomou, que compraram pacote para a Copa do Mundo, estão presos lá. Enquanto não acabar a Copa, eles não vão ser deportados.
0: Rapaz, nessa Copa, aconteceu tanta coisa nessa Copa. Só rapidinho aqui. Um canal de televisão do YouTube... que o cara já vem lutando há muitos anos para que o crescimento, é uma televisão que tem crescido muito, tem milhões de assinaturas hoje de afiliados, bancou, foi de testa a testa com a maior potência do mundo, que é a Globo, e ganhou da Globo, a concorrência, para transmitir os principais jogos da Copa do Mundo, e o cara faturou R$1 bilhão, R$1 bilhão na Copa do Mundo. Vai ter aí 300, 400 de despesa, vai sobrar 600, 700 milhões pro cara, vai ficar milionário
1: em um mês
0: numa Copa do Mundo.
1: Ontem quem transmitiu foi só a Cazé ontem, né? Porque a Gorda não transmitiu, acho que o SBT também não transmitiu.
2: O Cazé transmitiu todos os jogos.
1: Todos os jogos.
2: Mas um detalhe, lá é um grupo muito grande, né? Eles aproveitou que o Cazé já tinha uma estruturazinha e um grupo muito forte, milionário, que está por trás.
1: Comprou a ideia.
2: Ele
1: só entrou com o canal dele.
2: A carinha dele, né?
0: Ele foi o fundador da empresa.
2: Só que não tinha dinheiro.
0: Não tinha dinheiro e de repente...
2: Igual a ideia, né? A gente tem muito. Você achar um investidor também,
1: claro,
2: né?
1: Claro, vai embora.
2: Wilton Sampaio pode ser o
1: árbitro. Wilton Pereira Sampaio. O Wilton Pereira Sampaio pode ser um dos mais cotados para a final.
2: Para ser. E um detalhe...
1: Nenhum brasileiro.
2: Nenhum técnico estrangeiro conseguiu ganhar Copa do Mundo ainda, viu?
0: Exatamente.
2: Aí eles estão falando
0: os treinadores
2: que
0: do país.
2: Tem tudo
0: para
2: ser a Inglaterra.
0: Oh. É a primeira, né?
2: É, porque então, os outros times ganharam com técnico, né?
0: Foi o que eu ia dizer. Todos os títulos do Brasil foram ganhos com técnicos brasileiros. E outra coisa, e agora, quer dizer, eles ficaram com uma certa razão pela campanha. A campanha que o Brasil fez nessa Copa do Mundo saindo nas oitavas, eles ficaram com razão. E agora estão desabafando. Eu estava vendo, por exemplo, uma entrevista com alguns treinadores do Brasil que estão revoltados de não terem tido a oportunidade de serem os treinadores do Brasil nessa Copa do Mundo. Então estão realmente fazendo muitas críticas agora aos treinadores estrangeiros. Né? Daqui para frente, você pode ter certeza, vão ser muito mais cobrados esses treinadores de outros países que trabalham aqui no Brasil do que estavam sendo cobrados até agora pelo fato da seleção ter fracassado nessa Copa do Mundo com um dos treinadores mais famosos do mundo. Então isso agora começa uma valorização maior aos técnicos brasileiros. E aqui é o projeto, né, Carol? Daqui é o deputado federal que vai colocar em votação no Congresso de que nas próximas Copas do Mundo os times possam convocar somente jogadores que estiverem jogando no seu país de origem. Não os jogadores que estiverem jogando fora na Europa ou em qualquer outro país que não seja o seu de origem. Eu acho que
1: isso aí já
0: é muito válido, porque, Carol, eu estava falando ontem, né? Se nós escalarmos duas seleções aqui no Brasil dos jogadores que não foram convocados ganha daquela seleção que disputou a Copa. Pode ter certeza, né?
1: Vai mesmo.
0: Consegue fazer times melhores do que a nossa seleção, que infelizmente foi mal convocada, muita injustiça com alguns jogadores, mas já passou, não adianta, o leite não
1: vai derramou, voltar, já derramou. A vaca foi pro brejo.
0: Agora é fazer um trabalho.
1: Até o vaqueiro foi junto.
0: 4 anos aí para ver se o Brasil vai sonhar novamente e se consegue realizar o sonho do Hexa, que vai ficar difícil, né?
1: Um abraço, Jajá.
0: Para todos nós.
1: Fiquem tchau,
0: todos
1: obrigado.
0: Com Deus. Amanhã estaremos de volta com o nosso programa Paranaíba nos Esportes, com o sucesso de sempre, com o seu apoio, com a sua audiência, valeu. Evidentemente. Aqui você está sempre em primeiro lugar, viu, ouvinte e torcedor. Grande abraço, fiquem todos com Deus. Até
1: valeu.
0: Amanhã.
1: Valeu. Tchau, Franklin. Um abraço, meu bom.
2: Grande abraço, Jair.
1: Valeu, vem aí, João.
3: 11 horas
1: valeu.
3: E 59 minutos.
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2: São 12 horas pontualmente, né? Rapidinho com a nota do futebol amador. Meu amigo Luiz Gomes mandou aqui pra gente aqui um áudio, né? É, mas a nota é referente ao jogo do Amigos do Rádio 1 e Amigos do Rádio 2, né? Vai ser no dia 19, domingo, lá no campo da Vila Vitória, a partir das 8h30 da manhã. É, todos convidados para ver esse jogo. Pessoal das cidades vizinhas também, né? Os amigos aí, o Mendes Júnior, Pirulito, Jarrão, Espeto Grilo, Luizão Gomes, agradece principalmente a Deus e a todos os amigos do rádio. Romário Lanches estará presente neste jogo e amigos do rádio. Grande abraço. Meu amigo Luiz Gomes, assim chegamos ao final do programa Paranaíba nos Esportes, né, que estará de volta amanhã, novamente a partir das 11 da manhã, eu, Jasmar Ricardo e o Jair Rezende. Grande abraço, fiquem com Deus e até amanhã, se Deus quiser e Ele vai querer.
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3: 12 horas e 1 minuto.
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1: Horas 8 minutos, boa tarde, começando mais um programa Itumbiara ao meio-dia. Hoje, quarta-feira, é dia do nosso momento jurídico, que estamos. De cá estou eu, Carlos Caron, do outro lado, o Franklin Gaspar. E hoje vamos falar de um assunto super interessante e já convido você, caso tenha alguma dúvida, pode também participar com a gente. Hoje, Bruna de Souza Borges, advogada aqui presente com a gente. Boa tarde, Bruna, seja bem-vinda.
2: Obrigada, boa tarde a todos. É sempre um prazer estar aqui compartilhando um pouco de conhecimento com todos vocês.
1: E o nosso tema de hoje é quem vive em união estável tem os mesmos direitos de quem é casado?
2: Esse é um tema que eu, como advogada do direito de família, ele é recorrente no escritório. Então, as pessoas têm a ilusão, às vezes, aquele mito de falar eu não sou casado no papel. Será que a minha esposa ou meu esposo tem direito à metade dos bens? E eu já adianto que provavelmente sim, né? A depender das provas aí dessa união, com certeza essa pessoa tem direito, assim como se fosse casada, né? Civilmente, lá no cartório.
1: Eu tenho um amigo que diz ele que tem medo de casar. Fala, eu não vou nem arrumar nada, porque com poucos dias me toma tudo. Não é bem assim também, né?
2: Não, com poucos dias é assim, pode ser até uma piada, mas a lei em si, ela não traz um tempo mínimo de duração dessa relação. Tanto que já existem casos em que um juiz reconhece

0: fosse uma união com tantos meses, né? Ali, 9 meses, 10 meses de relação, e não reconhece, às vezes, uma união que durou anos. Mas o que levou ao reconhecimento ou ao não reconhecimento? Justamente a prova dessa relação. Então, tem um casal que era muito bem comprovado, né? Tem testemunhas, os familiares, existem muitas provas através de vídeos, de fotos, declaração de imposto de renda, alguma declaração, por exemplo, algum cadastro que a pessoa fale, né? Eu vivo em união estável, e isso tudo comprova. E às vezes aquele casal, né, que ao se separar, um fala que não era união estável, o outro afirma que sim, e não comprovar, com toda certeza ele não terá o direito aí reconhecido para poder dividir esses bens.
1: Mas no mundo moderno é muito difícil não comprovar, né? Porque a internet está aí, a gente registra
0: tudo,
1: né?
0: Tudo. A gente registra tudo. É muito difícil a gente não ver. Exato. A gente não vê um casal que não posta uma foto, um vídeo, não esteja ali um convívio familiar, né?
1: E hoje a justiça leva em consideração essas publicações nas redes sociais.
0: Sim. As provas, o que a gente diz de prova digital, ela é um forte indício, né? E quando existe, principalmente em grande volume, em determinadas situações, eu costumo dizer que nem sempre as provas digitais. Porque, por exemplo, se é um cliente, né, meu, que ele quer uma pensão por morte, por exemplo, além do processo de inventário, que ele está declarando que a companheira faleceu ou o companheiro faleceu, ele quer pedir também a pensão por morte, né, se assim tiver direito. Para o INSS reconhecer se ele não é casado, as fotos antigas reveladas, né, aquelas fotos que a gente sempre tinha o costume de revelar, hoje não mais, né, por conta da facilidade de se ter ali um telefone, você só guarda na memória do telefone. É muito importante reunir tudo isso, além das provas digitais, se caso a pessoa tiver, claro.
1: Então, essa questão de tempo mínimo, isso...
0: Não existe.
1: Não existe.
0: A lei não fixa um tempo mínimo para poder se reconhecer uma união estável. É caso a caso mesmo essa análise.
1: E a questão de bens, suponhamos, eu tenho uma casa e de repente eu passo a ter um relacionamento com uma mulher. Ela passa a ter direito também no que eu já tenho ou não?
0: Vamos começar...
1: Tem muita dúvida quanto a isso, né? O pessoal morre de medo de
0: morre
1: perder,
0: morre de
1: né?
0: medo, exatamente. A gente precisa ir lá, voltar lá do princípio. Por quê? Você adquiriu esse bem antes de começar esse relacionamento. Então, o bem é só seu, né? A partir de qual data que vai ser reconhecida essa união estável? Precisa ter muito cuidado com isso. Por quê? Na união estável, assim como no casamento, é muito comum que a gente sempre, que os casais escolham o regime da comunhão parcial de bens. Claro que a gente tem outros regimes, mas esse regime é utilizado para a união estável. A lei prevê também dessa forma, comunhão parcial de bens. Então, a partir do momento que você tem aquele relacionamento, você firmou aquele relacionamento, a partir daí se comunica tudo, bens e dívidas, 50-50, né? Essa é a proporção. Se esse bem é anterior a esse relacionamento e possivelmente, futuramente, você venha se separar dessa pessoa e ela peça metade desse bem, você vai conseguir comprovar, né, através de toda essa documentação que eu já havia falado, que esse bem foi adquirido antes. Então, ela não vai ter direito à meação.
1: Mas, vamos lá, a pessoa tem um imóvel. Mas os dois estão trabalhando e estão melhorando aquela casa.
0: Esse é o X da questão. Por quê? Por exemplo, um imóvel financiado, que pode, é muito comum de se acontecer. Você adquiriu esse imóvel financiado antes do começo desse relacionamento e a sua companheira te ajuda no decorrer desses anos a pagar esse financiamento. Ela te ajuda só financeiramente? Não. Ela é a sua companheira, ela está ali, ela transformou essa casa em um lar, ela cuida de você e da família, então presume-se que ela tem direito à metade daquilo que vocês estão construindo. O que é que vocês estão construindo? O pagamento das parcelas desse financiamento. Então, se vocês vierem a se separar e ela pedir, ela pode pedir a participação no pagamento desse valor de financiamento.
1: Eu vi uma matéria hoje, inclusive aconteceu aqui em Goiás, em Jataí, a mulher, ela pediu uma separação litigiosa, não sei se você viu, porque o marido vendeu o carro dela sem o consentimento, fez empréstimo no nome dela, fez dívida com uma agiota, tudo por jogo do tigrinho. Quer dizer, ela pediu a ação e eles tinham uma casa.

0: que essa casa era dele, uhum, né, antes ele tinha comprado, mas o juiz colocou ela indisponível para venda, justamente para ressarcir a mulher.
1: Ressarcir ela, exato. Isso é possível. Por quê? Ela emprestou o nome, né, para poder ele fazer esse, pegar esse dinheiro no banco, fazer um financiamento. Esse carro, a gente não sabe se esse carro estava no nome dela.
0: Dela.
1: E aí ela assina, né, o recibo para transferência, acreditando que ele está fazendo certo, né? Às vezes ele jogou uma conversa
0: induziu,
1: ela acreditou, né? A gente não sabe qual que é o nível de dependência que essa mulher tinha dele também, né, psicologicamente falando, que acontece muito. E em relação ao bem que ele tinha, o único bem que ele tinha, e ela conseguindo comprovar que ela teve danos materiais por uma ação dele, né, por conduta dele, que é completamente contrária ao que diz a lei, porque ele prejudicou ela, então sim, ele vai ter realmente esse bem indisponível para venda e possivelmente ela vai conseguir penhorar para poder pagar esse valor. A gente não sabe qual que é o valor,
0: né?
1: Tem que ressarcir.
0: Isso porque, segundo a matéria, ele ficou com dívida no banco, dívidas com a agiota e ainda ela ficou sem o carro.
1: Sem o carro, exatamente, porque confiou demais.
0: Tudo efeito das betes e do tigrinho, né?
1: Sim, e não é só esse caso, né? A gente vê que...
0: Você tem casos semelhantes, assim, que pessoas endividadas por questão de jogos lá no seu escritório?
1: Já aconteceu. Na verdade, a pessoa que aposta, né, é um vício. Assim como se fosse um vício em jogo de carta, um jogo, às vezes, do bicho. É um vício que a pessoa, infelizmente, cai porque ela acredita que ela vai ganhar. E, na verdade, é um golpe. Então, eu já vi famílias que são completamente destruídas, desestruturadas por isso, porque, querendo ou não, gasta-se um dinheiro que era para ser colocado dentro de casa, né? E a pessoa acredita que ela vai receber esse dinheiro de volta 3, 4, 5 vezes mais, e não é assim que funciona.
0: Lamentável, né?
1: Sim.
0: E o pior é que o problema tem aumentado. Se já não bastasse os vícios, que muitas famílias são destruídas de bebida, droga, uhum, que agora tem o vício dos jogos também. É muito complicado. 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
3: 12h17.
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0: Doze e dezenove, Itumbiara ao meio-dia. Hoje nós estamos recebendo aqui, falando de um assunto, gente, tão interessante, porque muitas famílias, muitas pessoas têm muita dúvida com relação aos seus direitos numa relação. Mas não pode ter medo também, né? Porque se tiver, tem que ter cuidado, né? Mas você não pode ter medo de ter um relacionamento com outra pessoa, né?
1: Apesar que o relacionamento, de uma forma ou de outra, ele implica em consequências jurídicas, né? Porque cada um tem o seu direito e possivelmente a pessoa vai reivindicar isso, não é um problema, né? Você não pode falar, eu não vou ter um relacionamento porque eu tenho medo de da pessoa às vezes me prejudicar. Então, enfim, você não vai ficar sozinho, né? Mas existem formas de se precaver, com toda certeza, sempre buscando uma orientação jurídica.
0: E hoje a coisa é tão organizada que tem até contrato de namoro, né?
1: Com certeza. Eu já tive a oportunidade de atuar num caso assim. Um casal que era um pouco mais velho, já era um

0: uma segunda união. E a preocupação dos dois, olha que coisa boa, realmente era uma, não foi imposto, né? Vamos fazer um contrato de namoro. Era uma preocupação dos dois e me procuraram para poder realizar esse contrato de namoro. O contrato de namoro, ele é um instrumento simples que ele prevê realmente que aquela união, ela não vai ser configurada como união estável, que o interesse, o objetivo é apenas um namoro, não há nenhum tipo de consequência patrimonial decorrente dessa união. E nesse contrato, sendo um contrato como qualquer outro, é possível prever aquilo que você quer e é o que a outra pessoa quer também, não sendo contrário à lei, né? não prejudicando aí o que já é previsto pela legislação, é sim possível fazer e altamente recomendável.
1: E será que tem muita procura isso hoje, hein?
0: Com certeza, tô te falando, exatamente. Por quê?
1: Mundo moderno é outra coisa,
0: sim,
1: né?
0: Sim, a partir do momento da pandemia, esse tipo de relação acabou chegando nos tribunais. E bem ali no início, né, ali um ano e pouco de pandemia, teve uma decisão do Tribunal de Justiça de São Paulo que foi no sentido de isso é um namoro qualificado ou isso é uma união estável? Por quê? Aquele jovem casal que estava discutindo as consequências, falando isso, eu quero dividir esse patrimônio porque a gente está morando junto, na verdade foram morar juntos pela condição da pandemia, né? Para poder ficar ali isolado junto. Um falava é namoro, o outro falava não, é união estável. E o tribunal decidiu que era só um namoro, porque eles não tinham os elementos essenciais para se caracterizar uma união estável. E o que são esses elementos? É uma convivência pública, contínua, duradoura e que tem objetivo de constituir família. Se você não reúne todos esses elementos, não há o objetivo de se casar futuramente, não, eu acho que eu só estou namorando, nós estamos só namorando. Então, não vai configurar uma união estável. Claro que nesse caso, né, juntou-se provas e o tribunal entendeu que com base naquelas provas realmente era só um namoro.
1: E todos, desde esse contrato de namoro, união estável ou casamento mesmo, todos têm um efeito que garante direitos?
0: Sim. Na verdade, na prática, o casamento ele está ali presumido pela certidão de casamento, né? Você vai lá no cartório, se habilita para poder casar, você escolhe o seu regime de bens, é explicado para você, apesar que como advogada...
1: Tem que ter testemunhas,
0: exatamente. Como advogada é altamente recomendável, né? É sempre o meu conselho para os meus clientes de se fazer um pacto antinupcial, até porque ali você também escolhe aquilo que você quer, os efeitos que você quer para essa relação, e você se casa. Então, se caso, de toda forma, essa relação, ela vai acabar. Ou você vai se separar, ou seu companheiro, sua esposa, seu esposo, vai falecer primeiro que você, ou vice-versa. Então, os efeitos jurídicos do casamento da união estável, eles são presumidos ali, né? Cada um tem a sua particularidade, mas é preciso se atentar que essa relação vai acabar e precisa ser resolvido. Ou através de um divórcio, uma dissolução de união estável, ou através do inventário. Quais são os efeitos? Será que eu poderia ter me antecipado, procurado um advogado e já planejado essa situação? Porque problemas, intercorrências realmente vão acontecer de uma forma ou de outra.
1: Bruna, tem casais que vivem longos e longos anos sem nada, né? Sem um casamento, uhum. Sem uma união estável e chega no final... Pode acontecer muitos problemas, né? Como você diz, com a morte um do outro, né?
0: Sim. Primeiro, só ir ao cartório e fazer uma escritura de união estável, isso é indispensável? Não, a gente tem aqueles outros meios de prova que eu falei inicialmente. Mas, por exemplo, vou te dar um exemplo muito clássico. O marido morre, ele vem a falecer. E a família desse falecido... Ela discorda que existe união estável, às vezes até no intuito de prejudicar a pessoa que estava ali ao longo da vida, ao lado dessa pessoa. O que você precisa fazer? Bom, agora você vai precisar fazer o reconhecimento judicial dessa união estável. Às vezes, quando você chega no escritório do advogado e dá a sua situação, se você não tiver provas, ou se as suas provas são poucas, se você não veio reunindo provas durante esses anos, o que são as provas? a conta, por exemplo, de internet no nome de um ou de outro, mas ambos estavam ali naquele

0: residência usufruindo. Como eu havia falado anteriormente, a declaração de imposto de renda colocou como dependente? Um plano de saúde colocou você como dependente? Né? Ah, mas se tiver filhos, fica um pouco mais fácil, né? Obviamente, de se reconhecer. Então, são vários documentos que, quando juntados nesse processo, com toda certeza, vai dar o reconhecimento da sua união estável. E, às vezes, essa família vai falar, não, realmente ela tinha direito e fazer a partilha da forma correta, com certeza.
1: Há um tempo atrás chegou até mim um caso de que o casal viveram juntos, casados, devidamente casados por muitos anos, separaram de corpos, mas não separaram, não divorciaram. Ele passou a ter um outro relacionamento, passou a ter outra família e depois ele veio a óbito. E a família lá do primeiro, que ela não tinha separado, recorreu querendo ter o direito de todos os bens. E aí?
0: Essa é uma situação que acontece sempre, vou dizer com 100% de certeza. Às vezes, a falta de fazer essa separação, de postergar, realmente é um lapso da pessoa que ela deveria ter corrido atrás, até porque ela já ingressou em um novo relacionamento, ela deveria ter pensado, né, nessa nova pessoa ali que está na vida dele. E existe uma presunção de que a falta desse processo de divórcio, e às vezes também pelas provas que essa, a companheira, né, a segunda esposa dele tenha juntado, de que a união estável ela não vai ser reconhecida quando existe um casamento anterior. Isso é o que fala a lei hoje. Não existe a forma de se reconhecer de forma conjunta, ao mesmo tempo, um casamento e uma união estável. Então, o casamento, ele está sendo comprovado pela certidão de casamento, pela vida que ele teve com essa primeira esposa. Com certeza, os filhos não tinham interesse em reconhecer, dar também o direito dessa segunda esposa no processo de inventário. Né? Então, temos um grande problema aí. Outra questão, que se caso, né, não sei qual que foi a defesa da segunda esposa, a separação de fato, quando ela está devidamente comprovada, ela põe fim ao regime de bens. Isso é universal? Isso você alegar isso, o juiz vai dar esse direito? Não, você precisa comprovar. Falou, comprovou.
1: É bem complexo,
0: é,
1: né?
0: É complexo.
1: Porque a pasta tem interesse em duas famílias diferentes.
0: Sim,
1: né?
0: Duas famílias diferentes. E como que você vai, o juiz, né, ali na sua função, como que ele vai reconhecer ao mesmo tempo um casamento devidamente válido com a união estável de um mesmo patrimônio, que é o patrimônio dessa pessoa falecida? Existe um ruído muito grande nesse processo, que ele precisa ser resolvido. Isso acontece quase sempre.
1: E os interesses são diferentes, né? Porque a família não quer deixar nada para a segunda, né? A primeira família não quer deixar nada para a segunda, geralmente. Né? Porque tem também a questão pessoal, emocional, né? Não é só o financeiro, né? Eu fui traída, me abandonou.
0: Sim, eu costumo dizer que o emocional, em demandas de direito de família, ele é o primeiro interesse. A pessoa, quando ela chega, né, para a gente ali no escritório para tirar uma dúvida, né, que buscando contratar um advogado, ela chega com uma carga emocional gigante. O processo de família, independente do assunto que seja, pode ser em relação aos filhos, só esse relacionamento, às vezes a morte de um ente querido, ele chega com uma carga muito grande. E você precisa destrinchar ali o que é importante e acalmar essa pessoa. Por quê? Claro que ela vem com a pretensão, eu enquanto advogada, meus colegas enquanto advogados, a gente vai analisar de uma forma técnica para saber se aquela pessoa realmente tem aquele direito. E aquele direito está influenciando diretamente na vida dela. Esse é o cuidado profissional, esse é o cuidado que o profissional precisa ter. Que é olhar com mais amor, olhar com a compaixão, entender que a depender da decisão judicial, no caso daquele cliente, vai mudar a vida dele completamente.
1: Não basta ser só uma advogada ali,
0: não,
1: no caso, né?
0: Não. Atrás da tela do computador, ali do juiz, do desembargador, do promotor, da gente enquanto advogado, existem vidas. Então, às vezes, a vida daquela pessoa depende daquela decisão e aquela decisão precisa vir justa. E muitas vezes ela não vem. E esse é o papel do advogado, correr atrás com afinco, atrás, né, do direito daquele cliente.
1: E tem casos que a mulher, propriamente dita, às vezes não tem nenhuma profissão, né, que viveu intensamente aquele casamento, uhum, cuidando da casa.

0: casa, dos filhos, da família. E quando acontece um fato como esse, ela fica desnorteada, sem rumo, né?
1: Sim, ela perde o chão, porque o relacionamento era tudo para ela, né? A mulher, quando ela é a dona de casa, ela é do lar, é ela que transforma aquela casa em lar. Se vê numa situação dessa, ela perde completamente o rumo. E eu costumo dizer aqui às minhas clientes, né? A mulher, quando ela está bem orientada, ela não é passada para trás. Independente qual seja a situação, seja um divórcio, uma separação, seja no caso de inventário, que ela já perdeu o marido dela, ela já perdeu o sustento, ela já perdeu o aporte que ela tinha emocional, ali a estrutura que ela tinha a vida inteira. Ela se dedica a vida inteira para a família, que é um trabalho assim, muito digno e às vezes muito mais exaustivo do que a gente que sai todo dia para trabalhar fora de casa. O trabalho dentro de casa, ele não para.
0: Não, nunca.
1: Ele nunca para, ele nunca acaba. E se ver numa situação dessa, é muito difícil para ela. Por isso que é sempre importante. Tem esse problema, está passando por esse problema ou quer se antecipar, procure um profissional. Às vezes, a conversa comigo, advogada ali, sentando uma hora e meia, duas horas de conversa, eu costumo nem colocar tempo nas minhas consultas, mas é porque eu sei que essa pessoa precisa escutar, ela precisa também, principalmente, ser ouvida.
0: Ter uma visão diferente,
1: ter,
0: né,
1: uma
0: do que
1: visão
0: ela imagina,
1: diferente,
0: né?
1: Exatamente. Às vezes ela não tem o conhecimento mínimo, às vezes ela não acha que ela não tem direito nenhum, e ela tem. Então, através do advogado, através, às vezes, também de uma ajuda psicológica, procurar profissionais, ela se sente mais segura para passar por aquela situação.
0: Mas, digamos que, questão da pensão, no caso dessa separação que nós falamos, ela ficaria para a esposa que era casada no papel ou aquela que vivia com ele?
1: Nós temos problema aí. Nós temos uma questão realmente bem complicada. Por quê? Essa pensão por morte, ela vai ser requerida diretamente no INSS, né? E o INSS vai saber, primeiro ele vai pedir ou a certidão de casamento, ou ele vai pedir para que seja comprovada essa união estável. Se existe um processo ou existe uma divergência ali, com toda certeza, essa companheira, devido a essa situação, existe uma grande chance dela não receber. Então, é uma situação melindrosa, é uma situação difícil. Falar assim de uma forma, com toda certeza, é até complicado, porque a gente precisaria analisar, né? Quais são as provas, o que, que ela tem a ser dito, e se já tem um processo pendente, que fase que está esse processo, realmente é uma análise bem minuciosa.
0: Nada que um bom advogado não resolva, né?
1: Com toda certeza.
0: Por isso que é importante, né, ter esse contato, ter a confiança e ser muito transparente também. Eu falo sempre que é preciso que o cliente ele seja transparente e verdadeiro com o advogado, para chegar lá na hora... Lá não ser o advogado, não ser pego de surpresa, né?
1: Com certeza. O advogado é a única pessoa, é aquela brincadeira que a gente tem, né? O advogado é a única pessoa que você não pode mentir. Você não pode omitir nada. Por quê? A depender do que você me contar, eu vou traçar uma estratégia jurídica ali e vou seguir com ela até o final. Se lá na frente, às vezes em sede de audiência, né, ali na frente do juiz, você muda essa versão... O advogado é pego completamente de surpresa. Ele está ali desprevenido. Ele pensa assim, não, mas ele me falou tal coisa. Não foi isso que ele está falando aqui na frente do juiz. Então, essa transparência ela é muito importante na atuação ali em conjunto com o advogado.
0: E pode mudar completamente a trajetória
1: totalmente,
0: do processo, né?
1: Totalmente. São detalhes mínimos.
0: 12h34, o Valdemar quer fazer uma pergunta? Valdemar, boa tarde.
2: Bom dia. Boa tarde, Carol. Já é boa tarde, né? Boa tarde, a doutora aí, a todos os ouvintes. Eu queria fazer uma pergunta. Houve um inventário, aí eu fiquei com 33% da residência. Aí, tem dois herdeiros. Um mora comigo, a outra filha não. Esse herdeiro pode pedir na justiça, pedir para vender o imóvel, para pegar os 33% dele, mesmo eu morando na residência e eu sendo viúvo? Por favor, me dá. Fala aí. Obrigado.
0: E aí, doutora Bruna?
1: Excelente a pergunta dele. Por quê? Ele é o viúvo. Ele morava ali até então com a esposa, né, antes dela falecer, juntamente com os filhos. É a única residência

0: casal. Ela vem a falecer. Essa pessoa tem o direito de continuar morando no imóvel? E eu alego categoricamente que sim, porque ele tem direito real de habitação. A lei, ela prevê que aquela pessoa, né, o cônjuge sobrevivente, ela permaneça, ela tem o direito de permanecer nesse imóvel morando. Por quê? É o único, é o bem de família deles. É o único imóvel que, que eles tinham para poder morar. Foi feito inventário, né? Com certeza na escritura desse imóvel já está rezando que é uma copropriedade, eles são donos em conjunto e cada um tem a sua cota parte. Mas ele, ali, enquanto dono também e enquanto viúvo, ele tem o direito de continuar morando nessa residência. Se caso futuramente haver algum tipo de conflito com os filhos e seja preciso buscar judicialmente isso, né, ou às vezes ele também é intimado de uma ação judicial que um filho tenha entrado contra ele, busque imediatamente uma orientação jurídica. Busque um advogado, vai atrás, porque a pessoa, ela tem o direito dela e esse direito precisa ser defendido. Você não pode ficar inerte.
1: 12h36.
2: 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E a hora certa.
3: 12 horas e 36 minutos.
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1: 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Hoje recebendo aqui a doutora Bruna falando de assuntos do direito da família, né, gente? Olha, tem muita coisa. Doutora, algum caso assim surpreendente que a senhora recebeu lá?
0: Alguns.
1: Sempre sim. Há uma surpresa, né?
0: É, independente do assunto, alguns me marcam bastante. Por quê? Por exemplo, vou te dar um exemplo que ele é, inclusive, recente. É, uma mulher me procurou e ela tem 3 filhos, todos crianças pequenas. É, uma das filhas tem uma condição especial, ela é cardiopata e ela vem estudando a possibilidade dela ter autismo, que é um tema, inclusive, extremamente recorrente e atual sobre o direito dos autistas, né? A gente já tem aí algumas decisões que são bem relevantes nesse sentido. E ela é a provedora do lar. Ela faz tudo, ela se desdobra, ela que comprou a casa, ela que comprou o carro, ela que cuida das crianças. E o marido, que ela pretende se separar dele, além dele não colaborar na educação, no cuidado com essas crianças, com os filhos dele, ele, a única coisa que ele contribui é com a compra de supermercado de mais ou menos uns 200 e poucos reais, e ele ganha bem porque ele é autônomo, ele tem empresa. E dessa compra não são frutas, não são verduras, não são, né, coisas que as crianças deveriam comer. São só coisas supérfluas, bolachinha, um chocolatinho, um Danone, ali, né, que as crianças gostem de comer. E ela chega para poder consultar, fazer uma consulta comigo. E já chega certa de que quer se separar e já vem com toda essa carga. E estava com medo de se separar dele. Mas qual que é o medo? Qual que é o motivo do seu medo? Você já vem há anos arrastando essa relação e você é a única pessoa que faz alguma coisa nessa relação, né? Então, é uma situação bem delicada. Também há casos de disputa de guarda de filho menor. O mais recente foi um pai que me procurou, a mãe da criança infelizmente já faleceu e ele teve contra si um processo judicial da família materna querendo pegar essa criança. Mas ele é pai, ele tem poder familiar, ele cuida com todo amor e carinho.

0: carinho, com o devido cuidado com essa criança, ele tem essa preocupação, ele realmente é pai de verdade. Então, como que eu não vou defender esse pai? Né? E quando chega uma situação para mim, eu sempre analiso aí quais são as condições. Às vezes, quando eu vejo que realmente a pessoa ela pode dar um pouco mais de trabalho e ela não está desempenhando o seu, principalmente em relação às crianças, né? Quando envolve criança. Se esse pai ou essa mãe ela não está desempenhando o papel dela da forma correta, ela está querendo, às vezes, prejudicar a outra parte, eu tenho cuidado de falar, então, procure outro profissional. Eu sou extremamente ética em relação a captação, né, de cliente, as contratações, as pessoas que me procuram. Então, assim, são casos que às vezes me marcam, mas são tantos, desde a época de estagiária. Então, por exemplo, na minha época de estagiária, eu atendi, né, o estagiário ele faz tudo. Eu fiz o atendimento de um pai que ele chegou para poder reduzir uma pensão. E, obviamente, eu precisava perguntar o nome da criança, da mãe da criança, para poder fazer o cadastro ali e agendar aquela audiência. E ele virou para mim e falou assim, qual que é o nome da criança? Ele virou para mim e falou assim, é fulana. Qual que é o sobrenome? Ele, eu não sei. Como que um pai não sabe o sobrenome da sua filha? Não tem como. Você não sabe a data de nascimento, você não sabe nada. E ele queria reduzir o valor da pensão. Aí eu te pergunto, será que esse pai sabe da realidade financeira, o quanto que essa criança custa por mês? Ele não sabe, e ele estava ali querendo reduzir uma pensão. Então, assim, são casos extremamente pontuais e que marcam a gente enquanto profissional.
1: Separação, que tipo de separação tem hoje?
0: Divórcio e reconhecimento de solução de união estável. Isso nós estamos falando de famílias, como a gente diz no direito de família, né? Família, o conceito de família ele é muito extenso. Então, independente do tipo de família, família composta por duas pessoas, família composta por quatro pessoas, quatro filhos, cinco, seis, famílias, né, relações homoafetivas, e que, né, hoje é possível que se casem também, se divorciem. Então, os dois tipos. Independente do tipo, se você é casado no papel ou se você tem a união estável, quer se divorciar ou estou pretendendo, não sei como funciona, busque uma orientação jurídica.
1: Isso pode ser amigável ou judicial.
0: Ou judicial, exatamente. Se ela for amigável...
1: É mais rápido.
0: É mais rápido. É mais rápido, é menos doloroso, menos sofrido. E importante também que se o casal não quer... ser representado por um único advogado, é total direito da outra parte buscar um outro profissional para estar ali amparado enquanto o seu companheiro está também com o seu advogado. Você não precisa estar amparado sendo representado por um só. É direito seu buscar o profissional que você bem entende.
1: É questão de diminuição de custo ter um só também, né?
0: Também, mas aí vai muito do consenso, né, Carol?
1: Porque quando há uma separação, na verdade, porque a coisa não está legal.
0: Já,
1: né?
0: Não está legal, exatamente.
1: Então, já começa
0: tá
1: aí,
0: legal.
1: Né?
0: Sim. E em relação à separação consensual, quando há acordo, se você, por exemplo, hoje, se você não tem filhos, você pode fazer no cartório, de forma extrajudicial. Rápido, prático, fácil... Você precisa pelo menos de um advogado, porque é um requisito que a lei traz, até porque para identificar se os direitos estão sendo realmente respeitados, feitos da forma correta, você precisa buscar um advogado e fazer, né, se for essa sua vontade, tiver acordo, você pode fazer de forma extrajudicial. Não tem acordo, não tem consenso, infelizmente é litígio.
1: E aí a briga só vai crescendo, né?
0: Sim, com certeza. Dentro do processo, a gente tem um momento também, em audiência de conciliação, de tentar um acordo. E a qualquer momento, o juiz pode determinar também uma nova audiência para tentativa de conciliação. E eu costumo dizer que, se já passou do momento da primeira audiência de conciliação, não teve acordo, e esse processo vem se arrastando, e lá na frente o juiz marca, porque pode acontecer novamente uma audiência... Fique atento, porque para mim é um recado nítido do juiz, de que entrem em consenso, a vida é de vocês, vocês podem escolher ali, né, amparado por cada um pelo seu advogado, porque às vezes a sentença dele não vai sair a contento do que a pessoa quer. Então, se o juiz determinou novamente uma audiência de conciliação, é momento de você parar, refletir novamente sobre aquele processo, identificar aquilo que é importante. Será que eu posso abrir mão aqui, ele abrir mão ali, e tentar fazer um acordo? Porque, por experiência própria, enquanto advogada, sentenças às vezes não saem

0: da forma como que a gente imagina.
1: E as pessoas têm que estar muito atentas também, porque prazo tem que ser cumprido, né?
0: Prazo tem que ser cumprido. Receber uma intimação, não deixa para ir no último dia atrás de um advogado. Recebeu, procurou um advogado. Porque, até pela nossa atuação mesmo,
1: até
0: né?
1: Até você tomar conhecimento.
0: Eu preciso
1: do caso,
0: tomar conhecimento, às vezes qualquer estratégia, correr atrás de documentação, elaborar a defesa, porque leva tempo, leva técnica, né? Existe um cuidado ali, a gente precisa ter muita atenção. Achar ali qual que é o embasamento do direito daquele cliente. Então, receber uma intimação, uma carta de citação, procura um advogado.
1: Testemunhas, vamos falar sobre testemunhas. Testemunha é importante em qualquer tipo de processo, né?
0: Sim.
1: Mas eu posso recusar ser testemunha?
0: Você recusar a prestar o depoimento lá?
1: É, me chamam para ser testemunha de algum caso. Eu posso recusar ou não?
0: Essa foi uma intimação do juiz?
1: Sim.
0: É uma ordem judicial, vá.
1: Tem que ir.
0: Sim. E o importante da testemunha, e isso precisa ficar... É importante que as pessoas saibam que você chega lá, você presta o compromisso de falar a verdade. Se você...
1: Não precisa aumentar e nem diminuir.
0: Não, não precisa e não deve. Você não deve fazer isso. Se você inventa, se você aumenta, se você foge ali da realidade dos fatos, o juiz já vai te cientificar antes de você começar a falar que... É, se você falar mentira, você incorre no risco do falso testemunho, né? Isso é crime. Então, ele vai te perguntar uma pergunta X. Você sabe, sim ou não? Se, excelência, não sei, não posso falar sobre esse assunto porque eu não tenho conhecimento. Ótimo, você prestou seu compromisso com a verdade. Mas ali antes também, você, quando foi arrolado como testemunha, o advogado daquela pessoa, do autor ou do réu do processo, ele vai conversar com você antes, ele vai te instruir, ele vai te questionar, até para poder, né, repassar ali os fatos, porque cada fato, né, tem direito ali a ser comprovado através de um testemunha. Qual o fato que é importante? Ah, tal pessoa reconhece, viveu nesse tempo aqui e ela testemunhou que a gente vivia como pessoa casada, ela sabia da nossa relação, então ela é importante. Então, essa testemunha, ela vai prestar o compromisso ali perante o juiz de falar somente o que ela sabe. Então, se o juiz pergunta, a dona fulana e seu ciclano, eles viviam como se casado fosse? Ela sabe? Sim. É isso que eu sei e falo o que sabe, somente. Porque senão é perigoso, né?
1: Não precisa ter medo.
0: Não precisa ter medo, não precisa.
1: Porque tem muita gente que tem medo, né?
0: Tem medo, mas não há motivo para ter medo, não. Até porque, se o juiz entender que o porém que está sendo discutido ali já está suficientemente provado, ele vai dispensar. Ele fala, não, eu acho que já os advogados também podem dispensar. Então tá.
1: Ou
0: tá
1: seja,
0: tudo
1: ele
0: certo.
1: Pode nem ser ouvido, né? Às
0: pode
1: vezes ele
0: nem
1: é
0: ser ouvido.
1: Convocado para ir, mas pode nem ser ouvido.
0: Sim, mas também é uma coisa simples. O juiz vai perguntar. É, o que ele achar pertinente, se você sabe ou não, você vai falar só o que você sabe.
1: A questão é que desde sempre, né, fala assim, ó, chega lá o juiz, ele já fala, ó, se você mentir, você sai daqui preso. Então
0: não,
1: as pessoas já vão preocupadas,
0: vão preocupadas.
1: E correm também, tem pessoas que acabam ficando muito nervosas, né?
0: Sim, até porque às vezes nunca pisou dentro de um fórum, nunca esteve de frente a uma autoridade, né? Mas, gente, o juiz é gente como a gente. Ele é uma pessoa, ele é um profissional que está ali desempenhando o papel dele, a função dele é julgar, é ouvir, ponderar ali e dar a sentença. Da mesma forma que na frente de um promotor, são pessoas como a gente, né? A gente trata da mesma maneira, tratam a gente também com muita cordialidade, na maioria das vezes. Então, é bem tranquilo, não precisa muito medo, não.
1: Para você, como advogada, como que você lida com essas testemunhas? Tem algumas que são mais preocupantes, aquelas que mostram realmente transtornadas, assim?
0: O papel do advogado, nesse sentido, ele precisa ser realmente bem pontual. Por quê? Eu preciso saber se aquela testemunha, ela vai ser favorável para o caso do meu cliente.
1: Porque
0: não é qualquer pessoa, não é, primeiro de tudo, testemunha uma pessoa que ela não tem vínculo afetivo, ela não tem interesse ali na causa. Se ela for um parente, por exemplo, um irmão, uma tia, a mãe, o pai, ela não vai ser ouvida como testemunha, ela vai ser ouvida como uma mera informante. O peso do testemunho, do que ela vai falar, é um peso um pouco menor. Então, a testemunha... o que ela me relatar, eu preciso ver, não, mas está de acordo com o que foi falado até então no processo? A ouvir ela vai ser benéfico para o meu cliente? Vai ser a favor do meu cliente? Ou pode complicar a situação? Por isso que sempre antes da audiência

0: advogado chama as testemunhas que foram ali apresentadas para poder realmente alinhar essas questões.
1: 12h50.
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3: 12h50.
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1: 9 minutos faltando para as 13. 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Hoje recebendo aqui a advogada a doutora Bruna, nós estamos falando de um assunto muito interessante. Doutora, agora é bom a gente salientar que as pessoas, muitas pessoas, acabam vivenciando problemas anos e anos e tem medo de procurar um advogado, tem cisma, mas eu não sei como chegar, lá é muito chique, não sei o quê. As pessoas têm que entender que o advogado estuda justamente para resolver aqueles problemas que afetam as suas vidas, né?
0: Sim, às vezes adiar um problema, ele custa muito mais caro. Ou talvez também aquele pensamento que a pessoa tem, eu não vou gastar com um advogado porque vou tentar economizar. Mas essa economia é uma economia um pouco boba, porque às vezes esse problema, ou ele vai aumentar, ou ele vai sair mais caro, ou ele vai te prejudicar de outra forma, né? Prejudicar um direito seu. Então, às vezes a pessoa, ela sai prejudicada numa partilha que foi feita incorreta, que não foi observado o seu direito. Ela foi prejudicada, às vezes, assinar um acordo que não está valorizando ali aquilo que ela quer também. Não está... naquele acordo ali, na verdade, só tem a vontade da outra parte, não tem a vontade dela. E não foi observado isso porque ela deixou de procurar um advogado. E independente também de qual área que seja, às vezes um contrato, a gente costuma dizer no direito que um contrato, quando ele beneficia muito mais uma parte do que a outra, é um contrato leonino. Isso acontece sempre. Você vai assinar um contrato que está mais te prejudicando do que te ajudando, porque você não quis procurar um advogado. E às vezes você também nem sabe qual que é o valor do trabalho desse advogado, qual que é o valor que ele vai cobrar pelos serviços prestados, como que ele vai fazer para você pagar esses honorários. É uma questão de tirar esse medo, deixar esse medo para trás ali de lado e buscar uma orientação, conversar. Às vezes você sai daquela conversa com o advogado leve, porque, nossa, eu achei que o problema era muito maior. Às vezes esse problema a gente resolve em 40 minutos, uma hora.
1: E a questão que às vezes não é só a parte financeira que afeta uma questão como essa. Às vezes a pessoa sofre psicologicamente anos por uma coisa que se resolve num curto espaço de tempo.
0: Num curto espaço de tempo, exatamente. Às vezes o sentimento da pessoa, e ela cai no engano da cabeça dela, da mente dela, é muito difícil. Nossa, é tão complicado. Mas problema, é um problema, né? Mas você não busca resolver esse problema. Vai atrás de ajuda, vai atrás de orientação. A lei, ela está aí, não é só para o outro, não é só o direito do outro. É o direito de quem tem mais dinheiro, quem tem mais poder. Não, a legislação está aí, ela foi feita para ser aplicada na vida cotidiana das pessoas. A lei está aí para ser cumprida, para ser observada. Às vezes você tem o direito e não corre atrás desse direito por uma bobeira, né? Às vezes ali um engano de, eu sou mais simples, eu não vou saber conversar. Pode ficar tranquilo, a gente vai te ouvir,
1: entende,
0: vai te escutar.
1: Todas as línguas.
0: Todas as línguas, exatamente.
1: É isso. Doutora, mas mês de agosto, dia 1º, nós vamos ter aí o Arraiá, né?
0: Sim, o Arraiá da OAB.
1: OAB.
0: Uma festona aí pra gente.
1: Dia 15, Baile do Rubi.
0: Baile do Rubi, clássico, né?
1: É. E no dia 23 ainda tem a corrida da OAB, né?
0: Sim.
1: Corre agora, também ou não?
0: Corro.
1: Corre?
0: Eu tô na seita da corrida. Eu tô iniciando também. Eu acho que a corrida é um esporte que alivia a mente da gente, deixa a gente desestressa tudo, mas é um grande desafio. E a UAB veio aí com essa ideia também, mas eu acho que vai ter muita gente que tá aderindo a essa ideia. Eu acho que vai ser bem bacana e vai estar bastante gente correndo aí no final do mês.
1: Mas antes disso, no sábado agora tem o Arraiala no fórum, né?
0: Sim.
1: Os advogados vão estar,
0: sim,
1: na sua grande maioria, por ali, né?
0: Por ali.
1: Ali tem a UAB, né, que é a casa, mas o fórum é um ponto,
0: sim,
1: de encontro dos advogados.
0: É um ponto de encontro, exatamente. É onde a gente encontra, às vezes, um colega, faz anos que a gente não vê, nunca dá tempo, né? É sempre uma vida muito corrida, mas ali, às vezes, a gente encontra gente muito querida, muito que a gente tem um bom relacionamento, tem uma amizade, bem bacana.
1: Mas agora o baile do Rubi é diferenciado, né?
0: É diferente. É uma grande festa, né?
1: Quem ainda não conhece, nunca foi.
0: Sim.
1: Aproveite, porque são poucos os ingressos, né?
0: Sim, eu nem sei se já esgotou, eu não tô muito por dentro.
1: Eu também tenho que ver com a doutora Ana Paula, né? Se ainda restam alguns ingressos, porque a procura é muito grande.
0: Sim, e quando começa a vender também, começa a vender as mesas, já cada escritório já fecha a sua mesa e tudo. Às vezes sobra um convite ou outro. É sempre muito disputado.
1: E esse ano, mais uma vez, a banda Nova York...
0: Sim.
1: Que é fantástica,
0: que é fantástica,
1: né? A estrutura, né?
0: Muito bem organizada, muito, exato.
1: Comidas
0: maravilhosas, sim,
1: bebidas, é, né? Sem tem nem como comentar. Mais uma vez, uma grande festa e a OAB realmente está de parabéns. Acho que é o evento de maior glamour na cidade hoje, é sem dúvida alguma, o Baile Rubi. Né?
0: O Baile do Rubi. E no estado de Goiás, no sentido geral, né? Porque em Goiânia também, da OAB Goiás, né? Da sede estadual, tem o Baile do Rubi, que é também muito glamouroso, muito bonito, que muitas pessoas, muitos advogados aqui de Tumbiara vão, bem bacana.
1: Já garantiu a sua presença?
0: Sim, já.
1: Já? E que bom, hein? Doutora, mandar um abraço aqui para o nosso presidente também, né, doutor Rodrigo,
0: sim, doutor
1: Barbosa,
0: Rodrigo,
1: toda a diretoria,
0: sim,
1: né?
0: Doutora Ana Paula. Quero agradecer especialmente, né, não só o doutor Rodrigo e doutora Ana Paula, mas a minha xará, a doutora Bruna Miranda,
1: doutora
0: que
1: Bruna.
0: Ela sempre me manda mensagem, Bruna, você pode ir lá, vou com todo prazer.
1: A Bruna é uma figura.
0: Sim.
1: E ela gosta de dançar, viu? No baile do Rubi, só fica de olho nela. Dança a noite toda, né, doutora?
0: Sim.
1: Mas ali é bom o seguinte, que todo mundo chega arrumadinho, né? Lá pelas tantas, o chinelinho já vai pro pé.
0: Sim,
1: porque já
0: é
1: vai
0: a hora
1: tirar,
0: de dançar, né? A hora de se divertir.
1: Né? Tirar a sandália de lado.
0: Sim.
1: Mas é uma festa muito boa. A OAB está realmente de parabéns pela organização. Mais uma vez lá no Espaço Évora, né?
0: Sim.
1: E todas as edições foram maravilhosas. Esse ano, a doutora Ana Paula Lazzarini esteve aqui e ela falando que tá, vai ter muita coisa nova, vai ter muita surpresa ainda nesse evento. Uhum. Então,
0: doutora Ana Paula é sempre muito solista,
1: detalhista,
0: com a gente.
1: Detalhista, né?
0: Muito
1: detalhista.
0: Ela é muito preocupada. Na época da campanha, né? Das votações, juntamente com o doutor Rodrigo, no evento principalmente das mulheres, né? Das advogadas. A doutora Ana Paula, ela foi muito atenciosa. Eu lembro que eu cheguei um pouco atrasada, eu e mais duas amigas, e ela foi super atenciosa. Sempre que a gente precisa dela, ela é muito solícita. Então, acho que a atuação dela, né, na OAB aqui de Tumbiara, ela é muito, muito preocupada e disciplinada ali. Ela presta um bom serviço para nós, advogados.
1: Doutora, obrigado pela presença.
0: Eu que
1: volte
0: agradeço.
1: Mais vezes, viu?
0: Muito obrigada.
1: Sempre
0: é sempre um
1: papo
0: prazer.
1: Muito agradável, né?
0: Sempre. Muito obrigada pela oportunidade de abrir aqui esse canal para nós, para a gente compartilhar o nosso conhecimento, a nossa preocupação enquanto advogado, enquanto profissional. É sempre muito importante ter essa abertura e poder falar um pouco aqui, uma horinha com vocês.
1: Grande abraço, ponto final no Itumbiara ao meio-dia de hoje. Eu volto amanhã. E amanhã, gente, vai ter aqui um pessoal ali de Minas, né, de Araporã. Vão estar aqui ali dos condomínios, estarão falando aqui sobre a questão da ponte. Essa ponte, Afonso Pena, está um problema, muito tempo fechada, e para quem mora ali e trabalha em Itumbiara, segundo eles, está um transtorno muito grande. A gente fala tudo isso amanhã. Valeu, tchau, tchau.

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1: 13 horas e 3 minutos.
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13:04. E aí, bora começar? Como é que tá você? Eu estou de bem com a vida e começando por aqui mais um programa Super Tarde. Desde já quero contar com a sua participação. Liberadaço, nosso WhatsApp 34318888. Você também pode ligar, pode falar comigo. Bora que vamos!

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1: Hoje, quarta-feira, meiuca da semana, que estamos com muita alegria, muito alto astral e, acima de tudo, de bem com a vida. Afinal de contas,

Você que vai estar juntinho comigo até as 16, então bora pra cima, bora com alegria. E olha, nada de pensamento negativo, nada de ficar para baixo, afinal de contas, impossível é apenas um desafio. Se tentou uma vez, não deu certo, faça como Raul Seixas, tente outra vez. Lembre-se, água mole em pedra dura, tanto bate até que fura. Então, seja persistente, insistente, pra cima! Pra cima! De bem com a vida nós começamos e a partir de agora já quero contar com a sua audiência. Quero todos os bairros da cidade hoje participando comigo, hein? Hoje quero todos, desde Dona Sirica até o bairro do Conjunto Santa Helena, de ponta a ponta da cidade, hoje aqui no Super Tarde. Quero ver quem vai ser o primeiro, quem vai chamar primeiro por aqui no WhatsApp. Bora, gente! E eu começo com música Alegria. E pra ficar ainda mais animado, essa música aí, Agita Aí, Agita Aí, Gine Geno!

0: Epa! Bora agitar, agitar a tarde, afinal de contas, hoje é quarta-feira, meu povo, e eu quero contar com todo mundo. Ah, já tem o Francisco por aqui. Ô Francisco, boa tarde.
1: Ô Carol, passa um modão aí pra nós aí, da Mar Batista, menininha, meu amor. Oferecer pro meu docinho de corpo, meu chuchuzinho, meu bombonzinho da Cidona aqui no rancho, aqui no Vermelhão, rancho do Vale.
0: Tá trem bom, hein?
1: Aqui nós tá pra frente da prainha.

0: Gabriel. Arthur já tá escutando, seu programa é nota 10. Falou, meu querido, passa pra não fazer um favor aí, meu filho.
1: Tá certo, meu amigo. Francisco também entrou animado por aqui. É, vambora, bora falar com mais gente. Boa tarde, Dorinha, como é que você tá? Aliás, primeiro é Jandirinha, né? Jandirinha tá aqui, daqui a pouquinho eu falo na Dorinha, que já ligou pra cá também. Oi, Jandirinha, boa tarde.
2: Carol, boa tarde, eu já tô aqui ao redor do rádio.
1: Eita, trembão!
2: Então, boa tarde, tô aqui te ouvindo. Eu fico com vergonha de ligar todo dia, mandar mensagem, mas eu não aguento, Carol. Eu gosto mais do seu programa.
1: Eu também gosto que você participa.
2: Do programa da Rádio Paranaí, todos vocês aí, locutor da rádio.
1: Muito bom.
2: Eu tô aqui ouvindo vocês.
1: Bom, que só.
2: Se alguém pedir alguma música aí, você oferece pra Jandirinha, aqui no Jardim Liberdade. Tô aqui te ouvindo, tá?
1: Tá certo.
2: Então, boa tarde.
1: Boa tarde, minha amiga.
2: Tá. Carol, sexta-feira eu fico mais experiente, viu?
1: Opa, então vai ter bolo.
2: Depois da manhã, Jandirinha fica mais experiente. E fala do meu bairro também, Jardim Liberdade, que eu não perco seu programa de jeito nenhum.
1: Opa, Jardim Liberdade. Jardim Liberdade já tá presente ali também. Deixa eu ver aqui. A Maria Aparecida Ferreira já gritou de lá. Opa, aqui o bairro Santa Maria também já tá presente. Hoje vou fazer chamada aqui, igual na escola, viu, gente? Vamos fazer chamadinha aqui. Vou até anotando aqui no caderninho para ver de onde que o povo tá participando. O Ferreira, o bairro Santa Maria já gritou de lá, Jandirinha já gritou já lá do Jardim Liberdade, a minha amiga Dorinha já ligou aqui lá do Cidade Jardim, e assim a gente vai tocando, né? Tem mais aqui, olha. Ô Francisco, boa tarde pra você, meu amigo, como é que tá tudo por aí?
3: Ô Carol, boa tarde.
1: Boa tarde.
3: Eu sou animado hoje, né? Pois é, nós tá aqui trabalhando e ligado. E que bom, né, rapaz? Eu vi uma matéria agora no site da prefeitura que a feira ali vai ser lá em cima. Parabéns, prefeito. É lá mesmo, tem que ser a feira. E vamos que vamos, nega costuma. Uma boa tarde a todos e vamos que vamos. Mais tarde tem jogo da Argentina.
1: Bora pra cima, né, Francisco? Grande abraço pra você, Francisco já. A Adriana lá do Jardim Bandeirantes também já gritou de lá. A Dirce lá do Jucarantes também disse, opa, pode fazer a chamada que já estou por aqui, o Jucarantes 2. Abraço aí, então, pra todo mundo. A minha amiga Dorinha também já ligou pra cá, pediu pra mandar uma modona daquela que a Maria da Horta gosta, que a minha amiga Jandirinha também gosta, não é? Essa mulherada, agora elas estão invocadas, viu? Com chapeludo e também com o peão tatuado, né? A Sol, por exemplo, segundo ela, o peão tatuado é bom que só. Transe, transe para todo mundo na audiência. Chegando Nando Moreno e Rio Negro e Solimões. Boa tarde, tá faltando você aqui.

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1: 13:17.
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2: 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E olha, se você é empresário, você lojista, está a fim de divulgar o seu produto, chame aí, mande a mensagem aqui que eu vou até você para a gente divulgar também a sua marca, o seu produto aqui no Super Tarde Paraná. Tá bom? Então chame aí no 34318888, manda uma mensagem, diz, venha cá que eu vou aí e a gente vai colocar, vai fazer uma divulgação top aqui, porque esse programa tá bom que só, meu amigo, é gente de todos os lados participando. O Amarildo lá de Buriti já ligou pra cá, daqui a pouquinho eu vou tocar a música pra ele. Tem gente lá de Capinópolis participando, Canápolis, Centralina, Araporã, eita! Tá, que trem tá pegando fogo, né? E a Sol diz, olha, essa mulherada tá precisando conhecer o peão tatuado, viu? É, segundo ela, a coisa é diferenciada, não é, minha amiga Sol? Abraço pra você, obrigado aí pelo carinho. Então tá chegando aí o Geninho e a Mariana Fagundes. Boa tarde. E você, de qual bairro você tá participando? De qual bairro você, onde, qual bairro que você mora? Conte-me tudo, não esconda nada. Já chegou aqui a Luciana, lá do bairro Santos Dumont. A Mara já chegou por aqui também, eu não sei qual o bairro dela, mas ela já está por aqui. A Ilane Machado, lá do Rancho, né? Rancho Paranaíba. O Amarildo, lá de Buriti Alegre, também já chegou, está por aqui também participando. Abraço, gente! Obrigado você pelo carinho, obrigado aí pela audiência, tá? É, então vamos que vamos. Geninho e Mariana Fagundes, boa tarde.
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1: 13h25.
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13,29. Vende-se uma porta Blindex de 2,10 de altura por 1 de largura, com puxador de inox grande e fechadura. Uma pedra de mármore de 1 metro de comprimento com uma cuba em cima, nova. 70 sacos de argamassa, R$ 12,00 cada saco. Interessados, tratar no 649-8120-2912. Bora lá comprar, vamos zerar o estoque aí, vamos bora lá, vamos comprar. São 13 horas mais 29 minutos, 13h29. Deixa eu abraçar a turma toda que está participando aqui comigo. Eu quero mandar um abraço para a turma que acompanha a gente todos os dias. E é sempre bom contar com a sua participação aí, com a sua audiência, não é mesmo? Minha amiga Domingas, lá da Vila Beatriz, bairro São Sebastião, o Zé Romildo, segundo ele, manda um abraço para todos nós aqui na obra do Ricardo. Estamos aqui no Beira Rio 1. A Mara já disse que ela é lá do bairro Nossa Senhora da Saúde. E aí, onde mais que você está me escutando? Cadê a turma do Dom Veloso, a turma do Dom Bosco, Nova Veneza? A turma lá também do São Judas Tadeu, da Selma de Ângeles, bairros Carfã.

Tem o Carvão 1 e 2, né? Nova Aurora, Alto da Boa Vista. Bora, quero ver todo mundo sacudindo por aqui, né, em termos de audiência. Ulisses Guimarães, cadê Ulisses Guimarães? Nossa Senhora da Saúde, São João. Cadê essa rapaziada? Cadê essa turma boa, gente? Daqui a pouco eu falo mais bairros para você. Se eu esquecer, vai lembrando aí, hein, gente? São muitos os bairros, né? E às vezes a gente esquece de algum. Mas não é a nossa intenção, é falar de todo mundo aqui, tá bom? Então deixa eu tocar uma música aqui, que é para atender a turma que está nos ouvindo, né? Pessoal aí da construção civil, abraço para todo mundo aí, obrigado pela audiência. Tá chegando por aqui, deixa-me ver aqui a música que eles me pediu aqui, cadê? É, amor de primeira.

Que é esse amor de primavera e essa música é bonita, viu, gente? Essa música, vou te dizer, né? É, não é só na primavera que tem amor, não é mesmo? Então mande aí sua mensagem, 3431-8888, 1332. Boa tarde, Vanessa. Tá aí, amor de primavera. E também para a turma toda aí da construção civil.

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1: 13:35.
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0: 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E você, qual bairro que você está ouvindo? Mande aí a sua mensagem. Quero falar no seu bairro aqui. Bora pra cima! 13h39.
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2: 13h39.
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1: Obrigado! 13 horas 44 minutos, 13h44. Obrigado você pelo carinho, obrigado você pela sua participação. Deixa eu ver se eu acho uma música aqui, né, do... Peraí, interfone. É... Deixa eu procurar aqui com a música do meu amigo Amarildo, né, Amarildo? Grande abraço para você aí na cidade de Buriti Alegre. Ele tá mandando um abraço lá pros amigos Fernando e também o Gatinho. Ele quer curtir o Jorge e Matheus e a gente toca. Obrigado, Buriti Alegre, pela audiência.

0: 13h48, 13h48. Boa tarde para você, obrigado pelo carinho, obrigado pela audiência. Ô Rosilda, como é que você tá? Boa tarde.
1: Boa tarde, Carol. Pedi uma musiquinha mais cedo hoje, né, para dar tempo de tocar, né? Tá tudo bem com você, né?
0: Graças a Deus, minha amiga.
1: Toca para nós aí. Cadê, meu Deus do céu? Deixa eu achar. É, Mato Grosso e Matias, ponto de chegada, viu? Aí você oferece pra todos que gostarem da música, tá? Pra vocês aí da rádio. Uma boa tarde, viu, Carol? Obrigada. Você fica com Deus, tá?
0: Grande abraço, meu amigo. Obrigado pelo carinho, obrigado pela audiência. Ô, meus amigos e minhas amigas, continue mandando aí suas mensagens pra cá, a gente vai atendendo todo mundo, né? E a Rosilda já pediu, a gente vai tocar a Luciana lá do Junto Carantes 2, ela também já chegou por aqui, daqui a pouquinho eu vou atender a minha amiga. Aliás, o meu amigo é o Luciano, né, do Jucarantes 2. A Luciana é do bairro Santos Dumont. Luciana Santos do Santos Dumont tá lá também na audiência. Agora tá chegando Mato Grosso e Matias. Boa tarde, gente!

Faltando 7 minutinhos para as 14, já tem a carta do nosso ouvinte de hoje. Já convido você a ficar preparado aí para participar. Deixa eu mandar um abraço aqui agora para minha amiga Cida. Ô Cida! A Cida tá lá na Fazenda Mimoso. Grande abraço, minha amiga Ivonita, no Cidade Jardim. A Maria Aparecida, a Águida, lá do bairro Paranaída, Paranaíba. Obrigado, gente! Cadê a turma do Ferreira da Costa? Agora tem Fátima Leão. Pão de queijo. Aliás, tá quase na hora do lanche, não tá? Que tal saborear um pão de queijo? Boa tarde.

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2: 13 horas e 56 minutos.
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4: O AB pede que STF autorize comunicação entre Flávio e Jair Bolsonaro. O Conselho Federal da Ordem dos Advogados do Brasil protocolou um ofício ao ministro do Supremo Tribunal Federal, Alexandre de Moraes, pedindo que seja assegurada a comunicação entre o senador Flávio Moraes e o ex-presidente Jair Bolsonaro, que cumpre prisão domiciliar. O pedido considera que o senador tem direito a se comunicar com o ex-presidente por ser seu advogado e que essa comunicação é indispensável ao exercício da natureza técnica da advocacia. O documento foi apresentado após representação encaminhada pelo advogado Flávio Bolsonaro à Procuradoria Nacional da Defesa das Prerrogativas. Nesta segunda-feira, Moraes ordenou a suspensão de visitas de Flávio e Jair após o senador divulgar em redes sociais uma carta do ex-presidente. A divulgação feita no sábado representa para o ministro do STF desrespeito à determinação de afastamento de Jair Bolsonaro das redes sociais e desvio de finalidade no exercício do direito de visita. Segundo a OAB, a manifestação tem caráter técnico e exclusivamente institucional e não ingressa no mérito da decisão judicial nem das circunstâncias que a motivaram. O objetivo, informa a OAB, é de assegurar o exercício da defesa técnica em observância às prerrogativas da advocacia prevista no Estatuto da Advocacia. A OAB está à disposição para defender as prerrogativas profissionais de todos os advogados e advogadas, independentemente de quem eles representem ou de qualquer circunstância relacionada no caso concreto. Trata-se de assegurar direitos previstos em lei e indispensáveis ao pleno exercício da advocacia, afirmou via assessoria o Procurador Nacional da Defesa das Prerrogativas da OAB. O ministro Alexandre de Moraes ainda não se manifestou sobre o ofício. 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
5: A Polícia Federal encerrou nesta terça-feira o primeiro inquérito da Operação Sem Desconto, que investiga descontos ilegais por meio de mensalidades de associações em benefícios de aposentados e pensionistas do INSS. Foram indiciadas 48 pessoas, entre elas o lobista Antônio Carlos Camilo Antunes, conhecido como Careca do INSS, e o ex-presidente do órgão, Alessandro Stefanuto. Segundo a corporação, os indiciados integravam uma organização criminosa que promovia descontos indevidos em aposentadorias por meio de associações não autorizadas a fazer esse tipo de operação. Entre elas, a CONAFER, Confederação Nacional dos Agricultores Familiares e Empreendedores Familiares Rurais. Também foi indiciado o presidente da entidade, Carlos Roberto Ferreira Lopes, que está foragido. O careca do INSS vai responder por lavagem de dinheiro e corrupção ativa. Já Stefanuto é apontado pela polícia como um dos principais facilitadores do esquema dentro do Instituto. Primeiro como procurador-chefe, depois como presidente do órgão. Agora enfrenta acusações de organização criminosa, lavagem de dinheiro e corrupção passiva. O relatório final, com 265 páginas, foi enviado ao ministro André Mendonça, do Supremo Tribunal Federal.

0: relator do caso e tramita em segredo de justiça. As investigações apontam prejuízo de cerca de 6 bilhões e 300 milhões de reais a aposentados e pensionistas entre 2019 e 2024. A defesa de Antônio Antunes afirmou à reportagem da Agência Brasil que ainda não teve acesso ao relatório da investigação e não vai se manifestar. A defesa da Conafer não foi localizada. O espaço segue aberto para manifestação dos demais indiciados no inquérito da PF. Com informações da Agência Brasil, da Rádio Nacional em Brasília, Pedro Lacerda.
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1: Quatorze horas mais 2 minutos, 14:02, chegou a hora da nossa carta do ouvinte de hoje. Convido você a participar logo após a nossa carta, a nossa interpretação, que você mande a sua mensagem falando sobre a carta de hoje. Essa carta, como sempre, né, temos recebido aqui cartas com conteúdo muito fortes, cartas que realmente mexe com a vida de muita gente, né? Então, convido você a ouvir atentamente. Essa carta, tenho certeza que vai emocionar você, porque fala sobre o sacrifício dos pais na busca de algo melhor para os seus filhos, que no desespero acaba tomando decisões que às vezes nem sabe para onde levar. Diz a carta: hoje, como muitos, criei coragem para contar um pouco da minha história, da minha caminhada. Não para despertar pena, mas para deixar uma mensagem de esperança e mostrar que, por maior que seja a dificuldade, sempre existe a possibilidade de um novo recomeço. Sou do interior da Bahia. Quando meus pais decidiram deixar tudo para trás, deixar a nossa terra e tentar uma vida melhor em Goiás, eu ainda era um bebê de colo. Minha mãe conta que aquela foi a viagem mais difícil de toda a sua vida. Foram mais de 60 dias viajando em um caminhão apertado no pau de arara. Forte calor. Eu, meus pais e meus 7 irmãos enfrentamos o calor escaldante, a poeira, a fome, a sede e o medo. Muitas famílias adoeciam pelo caminho. Crianças choravam de fome e adultos já não tinham forças para continuar. Toda vez que esse assunto volta à tona, minha mãe se emociona. Ela diz que partir foi doloroso, mas permanecer na Bahia seria ainda pior. A seca castigava a nossa região. Não havia trabalho nem comida suficiente. Meu pai via quase toda semana alguma família perder um filho por desnutrição. Foi então que ele tomou a decisão mais difícil de sua vida: deixar sua terra para salvar sua família. Minha mãe conta que durante a viagem o leite.

ela secou por causa da fome e do sofrimento. Como alimentar um bebê naquele estado? Ela acredita que eu só estou vivo porque, ao longo do caminho, algumas pessoas entenderam, estenderam a mão e dividiram um pouco de leite comigo. Foram gestos simples,

cara. Estávamos todos desnutridos, conta ela, cansados e sem praticamente nada. Mas, junto com aquele sofrimento, nascia também uma nova esperança. Os primeiros anos foram muito difíceis. Moramos em barracos cobertos por plásticos, fomos despejados algumas vezes e enfrentamos muitas humilhações. Ainda assim, meus pais nunca desistiram e nunca deixaram nossa família se dividir. Permanecemos unidos, porque eles nos ensinaram que a riqueza mais importante de uma casa é o amor. O tempo passou, meus irmãos cresceram, começaram a trabalhar e, pouco a pouco, cada um passou a ajudar nas despesas da família. Nossa vida foi melhorando devagar, com muito suor, dignidade e honestidade. Hoje, todos nós somos casados, formamos nossas famílias aqui em Itumbiara e temos orgulho de dizer que esta cidade nos acolheu como filhos. Aqui construímos nossa história, fizemos grandes amizades, recebemos oportunidade de trabalho e, através de programas sociais e de muito esforço, conquistamos nossa casa própria e tantos outros sonhos que um dia pareciam impossíveis. Hoje olho para trás e vejo que todo aquele sofrimento ficou no passado. O que permanece é uma gratidão enorme. Gratidão aos meus pais que tiveram coragem de recomeçar quando tudo parecia perdido. Coragem por apostar numa terra estranha e deixar para trás todas as suas raízes. Gratidão a Itumbiara, terra que abriu as portas para uma nova família. Gratidão a todas as pessoas que, de alguma forma, estenderam a mão e fizeram parte da nossa caminhada. Se hoje posso contar esta história, é porque nunca faltou fé, coragem e esperança. E eu tenho certeza de que o maior patrimônio que meus pais nos deram não foi uma herança material, mas o exemplo de que quem luta com honestidade, acredita em Deus e nunca desiste, pode transformar sofrimento em uma história de vida. Obrigado a todos. Gratidão. Gratidão a todos que acreditaram. Gratidão, Itumbiara. Somos felizes por fazer parte desta cidade. Somos gratos por ter também, com nosso suor, com nosso trabalho, ter contribuído de alguma forma com o seu desenvolvimento. Gratidão, gratidão, gratidão aos meus pais. Pois se eles não tivessem tido a coragem de deixar tudo para trás, família, amigos, a sua terra natal, enfrentado dias e dias em cima de um caminhão pau de arara, certamente hoje eu não estaria aqui contando a minha história. Obrigado, Deus, por ser tão presente em nossas vidas. Obrigado, amigos, que ao longo de nossa história também foram construindo. Obrigado, amigo locutor, por relatar esta história. Foi bom colocar para fora todo esse sentimento, toda essa parte da nossa história, da nossa família. Sou feliz. Aqui estamos e aqui viveremos até o final de nossas vidas. Gratidão, gratidão, gratidão. Ufa! É, gente, é fácil não, viu?
locutor também sofre ao contar tantas histórias bonitas, tantas histórias emocionantes.

Obrigado, meu amigo. Obrigado a cada um de vocês. Obrigado, obrigado, obrigado. Sei que essas palavras vão se perder no ar. Umas vão continuar sempre lembrando, outras vão esquecer. Mas a mãe do nosso amigo, autor da carta de hoje, certamente nunca esqueceu dessa música, que segundo ele, ela gosta tanto de ouvir. Grande abraço a todos e obrigado, e participe 3431-8888. Bora seguir, minha gente!

0: 14h19. 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Bora ouvir aqui a opinião das pessoas com relação à carta de hoje. Maria Barbosa, lá do bairro Paranaíba, boa tarde.
1: A carta dessa ouvinte aí pareceu comigo, meu filho. Eu vim desse jeito também, do Nordeste, pra cá, de Pau de Arara. Dias e noites de sono, parando nos caminhos, até cheguei em Itumbiara, fui bem colhida, graças a Deus. Foi bem colhida, fui pra albergue, da albergue arrumaram uma casa pra mim morar. Estou aqui até hoje, criei meus filhos tudo aqui dentro de Itumbiara. Hoje em dia meus filhos tudo é casado, tudo dono do seu lar. E eu estou aqui, graças a Deus, agradeço a Deus todo dia por isso. E um beijo e um abraço para todos os ouvintes que gostaram da história. E eu queria que você passasse uma música para mim, do Tião Carreiro. Uma bem bonita do Tião Carreiro. E ofereço para minha amiga Cida do Dionara Rocha, minha amiga Maria do Dionara Rocha, minha filha Cleide do Barro Paranaíba, minha amiga Iraí do Barro Paranaíba e a todos os ouvintes que gostaram da música.
0: Alô, e disse, minha amiga Maria Barbosa, obrigado pelo carinho, né? Vamos, tem aqui também a Edinamar. Boa tarde para você também.
2: Boa tarde, meu nome é Edinamar. Gostaria de oferecer uma música pro Cícero e os amigos dele lá no bar Santa Rita. A música Tião Carreiro e Pardim, Neguinho do Parafuso.
0: Olha o Neguinho do Parafuso. Já já eu atendo vocês. Também tem aqui o meu amigo Luciano lá do Frango Assado, né, Luciano? Grande abraço aí, sempre na audiência, participando aqui, ouvinte assíduo aqui da Nova Paranaíba.

0: Bem, obrigado você aí pelo carinho, a turma toda que está sempre acompanhando.
1: Boa tarde, Carol. Luciano aqui do Frangaçado, tá aqui te ouvindo, hein? Toca aí a loira do carro branco pra nós aí com João Paulo Daniel. Oferece aí pra quem gostar do modão. Tamo junto, hein? Quartou metadinha da semana. Bora agir, bora trabalhar.
0: Bora pra cima! É, tem mais participação por aqui. Deixa eu ver aqui, meu amigo Peninha também tá lá na audiência, né, Peninha? Boa tarde.
2: Boa tarde. O bairro Afonso Pena também tá ligado, viu? Eu tô aqui na escuta sua desde as 5 horas da manhã. Está na Paranaíba. Manda música aí pra nós, qualquer um, viu?
0: Beleza.
2: Uma boa tarde, uma boa quarta-feira. Fique com Deus.
0: Abraço, meu amigo Peninho. Obrigado aí pela participação. Daqui a pouquinho a gente vai ouvir mais. A Edneide também lá do bairro Planalto já tá por lá. Ah, o Edivan Coelho também. O Jair também, a Rosa Gomes lá do Dona Sinica também, o Roberto Pereira também está por ali. Já já a gente vai atender todo mundo, ninguém vai ficar sem ser atendido, né? Bora lá, deixa eu procurar um pouco de música aqui, porque é muita gente participando, mas eu quero muito mais você participando comigo aqui, tá? E eu quero contar com a sua audiência. Já já, telefone, eu atendo você, tá certo? Bora, são 14 horas 23 minutos, 14h23. Deixa eu atender aqui, tem pedido aqui, rapaz, de muita gente, viu? Mas tem uma aqui que a gente tem que tocar aqui rapidamente, né? Porque o pessoal tá pedindo aqui e eu tenho que atender. É o Chitãozinho e Chororó. Chitãozinho e Chororó tá chegando por aqui com coração vazio. Ô, Valdete! Obrigado! Tá aí o Valdete. Ela não falou do bairro, né? Fala de onde você tá escutando, mulher! Coração vazio! Chitãozinho e Chororó. Boa tarde!

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1: 14 horas e 28 minutos.
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14:31, 14:31. Obrigado você pela carona. 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

0: horas e 36 minutos.
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2: Horas e 37 minutos. Obrigado você pelo carinho, obrigado você pela audiência. Ah, deixa eu ouvir mais gente aqui, né? Muita gente para participar. Boa tarde, Zezão.
3: Ô, José Carlos Carol, boa tarde. É o Zezão aqui da Ponte Funda. Queria te pedir uma música aí com Jane Júnior, com a participação do Leonardo. Eu e a Lua, oferecendo para minha paixão, pro meu filho Rodrigo, Patrício, Renê, Nedim, pro Luciano Frangaçado, Helena Morada do Sonho, e para todos que gostarem da música e para vocês aí da rádio. Um bom final de quarta-feira para nós, que Deus abençoa. Muito obrigado.
2: Amém, meu amigo. Obrigado pela sua participação. Daqui a pouquinho tem mais gente. O Jair está aqui. Eu creio que esteja opinando aí sobre a carta, né? Daqui a pouquinho vamos procurando aqui. Então bora lá com o Jane Júnior. Já já tem também a música aí do meu amigo Luciano do Frango Assado. Boa tarde!

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1: 14:46.
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8: 14:47. 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Bora ouvir mais aqui, deixa eu ouvir aqui. Meu amigo Jair mandou uma mensagem para cá. Jair, né? Boa tarde, meu amigo.
9: Boa tarde, meu amigo Carol. É o Jair. Carol, vou dar um pitacozinho nessa carta, tá? Carol, realmente, essa carta foi de emocionar, viu, cara? É uma carta muito linda, uma carta da maneira que você retribuiu a carta, sabe? Ela foi muito emocionante. A gente lembra muito as famílias mesmo que veio do Nordeste, né? E hoje está bem em Itumbiara, e às vezes não em Itumbiara, mas nas regiões aqui, né? Caxias Dourada, Goiatuba, o povo nordestino. Então, Carol, a gente fica muito feliz, porque o meu sogro também, ele tem, vai fazer 98 anos agora em março. Ele é de 1926, 4 de março de 26, vai fazer 98 anos. Ele mora comigo e ele também veio do Nordeste, rapaz, na década de 60. Sofrido, né, Golamina, relatou aí, né, no Pau de Arara, com a família, com a minha esposa dentro da criancinha. E chegou aqui em Minas Gerais, a primeira cidade que acolheu ele foi Centralina. Ele ficou um ano em Centralina, depois que veio do Nordeste. Aí veio para cá, comprou sua casinha, seu terreninho. Naquele tempo era muito barato, as locações de terra aqui, né? Era praticamente de graça. Ele adquiriu um terreno aí, um lote, fez um barraquinho. Então hoje ele mora com a gente, ele está muito feliz de estar aqui em Itumbiara, ter criado sua família aqui, muito digna e honesta. Estudou seus filhos todos, né? Todos formaram, então é uma vida digna. Eu achei essa carta muito bonita e parabéns para essa pessoa, o homem que deu, relatou essa carta. E eu não ouvi o nome dele e nem a idade, mas eu acredito que ele é uma pessoa nova ainda e que criou a família já, né? Deve ter casado, criou sua família. Já tem neto, provavelmente, que adquiriu sua família aqui em Itumbiara. Meu amigo, se você estiver ouvindo a carta bem lida pelo nosso locutor, nosso radialista, se você estiver ouvindo seus amigos que estão dando um pitacozinho, lembra que eu também vou dar um parabéns para você, viu? Essa carta foi muito, muito bem relatada, muito com a pura verdade. Só tenho a agradecer pela sua coragem, né? E que Deus dê muita luz, que você continue sendo filho de Itumbiara, você e sua família. Porque aqui a terra é nossa, a cidade é nossa, é do povo de Itumbiara. Tchau, muito obrigado. Seu amigo Jailo Barra Santinês. Tchau, Alex.
8: Tá aí, na participação do nosso amigo Jair, né? Obrigado aí pelo carinho, obrigado pela audiência. É, rapaz, é muito bom, né? Muito bom mesmo ter aí a participação.

Você também pode me mandar para cá. Eu quero saber de qual bairro você está falando comigo, de onde você está me ouvindo. Diga para mim. Olha, tem uma relação de vários e bairros que já participaram aqui comigo. Está faltando você ainda. Eu quero saber. Aqui o Jucarante 2 já teve participações. Santa Maria, Cidade Jardim, Jardim América, Jardim Bandeirantes, Santos Dumont, Nossa Senhora da Saúde, São Sebastião, Nova Aurora, Planalto, Dona Sinica, Afonso Pena, Santa Inês, São João. É, teve também o pessoal lá do Zezão, lá da Ponte Funda, o Amarildo lá de Buriti Alegre. Então, cadê os demais bairros da cidade? Bora participar, meu povo! Vamos juntos trazendo aí, né, a participação. É muito bom contar com a sua audiência, tá? E eu quero abraçar aqui... Ah, gente, deixa eu dizer aqui para você. Tem um comunicado da prefeitura dizendo que a Feira Livre, tá? A Feira Livre agora, definitivamente, ela passa a ser realizada lá no estacionamento do estádio JK. Antes era provisório, né? Agora não, agora é definitivo. Todos os finais de semana a Feira Livre vai ser realizada ali no espaço, né? No estacionamento do estádio JK, tá? Já a partir desse final de semana, 18 e 19. Daí para frente, todas as feiras, tá? A mudança de local foi feita para trazer mais comunidade para feirantes e consumidores. Portanto, você que gosta aí de participar das feiras, lembre-se, agora toda feira é lá no bairro, lá no estacionamento do estádio JK, tá? E a feira da agricultura familiar continua toda sexta no Parque de Exposição Dr. Valdivino Vaz. Combinado? Ô, minha amiga Neuzina, como é que vai? Tá tudo bem com você? Deixa eu tocar música bonita aqui, né, gente? Tem tantos pedidos, eu fico, tô olhando aqui e nem sei quem eu atendo primeiro, viu? É, mas tem que atender todo mundo, não é? Vamos ver se a gente consegue aqui atender todo mundo. Bora lá, então. Mais uma aqui. É, o pessoal pediu aí, tinha um Carreiro e Pardinho, Negrinho Parafuso. Bora que vamos!

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10: 14 horas e 58 minutos.
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3: 15 horas e 3 minutos.
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9: FGC ainda tem 1 bilhão e 830 milhões para devolver a clientes do Grupo Master. O Fundo Garantidor de Créditos ainda tem um montante de 1 bilhão e 830 milhões reservados para investidores e correntistas de instituições ligadas ao Grupo Master que ainda não pediram o reembolso. Segundo o balanço divulgado nesta terça-feira, os recursos ainda podem ser resgatados pelo aplicativo do FGC. O FGC ressalta que o valor parado no fundo permanece sem nenhuma correção pela inflação desde a liquidação dos bancos. Na prática, quanto mais tempo o beneficiário demora para solicitar o pagamento, menor será o poder de compra do valor recebido. As pessoas físicas podem solicitar o reembolso diretamente pelo aplicativo oficial do FGC. O fundo orienta os beneficiários a manterem as notificações do aplicativo ativados, pois o sistema pode solicitar informações adicionais para concluir o pagamento. O maior volume de pagamento já foi realizado, mas ainda há recursos disponíveis para milhares de beneficiários. Nos bancos Master, Master de Investimentos, o FGC já desembolsou 40 bilhões de reais, o equivalente a 98,54% do total previsto. Ainda restam cerca de 590 milhões para serem retirados. Mais de 718 mil credores já receberam os valores, o que representa 93,72% do público estimado. No caso do Banco Pleno, antigo Voiter, foram pagos 4,5 bilhões correspondentes a 93,93% do total esperado. Permanecem disponíveis cerca de 290 milhões de reais, enquanto aproximadamente 135 mil beneficiários já fizeram resgates. Já no Will Bank, o FGC desembolsou 5,75 bilhões, ou 94,69% do montante previsto, ainda há cerca de 950 milhões à espera dos clientes. Mais de 276 mil beneficiários já receberam os recursos. 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
10: A produção de grãos da safra 2025-2026 deve apresentar alta de 2,2%

em relação à temporada passada, chegando a 360 milhões de toneladas. O número representa um acréscimo de 7 milhões e 800 mil toneladas de grãos a serem colhidos. Os dados são do 10º levantamento da safra de grãos, divulgado nesta terça-feira pela Conab, Companhia Nacional de Abastecimento. De acordo com a companhia, o resultado reflete a maior área destinada ao cultivo de grãos no

0: A soja, com crescimento previsto de cerca de 5% em relação à safra anterior, chegando a 180 milhões de toneladas. O algodão também apresenta expectativa de aumento na produção, com um ganho de 2,8%. O milho deve apresentar uma leve alta de 0,4% na comparação com o ciclo passado. O destaque vai para o Mato Grosso, principal produtor do grão, que registrou condições climáticas favoráveis ao longo do ciclo. Já arroz, feijão e trigo devem apresentar um volume abaixo do período anterior. A Conab realiza acompanhamento constante da safra de grãos, monitorando as condições de desenvolvimento das principais culturas do país. Os dados auxiliam o planejamento dos agentes envolvidos na agricultura brasileira e contribuem para a segurança alimentar e nutricional e para o abastecimento do país. Da Rádio Nacional no Rio de Janeiro, Carolina Pessoa.
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0: 15h11, 15h11. 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Deixa eu abraçar a minha amiga Terezinha, ela é do bairro São João, ela ligou aqui, mas a ligação caiu, depois ela não voltou a ligar mais. Terezinha, ligue aí, mulher, vamos falar, vamos conversar aqui, pedir a sua música, abraçar também a minha amiga Cibele. Ô Cibelinha, tá lá na expectativa do jogo da Argentina, não é? Edivan Coelho, boa tarde, meu amigo.
1: Boa tarde, meu amigo, eu tô de rádio. Sim.

0: do caminhãozinho amarelo chegou de novo. Tá aqui ouvindo o seu programa. Abençoado. Quero te desejar para você uma boa tarde e para todos os seus amigos de trabalho aí. Gostaria de ouvir uma moda, se for possível, rodar para mim. A música pode ser com a Ana Castela. Ela beija todo mundo menos eu. Ofereço para você, meu grande amigo, para toda a equipe da rádio. E também para o Baianinho, meu amigo aqui, que trabalha comigo. Jogo mal da farmácia. E para todo aquele que gostar da moda. E meu muito obrigado. Ui!
1: Beleza, Edivan Coelho. Obrigado pelo carinho, obrigado pela sua participação também. Então bora lá, né, com Ana Castela. E Hugo e Guilherme. Boa tarde, participe. 3431-8888.
2: Ana Castela, o Guilherme.
3: Parece que eu já quero sentar aqui num bar em Goiânia mesmo e já começar a beber ouvindo essa.
4: Pronto.

0: Marcelo Guilherme!
1: Tá aí, 15 horas mais 15 minutos, 15. Obrigado você pela participação, obrigado você pelo carinho. Pode continuar participando comigo, vai mandando a sua mensagem aí, 3431-8888, e a gente vai tocar você com aquele tocar para você com aquele carinho todo especial, tá bom? São 15 horas mais 15 minutos.
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3: 15 horas e 15 minutos.

0: Cairo!
1: quinze horas mais 18 minutos, 15 e 18. Deixa eu ouvir aqui minha amiga Valdelina.
2: Boa tarde, Carol. Carol, que notícia boa, hein? Que a feira vai ser ali na, no estádio. Não tinha lugar melhor. É ali mesmo, tinha que ser mesmo. Bom demais. Eu tava torcendo pra acontecer isso. Acho que ali é o ponto ideal.
1: Que bom que você gostou. Que bom, né? Domingão Berranteiro, meu amigo, boa tarde.
3: Meu amigo Carlos Caló, boa tarde, meu irmão. Rei da audiência, campeão de audiência. Só não pode bombar, nós pode. Deixa eu te falar pra você.
1: Diga.
3: Se puder rodar o tirinho, oferecer pro meu grande amigo Lanzudo, daqui pé caçado, e sua esposa.
1: Ah.
3: Oferecer pro Betinho do Sossó, Juquinha, da saúde. Meu grande amigo André, muito obrigado.
1: Valeu, Domingão. Obrigado você pelo carinho, pela audiência. Eurípides, lá do Novo Horizonte, também está participando com a gente aqui. Boa tarde, Eurípides.
4: Boa tarde, meu caro amigo, irmão José Carlos Carol. É um prazer falar com você novamente, né, meu querido? Ô, meu irmão, eu queria de você, se possível fosse, se tiver jeito, né? Você passar para nós aí, marcados com o Chitãozinho Chororó, tá bom? Para minha curtição e para você, para quem mais gostar da música, tá bom? Você tem uma excelente tarde. Um excelente final de programa que tá chegando no final aí, né? Uma ótima noite para você, com a proteção de Deus, né, meu querido? Muito obrigado mesmo, um forte abraço.
1: Grande abraço, obrigado você também pelo carinho. Já, já eu toco para você, tá bom? 15 e 20.
5: 15 horas e 20 minutos.
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15 horas 23 minutos, 15:23. Deixa eu atender aqui meu ouvinte. É o Eurípides no Novo Horizonte. Boa tarde, Eurípides. Chitãozinho e Chororó pra você.

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2: 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Tem mais gente para participar aqui comigo, gente? Deixa eu ver aqui quem está aqui participando agora. Ah, deixa eu abraçar aqui. Deixa, a Valdelina, já mandei para ela a música. Ah, não, ela falou sobre a feira, né? Falou sobre a feira. Tem mais gente participando aqui. A Marilda, lá do Jardim Leonora 2. Obrigado, minha amiga. Obrigado pela participação, tá bom? Ai, deixe-me ver aqui também. Ah, já atendi, né? Maioria aqui. Mas agora tem uma aqui que pediu. A Ana Castro, aliás, foi... Pediu, deixe-me ver aqui. Ah, tá, foi aqui. Foi a Eneida, né? Eneida. É porque tem umas que são ligações, a gente anota no caderninho, né? Tem outras que vêm pelo WhatsApp, essa a gente vê por aqui. Mas a Eneida, lá do bairro Brasília, tá lá curtindo e pediu uma música nova, que é uma música boa do Zezé de Camargo e Luciano. Ô, Eneida, obrigado pelo carinho, obrigado pela participação. Tá chegando... Zezé de Camargo.

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2: 15h32.
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0: Obrigado você pelo carinho, obrigado você pela audiência, obrigado por você participar aqui comigo. Mande aí a sua mensagem de onde você está nos ouvindo. Abraço para você e o carinho todo especial, tá bom? Já tem mais músicas. Deixa eu ver se eu ajustar uma música aqui para a turma que está aqui acompanhando a gente, né? Vamos lá. Você pode participar comigo 34318888 e eu quero contar com você, né? Estamos aí com músicas para você, tá bom? Esta música é da minha amiga Divina, pediu aqui, né, Divina? Grande abraço para você aqui do setor Trindade.

0: 15 horas mais 38 minutos, tá aí a música da Terezinha. Obrigado você pelo carinho, minha amiga. São 15 horas e 38 minutos, deixa eu ver se tem mais gente participando aqui comigo, né? É, deixa-me ver aqui quem é que tá participando aqui.
1: É, Nilva, é a esposa dele.
0: Sim.
1: Bacireta faz aniversário hoje.
0: Opa!
1: E faz um monte de felicidade pra ele, Nil Ferreira, tá mandando pra ele, a esposa dele. Aí, os netos, Arthur e Valentina. Nós vamos Lagoa Seca, viu? Então tá, Carol, fica com Deus, beijo, abraço.
0: Beijo pra você também, abraços.
1: Tá bom.
0: Felicidades para todo mundo aí, parabéns. Quem tá fazendo aniversário também é a Maria Odete, a Detinha, lá do bairro Novo Horizonte. É isso, Detinha? Como é que é? Vai ter bolo aí ou não vai? Parabéns para vocês, tá? Felicidades, muitas felicidades mesmo, tá bom? Abraçar também a Nilva, né, que tá participando aqui com a gente. É, deixa-me ver aqui que tem mais. Manda a música. Abraço aqui, ó. Carol, manda nós da Carona qualquer música aqui na Beira Rio. Um abraço para você e família. Obrigado, é o José Romildo. Beleza, obrigado pelo carinho, pela participação. Tem também aqui, deixa eu ver aqui. Ah, tem aqui a Luana.
2: Boa tarde, gostaria de pedir uma música do Gustavo
0: Mioto. Deixa eu ver se eu consigo atender ainda essa turma toda, gente. Vambora, vamos que vamos. Deixa eu ver aqui o Eurípides Zapa Toqueia. Teve um pedido aqui. A Marilda lá do Jardim Leonora 2 também, né? Já mandou pra cá. Eu fiquei devendo uma música aqui, rapaz, no comecinho do programa. Luciano, também não atendeu o Luciano, né, Luciano? Bora lá, né?
3: Meu amigo, boa tarde, aqui é o Luciano, o rei da reciclagem. Manda uma música do Renan em Raí, bem apaixonada aqui no Baju Caranho 2. Oferecer pro amor da minha vida, Joana Dark. Luciano, o rei da reciclagem. É eu, Carol, Luciano, o rei da reciclagem.
0: Beleza, meu amigo Luciano, já já, vamos ajustar aqui o Renan Raí para ele já já, né? Tem também aqui a Elaine Machado, já mandou para cá, né, Elaine?
4: Carol, você pode mandar música para minha vovó da minha bisavó, é a vovó Dorinha.
0: E Dorinha?
4: É lá na cidade de Jardim.
0: Eita.
5: Na rua V3, na cidade de Jardim, Carol.
0: Eita, trembão!
4: Na cidade de Jardim, Carol.
5: Fala obrigado pra ele.
4: Obrigado.
0: Obrigado! Que coisinha mais linda, gente. Que bom, né? É bom ver as crianças participando aqui com a gente. Quer ver mais?
6: Boa tarde, tudo bem? Sou o Vinícius aqui do Jardim Bandeirantes. Queria pedir a música Mil Cairão do Fernandinho. Será que o senhor poderia tocar pra mim?
0: Bora, vamos ver se a gente consegue tocar, né? Deixa eu voltar aqui porque não saiu, né? O da Elaine Machado.
4: Carol, você Oi. Pode mandar música pra minha vovó da
5: bisavó.
4: Da minha bisavó? É a vovó Dorinha.
0: E vovó Dorinha,
4: é lá
0: tá
4: na
0: com
4: cidade
0: moral.
4: De Jardim.
5: Lá da rua V13, na cidade de Jardim, Carol.
0: Ah.
4: Lá na rua 13, na cidade de Jardim, Carol.

0: Obrigado pra ele.
1: Obrigado.
2: Eu que agradeço pela importantíssima participação. Que bom que a criançada também tá participando, né? Deixa eu ver, a Luana repetiu aqui, ver o que ela disse. Ela falou, não entendi bem, né?
3: Trabalha lá no Reposto Fabel Machado.
2: Tá certo, um abraço aí, deixa eu procurar aqui o Renan e o Raí. Renan e Raí pra turma toda que tá na audiência. É, bora lá pro Renan e Raí, o tempo já tá ficando curto e tem muita gente pra atender. Bora lá, Renan e Raí, aqui no programa Super Tarde. Boa tarde!

15 horas 46 minutos, 15h46. Obrigado você pelo carinho, obrigado você pela audiência. Deixa eu atender meu amiguinho Vinícius, lá do Jardim Bandeirantes. Não é isso, Vinícius? Obrigado. Fernandinho chegando por aqui, Milcairão. Boa tarde!

quantos creem na palavra de Deus? Olhe para a pessoa que está ao seu lado. Coloque a sua mão sobre ela. E diga: não temas. Nenhum mal sucederá. Nenhum mal cairá sobre a tua tenda. E diga para ela bem assim: se cair, entenda que todas as coisas cooperam para o bem daqueles que amam a Deus. Para ela: 1000 cairão ao seu lado, 10000 à sua direita, mas você não será atingido. Mas você não será atingido. Começa a sacudir essa pessoa. Diz: 1000 cairão ao meu lado.

0: 15 horas, mais 52 minutos, 15h52. Obrigado a você pelo carinho, obrigado pela audiência. Não dá mais tempo para mais nada, minha gente. Ficou muita gente sem ser atendida hoje, mas peço desculpas. Mas assim que é bom, né? Audiência total por todos os cantos. Anotei aqui muitos e muitos bairros participando hoje aqui comigo. E amanhã eu quero mais, viu? Anotei hoje para amanhã a gente bater o recorde de bairros aqui, tá bom? Olha, para fechar o programa de hoje, abraço para minha amiga Neuzina. Ô, Neuzina, grande abraço para você, minha querida. Continue aí, ó, firme, forte, sempre presente, tá? Para sua irmã Naísa, lá no Norma Gibaldi, a turma toda, obrigado sempre pelo carinho. Para fechar o programa de hoje, a música aqui da Maria da Horta. Ô, Maria da Horta, obrigado pelo carinho. Ah, Luana, eu não consegui atender você hoje, tá, minha querida? Mas amanhã, chame um pouquinho mais cedo para a gente atender você. José Romildo, obrigado também pelo carinho, obrigado também pela participação. Detinha, ô Detinha, tá lá, né? Ela diz aqui, obrigado pelos parabéns, você merece, minha amiga, felicidades mil pra você. A turma toda, a Nilva também, a turma que mandou pra cá, Domingão Berranteiro, o Eurípides do Novo Horizonte, a Valdelina, a Marilda do Jardim Leonora, o Jair e a esposa Gorete, Zezão lá do Planalto, da Ponte Funda, a minha amiga Mara do Nossa Senhora da Saúde, a Maria Barbosa, Edinamar, Luciano do Frango Assado, Peninha, Edineide do Planalto, Edivan Coelho, Rosa Gomes, turma toda participando, obrigado a todas pelo carinho. Fechando o programa de hoje, vamos embora, tá chegando já já o Caio César por aqui.
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2: 15 horas e 53 minutos.
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0: Nova MP poderá ser editada se Estados Unidos confirmarem tarifaço. O governo poderá editar uma nova medida provisória para apoiar empresas brasileiras caso os Estados Unidos confirmem a aplicação de novas tarifas sobre produtos nacionais. A informação foi dada nesta sexta-feira pelo ministro da Fazenda, Dário Durigan, que afirmou que a medida será avaliada conforme os efeitos da eventual taxação sobre os setores exportadores. Segundo o ministro, uma eventual MP seguiria modelo semelhante ao do programa Brasil Soberano, criado para
7: mitigar impactos sobre empresas afetadas por barreiras comerciais. Durigan ressaltou que o governo ainda aguarda a definição dos Estados Unidos antes de anunciar qualquer medida. De acordo com ele, as negociações são conduzidas pelo Ministério do Desenvolvimento, Indústria, Comércio e Serviço e pelo Ministério das Relações Exteriores. O ministro afirmou que, caso as tarifas sejam confirmadas, o governo pretende identificar os segmentos mais atingidos e dialogar com representantes do setor produtivo antes de definir ações de apoio. Além de uma eventual MP, Durigan afirmou que o governo também considera retomar os procedimentos previstos na Lei de Reciprocidade Econômica, aprovado para permitir respostas a barreiras comerciais impostas por

0: outros países. Segundo ele, o processo havia sido suspenso após a redução das tensões comerciais, mas poderá ser retomado após consulta ao presidente Luiz Inácio Lula da Silva. Os Estados Unidos avaliam a adoção de uma tarifa adicional de até 25% sobre produtos brasileiros após investigação conduzida pelo escritório do representante de comércio dos Estados Unidos sobre supostas práticas comerciais consideradas prejudiciais aos interesses norte-americanos. Além disso, autoridades americanas discutem uma tarifa adicional de 12,5% relacionada a denúncias envolvendo condições de trabalho no Brasil. Caso ambas as medidas sejam implementadas, alguns produtos brasileiros poderão enfrentar sobretaxas de até 37,5%. 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
2: A Polícia Civil do Rio de Janeiro e o Ministério Público do Estado fazem nesta quarta-feira a Operação Hawala contra um esquema de lavagem de dinheiro que movimentou mais de 100 milhões de reais do tráfico de drogas por meio de dezenas de empresas de fachada distribuídas em diferentes estados. As investigações apontaram que a estrutura financeira prestava serviços ao Terceiro Comando Puro e ocultava recursos ligados ao Comando Vermelho e ao Primeiro Comando da capital. Os agentes identificaram ainda uma possível conexão financeira internacional com um integrante de uma estrutura de financiamento da organização terrorista Al-Qaeda. As diligências ocorrem em endereços no Rio de Janeiro, São Paulo, Minas Gerais e Foz do Iguaçu. Até o momento, 8 criminosos foram presos. Ao todo, o Ministério Público denunciou 22 pessoas. Estão sendo cumpridos mandados de prisão e de busca e apreensão, além de medidas cautelares de bloqueio de ativos financeiros, indisponibilidade de bens e participações societárias. Durante as diligências, os agentes encontraram um núcleo de empresários de origem libanesa, apontado como responsável por ampliar a circulação interestadual e internacional dos recursos ilícitos. Empresas registradas em São Paulo e Minas Gerais eram utilizadas para movimentar valores entre operadores financeiros, empresas de fachada e integrantes das organizações criminosas no Rio de Janeiro, e também elementos que indicam a atuação de integrantes desse núcleo na região conhecida como Tríplice Fronteira, Brasil, Paraguai e Argentina. Área que, segundo organismos nacionais e internacionais de prevenção à lavagem de dinheiro e ao financiamento do terrorismo, é historicamente monitorada como um importante polo de operações financeiras e logísticas de grupos terroristas. Da Rádio Nacional no Rio de Janeiro, Cristiane Ribeiro.
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4: 16 horas e 1 minuto.
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Alô, Itumbiara, muito boa tarde, sul de Goiás e Triângulo Mineiro. Estamos chegando nesta quarta-feira, dia 15, com o programa Entardecer no Sertão.

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E para vocês participarem do programa é muito fácil. O telefone da emissora é o 3431-8888. O nosso WhatsApp, 3431-8888.

São 16 horas mais 4 minutos, abrindo o nosso programa Entardecer no Sertão. Tá chegando Milionário José Rico. Boa tarde!

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1: 16 horas e 9 minutos.

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3: É o nosso programa Entardecer no Sertão. São 16 horas, mais 11 minutinhos. 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Alô, meu amigo Luciano do Frango Assado. Aquele abraço e obrigado pela audiência. Quem está de rádio ligado conosco também aqui na Nova Paranaíba, nesta tarde de quarta-feira, meiuca da semana. A Irani Gonçalves também está sintonizada conosco na 94. Alô, minha amiga Luana, um abração também a você, obrigado pela sintonia. Quem fala comigo é a grande amiga Socorro, um abraço para você, Socorro. E boa tarde, minha amiga.
4: Boa tarde, Caio César. A Socorro do Ferreira da Costa. Caio, eu gostaria que você passasse para minha musga, Leão Domado com Chico Rei Paraná, viu? Obrigado. E vamos escutar o programa maravilhoso.

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3: É o nosso programa Entardecer no Sertão. São 16 horas. 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Alô, Sileuza, na Pitangui, aquele abraço para você, obrigado pela audiência. A grande amiga Maria da Horta, também de rádio, ligado conosco lá na cidade de Araporã. O meu abraço, e vamos dando sequência no programa, atendendo agora a grande amiga Irani Gonçalves. Um abraço e boa tarde, minha amiga.
4: Boa tarde, meu amigo Caio César, estou aqui na escuta. Gostaria de ouvir a música com Dulce Lima, Não Bebas Mais Não. Isso para minhas manas Cleonice, o esposo Manuel, a Ivanilce, o esposo Devair, para minha filha Viviane, no Ferreira da Costa, para todos os ouvintes, todos que gostarem da música, especialmente a você, um abraço.

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3: É a 94,7, o nosso entardecer no sertão. São 16 horas, mais 24 minutos. 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Quem tá de rádio ligado conosco? O grande amigo Domingão Berranteiro e sua esposa Sueli. Alô, Domingão, aquele abraço a você e obrigado pela sintonia. E vamos atender na turma que tá participando pelo WhatsApp, que é o 3431-8888. Agora eu falo com o meu grande amigo Luciano do Frango Assado. Aquele abraço para você, Luciano. E boa tarde, meu amigo.
4: Boa tarde, Caio César, Luciano aqui do Frango Assado. Tô aqui te ouvindo, hein? Toca aí Minha Culpa com os Gargantas de Ouro pra nós aí. Mandei pro Zé de Brito, Juquinha da Saúde, meu pai Anísio, Helena Morada do Sonho, Chicão lá da 28, Zezão da Ponte Funda, pessoal do Lavador de Esternura, o pessoal lá da Mecânica do Tchão, Tchão Cacete da Ponte Funda, lá do Lajeado, aliás, Celso Rosa, Gilvando Automecânico, Carol, e pra quem gostar do modão, tamo junto, hein? Quartou metadinha da semana, bora agir, bora trabalhar.

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3: É o Entardecer no Sertão que está de volta aqui pela Nova Paranaíba. São 16 horas mais 33 minutos. Daqui a pouquinho tem classificados. Abraçando aqui a Marlene. Alô, Marlene. Aquele abraço para você. Obrigado pela sintonia. Quem está de rádio ligado conosco também na 94.7 todos os dias é o grande amigo Juquinha da Saúde. Alô, Juquinha. Aquele abraço e obrigado pela sintonia. E vamos dando sequência no programa, atendendo agora quem está participando conosco. A Maria da Horta, na cidade de Araporã. Ela pediu Nando Moreno com Ed Brito.

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0: 16h44. Este é o programa Entardecer no Sertão. Nesta quarta-feira, pela Copa do Mundo, na semifinal, segue Inglaterra 0, Argentina também 0. Quem ganhar o jogo aqui de hoje, encara no domingo a Espanha, que ganhou de 2-0 da França. 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Atendendo, meu amigo Domingão Berranteiro.
1: Meu grande amigo Caio César, boa tarde, meu amigo. Deixa eu te falar, meu irmão. Você é nota 10 mil para o Brasil, líder de audiência. Só não pode bambar, senão explode. Deixa eu te falar para você. Se você puder rodar a música As Águas do São Francisco, quero oferecer para o meu grande amigo Alas Automecânica, ali na Rua Celso Maeda. Meu grande amigo Alas Automecânica, na Rua Celso Maeda. Meu grande amigo Lanzudo, daqui pé calçado, e a sua esposa. Meu grande amigo Betinho do Sossó. Meu grande amigo Juquinha da Saúde. Meu grande amigo André. Meu grande amigo Biba. Muito obrigado.

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6: É o nosso Entardecer no Sertão aqui na 94.7. 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E vamos dando sequência no programa, atendendo quem está participando pelo WhatsApp, que é o 3431-8888. Minha amiga Marlene, do bairro Planalto. Aquele abraço e boa tarde, Marlene.
7: Boa tarde. Oh, aqui é a Marlene, do bairro Planalto. Gostaria de pedir uma música com Mato Grosso e Matias, Pele de Maçã. Oferecido para mim, para a Rejane, para Rejane, o Reginaldo, meu neto Gabriel e minha nora Ione. Meu nome é Marlene, todo mundo conhece eu aqui nesse Planalto, que eu falo que eu sou a mulher mais feliz do mundo.

0: Aí, pele de maçã aqui dentro do nosso Entardecer no Sertão. Foi lá pra minha amiga Marlene, no bairro Planalto. Alô, Marlene, aquele abraço pra você e obrigado pela audiência. Atenção, população de Itumbiara. Notícia urgente. A Prefeitura Municipal de Araporã, junto com a Prefeitura Municipal da cidade de Araporã, informa que a ponte Afonso Pena será liberada hoje a partir das 17 horas, sendo possível passar só veículos leves, viu? Carro, moto, bicicleta, caminhonetes que forem passar na ponte Afonso Pena têm que passar com a caçamba descarregada. A traseira não pode estar carregada. Então, a ponte Afonso Pena está liberada para passar carro, moto, bicicleta, veículos leves e caminhonete com a caçamba descarregada. Então, a partir de hoje, das 17 horas, a ponte Afonso Pena está liberada para veículos leves.
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2: Reino Unido anuncia proibição de redes sociais para menores de 16 anos. O primeiro-ministro britânico anunciou nesta segunda-feira que irá proibir o acesso de menores de 16 anos à rede.

0: redes sociais e impor restrições à plataforma de jogos e transmissões ao vivo numa contra-ofensiva contra as grandes empresas de tecnologia e vai além do que qualquer outro país já se viu. As mudanças drásticas devolverão a infância às crianças, afirmou o primeiro-ministro, detalhando medidas para plataformas, bem como sites de jogos que permitem a comunicação entre estranhos e crianças. O governo britânico afirmou que adotará um modelo semelhante ao implantado pela Austrália, que promulgou uma proibição em dezembro passado. A medida abrangerá plataformas como YouTube, Facebook e X, mas serviços de mensagens como WhatsApp não serão incluídos na proibição. O Reino Unido também implementará bloqueios pioneiros para funções prejudiciais, como transmissões ao vivo e comunicação com estranhos com crianças menores de 16 anos. O governo já tem poderes para dar os primeiros passos em qualquer proibição, disse ele, com a regulamentação a seguir até o final do ano e a proibição em vigor por volta da próxima primavera. O Reino Unido tem endurecido cada vez mais sua abordagem em relação às empresas de tecnologia nos últimos anos, incentivando-as ou fornecendo-a impor veracidade de idade, adaptar os algoritmos e, mais recente, impedir que crianças compartilhem imagens de nudez tiradas com celulares. 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
2: A Polícia Civil do Rio de Janeiro e o CENIPA, o Centro de Investigação e Prevenção de Acidentes Aeronáuticos, investigam as causas de uma colisão no ar e queda de dois helicópteros. Seis pessoas morreram. O acidente aconteceu no Recreio dos Bandeirantes, na zona oeste da cidade do Rio de Janeiro, por volta das 8h30 deste domingo. Segundo relatos, os helicópteros teriam se chocado no ar e caído no estacionamento de uma concessionária de carros elétricos na Avenida das Américas. Uma das aeronaves, que além do piloto levava quatro passageiros, explodiu e provocou o incêndio de pelo menos 20 veículos. A coluna de fumaça foi vista a quilômetros de distância. A outra, onde estava apenas o piloto, caiu no mesmo local, mas não explodiu. Os dois helicópteros haviam decolado do aeroporto de Jacarepaguá, nas proximidades. O helicóptero que explodiu seguia para Angra dos Reis, na Costa Verde, com o piloto Alexandre Souza e quatro passageiros: o brasileiro e produtor musical Lucas Frota, o cantor e produtor americano Oliver Tree e os argentinos, youtuber Gasp e Lucas Vinali, diretor de videoclipes. No outro estava apenas o piloto, Charles Marcilac, que seguia para a região serrana. Um total de 50 militares e 15 viaturas do Corpo de Bombeiros foram empenhados na ocorrência. Da Rádio Nacional no Rio de Janeiro, Cristiane Ribeiro.
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4: 17h02. 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
6: É a 94,7, nosso entardecer no sertão. 17h03. E vamos entrando na segunda hora do programa. 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Alô,

amiga Nilva, na Fazenda Córrego Grande. Aquele abraço pra você, Nilva. Fala o nome do seu esposo aí, que daqui a pouquinho eu vou mandar um modão e mandar os parabéns pra ele, viu, Nilva? Os netinhos também da Nilva estão lá de rádio ligado, ouvindo nós na Fazenda Córrego Grande. Enquanto isto, atendendo a Sileuza na Pitangui. Alô, Sileuza, aquele abraço pra você. Ela dedicando esta moda aqui para Ana Salgadeira e também para Diomar. Pediu? Tião Carreira.

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4: É o nosso Entardecer no Sertão, são 17 horas mais 11 minutos, abraçando a minha amiga Dorinha, o Divino, lá no bairro Cidade Jardim. Alô, Dorinha! Alô, Divino! Aquele abraço pra vocês. A Salma da Rua Goiás, também sempre de rádio ligado conosco. Meu amigo Amarildo, na cidade de Buriti Alegre. Alô, Amarildo! Um abração, obrigado pela audiência. 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Vamos dando sequência no programa. Atendendo agora aqui a grande amiga Marlene. Ela pediu para curtir aqui no programa O Entardecer. Zezé de Camargo e Luciano, dois corações e um espelho.

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1: 17 horas e 19 minutos.
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5: É o nosso Entardecer no Sertão que está de volta aqui pela Nova Paranaíba. São 17 horas mais 21 minutos e pela Copa do Mundo. Neste exato momento, está Inglaterra 1, Argentina 0. Então, a Inglaterra está metendo 1-0 na Argentina. Com esse placar, a Inglaterra está indo para a final e a Argentina está voltando para casa. 17 horas mais 21 minutos, em nome de Kipé Calçados e Confecções. 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Vamos dando sequência no programa. Atendendo a dona Nelcina, ela pediu Zé Henrique Gabriel.

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6: É o nosso Entardecer no Sertão, 17 horas mais 30 minutos e vamos juntos até logo mais às 19 horas. 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Segue pela Copa do Mundo, Inglaterra 1, Argentina 0. Quem está de rádio ligado conosco na 94.7 nesta tarde de quarta-feira, metadinha da semana, é a grande amiga Kênia Andrade. Alô, Kênia, aquele abraço pra você, abraçando o meu amigo Leandro do Mototáxi, sempre de rádio ligado. Alô, Leandro, um abração e obrigado pela sintonia. E atendendo agora a minha amiga Nilva, que tá de rádio ligado conosco, lá na Fazenda Córrego Grande. Alô, minha amiga Nilva, aquele abraço a você, obrigado pela sintonia e boa tarde, minha amiga.
7: Boa tarde pra você, Carlos César. Aí você, nós moramos aqui no Córrego Grande. Córrego Grande. É Nilva. Nilva é esposa dele. Toma, você passa uma música pra ele, Prisioneiro e Valentina e Arthur. Tô mandando pra ele. E canta os parabéns pra ele, Marcílio, meu esposo. Então tá, tchau, Carlos César, fique com Deus.
8: Fique com Deus, Carlos César. Manda um abraço pra ele, viu? Na hora do aniversário dele, aí você manda a música pra ele. Marcílio.

0: Paixão, hein?
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1: É o nosso entardecer no sertão, são 17 horas mais 40 minutos. Alô, minha amiga Domingas, aquele abraço para você e na Vila Beatriz, sempre de rádio ligado conosco. Quem está sintonizado conosco também é o grande amigo Adão Vascaíno, lá na sua lanchonete, também ligadinho na 94.7. 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Atendendo agora a minha amiga Dorinha e o Divino. Alô, Dorinha! Alô, Divino! Aquele abraço pra você. Ela dedicando esta música para Eni lá em Furnas e também para a Rosana lá no bar do prefeito. Pediu Teodoro

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1: 17h45.
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5: Tá todo mundo ligado na 94,7 dentro do nosso Entardecer no Sertão. São 17 horas 46 minutos. Neste exato momento, a Argentina empata o jogo contra a Inglaterra. Então, Inglaterra 1. Argentina também, a Cibele Flamenguista tá feliz, né, minha amiga? Esse Cibele Flamenguista, a Argentina acabou de empatar o jogo, hein? Um abração pra você, Cibele, e obrigado pela audiência. Vamos dando sequência no programa, atendendo aqui quem tá participando conosco pelo 3431-8888, a Kenny Andrade, sempre de rádio ligado, chegando agora, Edu.

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Rick Renner, negativo e positivo, para alegria da Cibele flamenguista. E a Argentina acabou de virar o jogo. Argentina 2, Inglaterra 1. A Argentina está indo para a final da Copa do Mundo no domingo contra a Espanha. Então, a Argentina está indo para a final e a Inglaterra está voltando para casa, abraçando o Zé Ronildo. Alô, Zé Ronildo! Aquele abraço para você, obrigado pela audiência. Quem está sintonizado conosco também na 94.7 todos os dias é o grande amigo Diomério. Alô, Diomério! Aquele abraço e obrigado pela audiência. Daqui a pouquinho tem a Ave Maria. Enquanto isto, atendendo aqui o grande amigo que está de rádio ligado conosco, meu amigo Trisbim. Alô, Trisbim, aquele abraço para você. Ele sempre de rádio ligado conosco na 94.7. Ele vai curtir Nando Moreno e Gini Geno.

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1: Agora com a gente, companheiro!
0: Que delícia!

0: Tá aí Nando Morene, Gini Geno, dentro do Entardecer no Sertão. Foi lá pro meu amigo Trisbinho. Alô, Trisbinho, aquele abraço pra você. Obrigado pela audiência. São 18 horas, tá chegando aí a Dona Ruth e a Ave Maria.
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queridos ouvintes da Rádio Paranaíba, o nosso boa noite. Nós estamos reunidos para fazer acontecer esse momento da Ave Maria. São 18 horas, irmãos, e pelo toque da Ave Maria, nós vamos nos achegando mais pertinho do rádio para fazermos acontecer essa oração. Essa oração é feita por tudo que está no meu coração e também no coração de cada um de vocês, que são nossos colaboradores fiéis. Vocês fazem acontecer esse momento. É a sua presença que realiza esse momento tão grande de graças. Podemos crer que em todos os lugares do mundo, quando são 18 horas, quando são 6 horas da tarde, o Senhor prepara uma chuva de bênçãos para derramar sobre nossas vidas. O profeta Isaías diz que nós devemos procurar o Senhor enquanto Ele se deixa encontrar. E toda oração é um buscar o Senhor. Nós saímos de nós mesmos para nos encontrar com o Senhor. Nós vamos nos consagrar para esse momento. Nós consagramos nossa mente, nossa inteligência, tudo que está no nosso intelecto. Nós consagramos os nossos lábios, a nossa boca, todo o nosso aparelho fonador. Nós colocamos também nosso coração, nossos sentimentos, nossas emoções, nossos afetos. Nós colocamos, consagramos tudo para entrarmos na presença do Senhor. Pelo sinal da Santa Cruz, livrai-nos, Deus, nosso Senhor, dos nossos inimigos, em nome do Pai, do Filho e do Espírito Santo. Amém. Vinde, Espírito Santo, vinde por meio da poderosa intercessão do Imaculado Coração de Maria, vossa amadíssima esposa. Vinde, Espírito Santo, vinde por meio da poderosa intercessão do Imaculado Coração de Maria, vossa amadíssima esposa. Vinde, Espírito Santo, vinde, vinde por meio da poderosa intercessão do Imaculado Coração de Maria, vossa amadíssima esposa. Oremos, irmãos. Deus, que instruíste os corações dos vossos fiéis com a luz do Espírito Santo, fazei que apreciemos retamente todas as coisas segundo o mesmo Espírito e gozemos sempre da sua consolação.

oração. Por Cristo Senhor nosso. Amém. Irmãos, nós estamos com o Salmo 129 e ele tem um título: Penitência e Esperança. Mas ele é um convite à oração. O salmista diz assim: do fundo do abismo clamo a vós, Senhor. Senhor, ouvi minha oração. Que vossos ouvidos estejam atentos à voz da minha súplica. Se tiverdes em conta nossos pecados, Senhor. Senhor, quem poderá subsistir diante de vós? Mas em vós se encontra o perdão dos pecados, para que reverentes vos sirvamos. Ponho a minha esperança no Senhor. Minha alma tem confiança em sua palavra. Minha alma espera pelo Senhor, mais ansiosa do que os vigias pela manhã. Irmãos, do fundo do abismo, lá no profundo do nosso coração, essa tarde nós clamamos ao Senhor. Senhor, ouça, por favor, nossa oração. Nós somos o seu povo que se reuniu agora, Senhor, para orar, para reconhecer a tua grandeza de Deus e também para clamar os favores da sua bondade, da sua misericórdia, da sua complacência. Senhor, que os seus ouvidos não estejam fechados ao clamor da nossa voz, como nossos ouvidos ficam fechados tantas vezes quando o Senhor fala conosco. Quantas vezes, Jesus, o Senhor nos chama pelo nome. Tantas vezes o Senhor nos chama para pararmos, para esperarmos um pouco, para calarmos, para silenciarmos. E nós não escutamos sua voz. Mas nessa tarde nós pedimos, porque sabemos que o Senhor não é ignorante como nós somos, que o Senhor não é imperfeito como nós somos. Por isso nós acreditamos que agora os ouvidos do teu coração, ó meu Pai, estão abertos para nós, os seus filhos. Os ouvidos do teu coração, Jesus amado, nosso Salvador, estão abertos para nós nessa noite. Os ouvidos do Espírito Santo, o Paráclito, o Consolador, o amor do Pai e do Filho, ele nos escuta agora. Senhor, em ti nós encontramos perdão. Nós somos tão duros para perdoar uns aos outros. Guardamos tanta mágoa, Senhor, todo rancor, tanto rancor, mas sabemos que o Senhor é um Deus apressado para nos perdoar. O Senhor não olha nossas faltas, nossas culpas. O Senhor vem nos encontrar com a sua misericórdia. Obrigada, porque nós sentimos que o Senhor faz isso por nós nessa tarde. Nós estamos colocando em ti, Senhor, nossa confiança. Queremos colocar dentro do seu coração todas as preocupações do nosso coração, todas as ansiedades do nosso coração. Nós colocamos agora dentro do teu coração, meu Senhor e meu Deus. Os enfermos, os agonizantes de morte, aqueles que estão passando fome, aqueles que pediram nossa oração, as almas que padecem no purgatório, especialmente das nossas famílias, tudo nós colocamos agora dentro do seu sagrado coração. Obrigada, Senhor, pela certeza de que tu nos ouve. Tu acolheste

todas essas coisas que nos incomodavam. Mas nós podemos agora respirar mais tranquilo, Senhor, porque nós estamos em Ti. Nós queremos orar agora dentro do coração da Virgem Maria, pedindo que ela nos alcance essa graça de

0: mulheres, bendito é o fruto do vosso ventre, Jesus. Santa Maria, Mãe de Deus, rogai por nós, pecadores, agora e na hora de nossa morte. Amém. Eis aqui os servos do Senhor, faça-se em nós segundo a vossa palavra. Ave Maria, cheia de graça, o Senhor é convosco, bendita sois vós entre as mulheres, e bendito é o fruto do vosso ventre, Jesus. Santa Maria, Mãe de Deus, rogai por nós, pecadores, agora e na hora de nossa morte. Amém. E o Verbo de Deus, que é Jesus, se fez carne e habitou entre nós, e nós podemos acolher a sua salvação. Ave Maria, cheia de graça, o Senhor é convosco, bendita sois vós entre as mulheres, e bendito é o fruto do vosso ventre, Jesus. Santa Maria, Mãe de Deus, rogai por nós, pecadores, agora e na hora de nossa morte. Amém. Rogai por nós, Santa Mãe de Deus, para que sejamos dignos das promessas de Cristo. Amém. Irmãos, nós desejamos a todos uma boa noite. Fiquemos sob a guarda e a proteção do nosso Deus, que é Pai, Filho e Espírito Santo. Amém.
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2: 18 horas e 11 minutos.
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8: É o nosso Entardecer no Sertão que está de volta aqui pela Nova Paranaíba. 18 horas. 13 minutos e vamos entrando na última hora do programa. 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São 18 horas e 14 minutos. Abraçando quem está sintonizado conosco, a Nilda Abreu e seu esposo Elcio, lá no condomínio Granville. Aquele abraço para você, obrigado pela audiência. A Suene Aparecida também, o meu abraço. Quem está sintonizado conosco lá no bar do Giovanni é meu amigo José Ronildo. Alô, José Ronildo. Aquele abraço. Quem gosta muito de Renan e Raí vai curtir aqui na 94.7 é minha amiga Rosinete. Alô, Rosinete.

0: Renan e Raí, será que pensa em mim? Aqui dentro do nosso Entardecer no Sertão, foi lá para minha amiga que tá de rádio ligado conosco, a Rita Peixoto. Alô, Rita, aquele abraço a você, obrigado pela sintonia. A Sônia Marta e o Zé Ribeirão da Fazenda Boa Vista, também sempre de rádio ligado na 94.7. São 18 horas mais 19 minutos, em nome de Droga Rocha, Drogaria e Perfumaria, nós vamos com o nosso Minuto Saúde com o Thiago, Doutor Natureza. Alô, Tiagão, aquele abraço e boa noite, companheiro.
1: Boa noite, meu parceiro Caio César. Boa noite, Tumbiara. 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

0: 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Grande abraço, meu parceirão, e até mais o nosso Minuto Saúde.
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2: 18:21.
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11: É o nosso Entardecer no Sertão, 18:23, e o programa que vai junto com você até logo mais às 19h, em nome de A Modelar Magazine, tudo ao alcance de todos. 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Chegando para você de rádio ligado. Alô, meu amigo Décio Eustáquio, na Rua Arlindo

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1: 18 horas e 28 minutos.

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Mato Grosso e Matias tributa um caminhoneiro. São 18 horas mais 34 minutos. 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Quem acabou de ligar aqui pra mim toda feliz foi a grande amiga Cibele, a bruxinha. Alô, Cibele, ela que tá feliz demais. Além de ser bruxinha, ela torce pra Argentina. E ela pediu João Bosco e Vinícius.

0: Tá aí, João Bosco e Vinícius, do Brasil e Argentina. Foi lá pra Cibele, a bruxinha. Aquele abraço pra você, Cibele. Obrigado pelo carinho.
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0: Tá todo mundo ligado na 94.7 dentro do nosso programa Entardecer no Sertão. São 18 horas mais 39 minutos. Daqui a pouquinho tem o programa Paranaíba é a Dona da Noite. Vamos juntos. Até logo mais às 19 horas. Atendendo agora a minha amiga que está de rádio ligado conosco, a Rita Peixoto e seu esposo Chico. Eles vão curtir aqui na 94.7.

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0: 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Quero ouvir todo mundo cantando com a gente, nas palmas, no pé.
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49 minutos e o nosso programa vai ficando por aqui. 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A última de hoje, lá para Sônia Marta e o Zé Ribeirão da Fazenda Boa Vista.

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1: 18 horas e 58 minutos.
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5: Alô, Itumbiara, muito boa noite, sul de Goiás e Triângulo Mineiro. Estamos chegando nesta quarta-feira, dia 15, com o programa Paranaíba é a Dona da Noite. E vamos juntos até logo mais às 21 horas e abrindo o programa.

0: É o Dona da Noite na Nova Paranaíba, Ícaro e Gilmar e Eduardo Costa, A Viola e Eu.
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2: é A Viola e Eu.

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1: 19 horas e 24 minutos.
2: O Dona da Noite está de volta na Nova Paranaíba com Luan Santana, Olho Marrom.

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2: 19 horas e 37 minutos.
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0: moda só, viu?
1: Segura, galera! Isso é diga não.

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1: 20 horas e 2 minutos.
2: O nosso Dona da Noite está de volta na Nova Paranaíba, Hugo e Guilherme.

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1: 20 horas e 15 minutos.
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5: É o nosso Dona da Noite desta quarta-feira, dia 15, que entra na última hora. Jorge Henrique Rodrigo, 50% minha.
6: Jorge Henrique Rodrigo? É Maurilinho Rufo, vai.

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2: 20:28.
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6: O Dólar da Noite está de volta na 94.7. Diego e Vitor Hugo, Tubarões.

0: 20h40.
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1: 20:41.
2: É o Dona da Noite na 94.7. Xande Avião, Casal Raiz.
3: Vamos lá.

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2: 20 horas e 53 minutos.
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5: O Dona da Noite desta quarta-feira fica por aqui, fechando muito bem. Tem Nando Moreno, O Nosso Amor Terminou. Na sequência, A Voz do Brasil. E logo depois, Lázaro Neto e o programa Show da Noite.

0: Está no ar a Voz do Brasil. As notícias do governo federal que movimentaram o país no dia de hoje.
1: Olá, boa noite.
2: Boa noite para você que nos acompanha em todo o país.
1: Quarta-feira, 15 de julho de 2026.
2: Vamos ao destaque do dia na Voz do Brasil.
1: Vacinação em gestantes.
2: Imunização de grávidas.

0: Está no ar a Voz do Brasil. As notícias do governo federal que movimentaram o país no dia de hoje.
1: Olá, boa noite.
2: Boa noite para você que nos acompanha em todo o país.
1: Quarta-feira, 15 de julho de 2026.
2: Vamos ao destaque do dia na Voz do Brasil.
1: Vacinação em gestantes.
2: Imunização de grávidas pelo SUS reduziu casos graves de bronquiolite em bebês menores de 6 meses.
1: Os dados são do Ministério da Saúde. Natália Koslick.
3: Até agora, mais de 1.200.000 doses da vacina contra a bronquiolite foram aplicadas no país.
2: Você vai ouvir também prova de vida.
1: Quem precisa fazer comprovação no INSS está recebendo aviso do governo federal.
2: Fique atento, a mensagem não solicita dados do cidadão. Márcia Fernandes.
4: Não são enviados links, nem são solicitados dados como CPF ou endereço.
1: E ainda, novas regras de publicidade para bets começam a valer sexta-feira.
2: Está proibida a veiculação de análises sobre eventos esportivos que induza a realização de apostas.
1: Também está vedada a divulgação para crianças e adolescentes. Nazi Brum.